0: Banco Central aprovou novas regras para aperfeiçoar o PIX, ampliar suas funcionalidades e reforçar a segurança do sistema. As mudanças incluem novidades no PIX automático, regras específicas para cobranças híbridas e novos procedimentos contra fraudes. A partir de 1º de julho de 2027, o PIX automático poderá ser usado em contas salários para pagamentos recorrentes autorizados pelo cliente. A medida amplia as possibilidades de uso da ferramenta, mantendo as restrições já existentes para recebimento e outras operações nessas contas. Outra novidade envolve a cobrança híbrida, que reúne boleto e QR Code do PIX no mesmo documento. Para evitar pagamentos em duplicidade, a nova regra determina o cancelamento automático de um dos instrumentos assim que o outro for pago. Em caso de falhas, o regulamento define responsabilidades das instituições que devem comunicar ao usuário quando houver registro de suspeita de fraude, informar a data da marcação e permitir a revisão da medida. Se a suspeita não for confirmada, o registro deve ser cancelado. Claudimário Carvalho, para a Voz do Brasil.
1: A balança comercial brasileira registrou superávit de 7 bilhões 740 milhões de dólares em setembro, uma alta de 146% em relação ao mesmo período do ano passado.
2: Isso significa que o Brasil vendeu mais mercadorias e serviços para outros países do que comprou, resultando em um saldo positivo para a economia do país.
1: Os dados foram divulgados hoje pela Secretaria de Comércio Exterior do Ministério do Desenvolvimento, Indústria, Comércio e Serviços.
2: Os destaques nas vendas foram para o petróleo bruto, minério de cobre, combustíveis, soja, farelo de soja e café não torrado.
1: Aparelhos auditivos, cadeiras de rodas, camas hospitalares e até mesmo mudanças em imóveis para pessoas com algum tipo de deficiência.
2: Esses são alguns dos itens que podem ser financiados através de crédito acessibilidade, que oferece linha de crédito nos bancos públicos federais para aquisição de produtos e serviços de tecnologia assistiva.
1: Os equipamentos e dispositivos são voltados para dar mais autonomia e independência às pessoas com deficiência.
2: Saiba mais na reportagem de Luana Karen.
3: A linha de crédito Acessibilidade financia a compra de equipamentos, dispositivos e soluções que ajudem na autonomia de pessoas com deficiência. Isadora Nascimento, secretária nacional dos Direitos da Pessoa com Deficiência do Ministério dos Direitos Humanos e Cidadania, lista os itens mais procurados para financiamento.
4: Aparelhos para audição, amplificação sonora, cama hospitalar e também cadeira de rodas, que podem ser elétricas.
3: Entre os demais itens financiáveis estão órteses, próteses e dispositivos de acessibilidade para computadores. A linha também contempla o financiamento de adaptações em imóveis residenciais para acessibilidade. Tanto o Banco do Brasil quanto a Caixa Econômica oferecem a linha de crédito. Sérgio Fernandes de Carvalho Júnior, porta-voz do Banco do Brasil, detalha as condições oferecidas pelo banco.
5: O crédito é destinado a pessoas com renda mensal de até 10 salários mínimos. Os valores financiados podem variar entre R$ 70 e R$ 30 mil reais e podem financiar até 100% do valor do produto ou do serviço adquirido. O prazo para pagamento é de até 60 meses. A taxa de juros é de 6% ao ano para quem possui renda de até 5 salários mínimos e de 7,5% ao ano para quem possui renda acima de 5 e até 10 salários mínimos.
3: A concessão do financiamento depende da análise de crédito e dos requisitos de cada banco. Por isso, o interessado deve consultar a instituição financeira antes da contratação para verificar valores disponíveis, taxas, prazos e documentação necessária. Reportagem Luana Karen.
1: Uma plataforma digital reúne informações de voluntários da Força Nacional do SUS que atuam em desastres e emergências de saúde pública.
2: É o Sou Força, que já conta com 3 mil profissionais cadastrados.
1: Os profissionais podem ajudar em cenários de desastres naturais, epidemias e até mesmo para conter os impactos do fenômeno El Niño.
6: O sistema foi criado para organizar a força de trabalho e a mobilização de profissionais voluntários que desejam atuar em desastres e emergências de saúde pública por meio da Força Nacional do SUS. Na plataforma digital Sou Força, estão reunidas informações sobre formação, competências, experiências e disponibilidade de cada profissional cadastrado. Rodrigo Stabile, diretor da Força Nacional do SUS, exemplifica como esses dados são usados na prática.
7: Aconteceu um deslizamento de terra numa tal região. Então eu sei que eu vou precisar de profissionais da logística, profissionais da enfermagem e de medicina.

0: eu tenho capacidade agora de acionar o voluntário, saber se ele está disponível para aquela missão.
1: O sistema Sou Força, criado em parceria com a Universidade de Brasília, conta com cerca de 3 mil profissionais voluntários cadastrados atualmente. Para Jonas Brandt, epidemiologista e professor do Departamento de Saúde Coletiva da UNB, a ferramenta vai ser uma ajuda importante no enfrentamento dos efeitos de fenômenos climáticos como o El Niño.
2: Cada vez mais, a gente tem aumentado essa frequência dos eventos extremos, as mudanças climáticas. O Brasil é um país que tem perspectivas de ser muito afetado pelo El Niño, seja na região norte do Brasil por causa da seca, seja na região sul do Brasil por causa das chuvas. Ter essa lista organizada é muito importante para que a gente possa dar conta dessa resposta esse ano.
1: Quem deseja se voluntariar pode acessar o sistema diretamente pelo site plataforma-fnsus.saude.gov.br. Reportagem Luciana Colares de Holanda.
3: Calor acima do normal, risco de incêndios florestais e mudanças extremas no volume de chuvas.
4: Outubro chegou e os brasileiros vão continuar sentindo os impactos do El Niño em diferentes regiões do país.
3: A previsão dos Centros Nacionais de Monitoramento indica que o fenômeno tem mais de 95% de chance de atingir intensidade muito forte entre outubro e dezembro, com efeitos que devem se prolongar até o início do ano que vem.
5: O Instituto Nacional de Pesquisas Espaciais, INPE, e o Centro Nacional de Monitoramento e Alertas de Desastres Naturais, CEMADEM, alertam para os efeitos do El Niño em todo o país. A quarta edição do painel El Niño 2026-2027 atualiza o cenário do fenômeno climático no Brasil. Entre outubro e dezembro, há probabilidade superior a 95% de que o El Niño alcance intensidade muito forte. Os estudos indicam que o fenômeno deve permanecer pelo menos até o início de 2027. A previsão indica probabilidade de chuva acima da média na região sul, em parte do sudeste e no leste do nordeste. Já em grande parte do norte e em áreas do nordeste e centro-oeste, a tendência é de volumes abaixo da média. As temperaturas devem permanecer acima do normal em quase todo o país. Na agricultura, a menor disponibilidade de água no solo no centro-norte pode interferir na germinação e no estabelecimento da soja da safra 2026-2027, além de afetar pastagens e a oferta de água para os rebanhos. No sul, a maior disponibilidade hídrica favorece o milho de primeira safra, mas o excesso de umidade pode aumentar a ocorrência de doenças no trigo e dificultar a semeadura da soja e do arroz irrigado.
4: Ainda falando de El Niño, para garantir uma boa safra, um dos pontos que o produtor rural deve observar é a previsão do tempo.
3: Com essa informação, é possível definir a melhor época para plantar, reduzindo o risco de perda.
4: E com previsão de intensidade do fenômeno climático, os dados sobre temperatura e clima passam a ser ainda mais importantes.
3: Agora, o agricultor pode contar com mais uma ferramenta, uma página oficial com informações e orientações sobre o El Niño e seus possíveis impactos na agricultura e na pecuária brasileira.
6: Excesso de chuvas ou longos períodos de seca. O fenômeno El Niño deve trazer grandes desafios para a agricultura nos próximos meses. Por isso, o Ministério da Agricultura e Pecuária, em conjunto com o IMET, Instituto Nacional de Meteorologia, criou um site com o objetivo de oferecer prevenção e mitigação para os agricultores. A página traz, por exemplo, informações como clima, seguro rural, zoneamento agrícola de risco climático, assistência técnica e formas de crédito rural. Também estão disponíveis avisos meteorológicos de eventos severos, previsão do tempo para capitais brasileiras e informações técnicas voltadas à agricultura, incluindo tecnologias de ponta desenvolvidas pela empresa brasileira de pesquisa agropecuária, a Embrapa. Essas ações têm como foco fortalecer a gestão integrada dos riscos climáticos, combinando prevenção, boas práticas de manejo, assistência técnica e instrumentos de proteção ao produtor, como o seguro rural. A ideia é prevenir cenários e reduzir riscos. A página na internet pode ser acessada pelo Ministério da Agricultura no endereço gov.br/agricultura. Cleide Lopes, para a Voz do Brasil.
4: Organizações e moradores de 44 cidades da Bahia e de Pernambuco já podem apresentar projetos destinados a ações de recuperação ambiental.
3: A chamada pública do Banco Nacional de Desenvolvimento Econômico e Social, o BNDES, é voltada para a restauração da vegetação e dos recursos hídricos no entorno das usinas de Sobradinho e Itaparica, no Rio São Francisco.
7: Estão abertas as inscrições para o edital Águas do São Francisco, que vai apoiar ações de restauração ecológica da vegetação nativa e revitalização dos recursos hídricos nas áreas de influência dos reservatórios das usinas hidrelétricas de Sobradinho e de Itaparica, na região entre os estados da Bahia e de Pernambuco. A região de abrangência do edital contempla 25 municípios na área do reservatório da usina de Sobradinho e 19 municípios na área do reservatório da usina de Itaparica. O edital é fruto de uma parceria entre o BNDES, Banco Nacional de Desenvolvimento Econômico e Social, e a conta do Programa de Revitalização dos Recursos Hídricos das Bacias Hidrográficas do Rio São Francisco e do Rio Parnaíba. A gerente do Departamento de Meio Ambiente do BNDES, Vera Guedes, detalha os objetivos da seleção.
8: Serão ao todo 20 milhões de reais para apoiar ações de recuperação da vegetação, além de projetos que contribuam para melhorar a quantidade e a qualidade da água, conservar a biodiversidade, mitigar as mudanças climáticas e ampliar a oferta de serviços ecossistêmicos.
7: As inscrições para o edital Águas do São Francisco vão até o dia 2 de dezembro. Você pode obter mais informações no site chamadas.fumbio.org.br. Reportagem André de Barros Lima.
4: Estudantes de instituições federais têm até o dia 14 de novembro para se inscrever no exame de proficiência em língua inglesa.
3: As inscrições podem ser realizadas através do portal epli.ifsp.edu.br.
4: A iniciativa é um exemplo das possibilidades de formação e qualificação oferecidas pelas instituições, que hoje reúnem 755 unidades em todo o país.
3: E nesse mês, a educação profissional e tecnológica completou 117 anos de história no Brasil.
4: Ao longo desse período, ampliou a oferta de cursos técnicos, de graduação e outras oportunidades de formação para milhões de brasileiros.
3: Saiba mais na reportagem de Gabriela Noronha.
9: A técnica de segurança do trabalho, Patrícia Colasso, hoje atua em uma importante empresa de engenharia paranaense do município de Araucária. Ela conta que a formação no Instituto Federal do Estado foi fundamental para a sua trajetória.
10: Eu trabalhava como operadora de máquinas, aí eu quis um crescimento profissional mais avançado. E hoje em dia eu sou formada, eu já faço uma outra graduação, mas tudo se deu início devido a essa formação em segurança do trabalho.
9: O diploma do Instituto Federal também é a aposta de Franciele Pereira para um futuro melhor. No campus estrutural em Brasília, ela é estudante do curso técnico integrado em meio ambiente e participa de pesquisas, ações de extensão e projetos que relacionam o conhecimento aprendido em sala de aula aos desafios da comunidade.
11: Minha mãe falou que queria muito que eu entrasse no Instituto Federal de Brasília e, cara, representa muita coisa no meu futuro, não só pelos trabalhos que eu desenvolvo aqui e por esse negócio de você apresentar muitos projetos.
9: Os institutos federais são entidades especializadas na educação profissional e tecnológica, oferecendo também educação básica e superior. Atualmente, a rede federal conta com 755 unidades entre camp e polos de inovação. Para Marcelo Bregagnoli, secretário de Educação Profissional e Tecnológica do Ministério da Educação, o diferencial desta modalidade de ensino é o compromisso com o desenvolvimento social e econômico da região.
12: Aquelas matérias que muitas vezes ele não tem uma associação dentro de sala de aula, ela sempre vai estar vinculada a alguma questão prática de resolução com arranjo produtivo, com arranjo social.
9: Embora os institutos federais tenham sido criados em 2008, a educação profissional e tecnológica faz parte da história do Brasil há 117 anos. Uma caminhada que começou oficialmente em 1909. Naquela época, o objetivo era oferecer um ofício aos jovens das classes menos favorecidas. Hoje, são mais de 3 milhões de matrículas na educação profissional técnica de nível médio, segundo o Censo Escolar da Educação Básica, e cerca de 2 milhões de estudantes em cursos tecnológicos de graduação, conforme o Censo da Educação Superior. Para a presidente da Associação Quilombola de Faceira de Chapada do Norte, em Minas Gerais, Ana Maria Pereira, contar com um campus da EPT Quilombola representa uma oportunidade de acesso à formação profissional para indígenas e quilombolas da região.
13: O Campus Quilombo ele vem para nos fortalecer, para garantir para que nós, nossa juventude, permaneça em nossos territórios.
9: O acesso à educação profissional e tecnológica varia conforme a instituição, o curso e o nível de ensino. Na rede federal, as regras de ingresso são definidas por cada instituição e divulgadas em edital. Nos cursos de graduação, a seleção pode ser feita pela própria instituição ou pelo SISU, conforme as regras de cada curso. Reportagem Gabriela Noronha.
3: Então, para quem quiser fazer o exame de proficiência em língua inglesa, eu vou repetir o portal onde as inscrições podem ser feitas. epli.ifsp.edu.br.
14: Dicas do Enem.
15: Meu nome é Ana Beatriz Silva e minha dúvida é: como controlar o tempo durante a prova?
16: Quem responde a Ana Beatriz é o professor Tiago Diana. Ele aproveita para dar dicas sobre os principais temas da prova de história. Vale a pena conferir.
17: Fala pessoal, dica importantíssima para você que vai fazer a prova do Enem. Eu vou dividir a minha fala aqui em dois momentos diferentes. O primeiro é sobre a organização da prova e a sua estratégia. São duas provas longas e você aproveitar bem o seu tempo vai ser um grande diferencial competitivo. São 3 minutos por questão. Investe muito no tempo de qualidade, leitura e interpretação da prova. Agora, nos temas de história, que é sempre muito recorrente, tem uma aposta grande na recorrência do tema Brasil-Colônia e principalmente os aspectos da escravidão. Toda vez que você pensar em aspectos de trabalho, economia, cidadania, direito, esses temas estarão presentes na prova e farão você acumular muitos pontos. Em história geral, a pegada história contemporânea, tentando se aproximar dos tempos mais atuais, é muito forte. Você tem uma grande prova e aproveite muito todo o seu estudo e toda a sua dedicação.
16: É isso aí. 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
4: Estudantes indígenas ganharam mais tempo para reunir a documentação e garantir a participação no Programa de Desenvolvimento Acadêmico Indígena.
3: O prazo de inscrições para a seleção, que terminaria no dia 1º de outubro, foi prorrogado e agora segue aberto até o dia 26.
4: Com a alteração, o calendário do processo seletivo precisou ser ajustado e tem novas datas.
18: Candidatos interessados em participar do Programa de Desenvolvimento Acadêmico Indígena, o PEDAI, tem até 26 de outubro para se inscrever na seleção. O prazo inicial, previsto para 1º de outubro, foi ampliado pela Coordenação de Aperfeiçoamento de Pessoal de Nível Superior, a CAPES, autarquia vinculada ao Ministério da Educação. As candidaturas poderão ser enviadas até 26 de outubro, no horário de Brasília, exclusivamente pelo sistema eletrônico de inscrição da CAPES. Com a mudança no prazo, todo o cronograma foi reajustado. Agora, a análise documental está prevista para o período de 27 de outubro a 5 de novembro. O resultado será divulgado em 6 de novembro, com prazo para recursos entre 9 e 11 de novembro. A matrícula e o início das atividades seguem previstos para o primeiro ou segundo semestre de 2027. Para mais informações, acesse o portal gov.br/mec. Locução, Thalita Albuquerque.
3: Foram as notícias do governo federal.
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4: Fique agora com as notícias do Poder Judiciário e do Congresso Nacional. Boa noite.
3: Uma boa noite, até amanhã.
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21: CNJ e Bacen propõem novas regras e limites para negociação de precatórios.
22: Justiça Eleitoral convida eleitores para contar como foi a experiência nas eleições 2026.
21: STJ anula júri e autoriza que peritos sejam ouvidos em caso sobre sobre morte de bebê após parto.
22: Boa noite, eu sou Marcela Luiz.
21: E eu sou Walter Lima.
22: O presidente do Supremo Tribunal Federal e do Conselho Nacional de Justiça, ministro Edson Fachin, e o presidente do Banco Central, Gabriel Galípolo, receberam nesta terça-feira uma nota técnica com novas regras e limites para a negociação de precatórios.
21: O evento ocorreu na sede do STF em Brasília. A nota foi entregue pelo Grupo Executivo Interinstitucional criado pelo CNJ, o Banco Central e pela Advocacia Geral da União. Na ocasião, Fachin destacou que a nota técnica é fruto de um trabalho conjunto das instituições para dar uma resposta firme, mas cuidadosa à realidade do mercado.
0: É dessa matéria complexa, sensível e de impacto prático que nós hoje aqui estamos a cuidar. Como sabemos, a cessão de crédito e precatório é um instituto constitucionalmente admitido e garantido. Por isso, o desafio é exatamente esse, o de garantir que essa circulação ocorra com informação adequada, rastreabilidade, transparência, proteção do cedente, respeito à ordem constitucional de pagamento e o controle pelo tribunal competente. Por isso, regular não é impedir que o crédito circule, é assegurar que ele circule com segurança. E é justamente esse chamado que a nota técnica procura aqui atender.
22: Segundo Fachin, a nota técnica será submetida à análise do plenário do CNJ e da instância competente do Banco Central.
21: O presidente do Supremo ressaltou ainda que o normativo deverá ser apreciado e aprovado ainda neste mês de outubro.
22: Justiça Eleitoral convida eleitores para contar como foi a experiência nas eleições 2026.
21: A enquete anônima está disponível no site do Tribunal Superior Eleitoral até 31 de outubro. Mariana Fabri.
1: O objetivo é entender como foi a experiência de quem participou das eleições e o que pode ser melhorado nas próximas. Além de uma avaliação geral, o eleitor ou a eleitora pode compartilhar sua experiência sobre o acesso à informação, o deslocamento para a sessão eleitoral e sobre a própria votação. A participação é voluntária, feita pela internet, no site tse.jus.br e leva cerca de 3 minutos.
22: STJ anula júri em que médico e enfermeira são acusados por morte de bebê após parto domiciliar.
21: Segundo os ministros, a defesa foi prejudicada ao não obter autorização para que 2 peritos fossem ouvidos. Fátima Uchoa.
2: O Tribunal de Justiça do Rio Grande do Sul negou o pedido de oitiva dos peritos por avaliar que a defesa perdeu o prazo para indicar os assistentes técnicos a serem ouvidos, mas o STJ anulou o júri, considerando que as particularidades do caso e a necessidade de compreensão da atuação médica são suficientes para autorizar a oitiva dos peritos em novo júri e que a perda de prazo não pode prevalecer sob o princípio da plenitude da defesa. O relator foi o ministro Reinaldo Soares da Fonseca.
22: A Justiça do Trabalho manteve uma indenização de R$3.000 a um empregado agredido pelo supervisor.
21: O caso aconteceu em Ituiutaba, Minas Gerais, mas o trabalhador também contribuiu para o conflito. Simone Moura.
23: O empregado fotografava o supervisor sem autorização e publicava as imagens com comentários depreciativos no grupo de WhatsApp da empresa. Em uma dessas situações, ele foi agredido pelo chefe. Para a justiça, a agressão não se justifica, mesmo com provocação. Mas a conduta do trabalhador também foi considerada na fixação da indenização no valor de R$3.000.
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22: Uma boa noite.
21: E até amanhã.
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25: Eu sou Paula Groba.
26: E eu sou Humberto Pinheiro.
25: E estes são os destaques de hoje do Jornal do Senado, que começa agora.
26: Senadores iniciam sessões de discussão da PEC que acaba com a escala de 6 dias de trabalho e 1 de folga.
25: Projeto no Senado prevê inclusão de artesãos de baixa renda na Previdência Social.
26: Senado discute medidas para enfrentar impactos de Super El Niño.
25: Boa noite.
26: Boa noite.
25: Mais dias de descanso e menos dias de trabalho. O Senado começou a discutir o fim da escala 6x1. A proposta pode mudar a rotina de milhões de trabalhadores.
26: Segundo o presidente do Senado, o texto pode ser votado em primeiro turno já na próxima semana, após 5 sessões de discussão. Repórter Alexandre Campos.
27: O Senado fez nesta terça-feira a primeira de 5 sessões de discussão da proposta de emenda à Constituição, que acaba com a chamada escala 6x1, antes da votação da matéria em primeiro primeiro turno. Na prática, a PEC prevê que a jornada de trabalho passará de 44 para 40 horas semanais, sem redução de salário e com direito a 2 dias de folga, sendo um deles preferencialmente aos domingos. Essas regras não valerão para os servidores públicos, mas alcançarão os terceirizados de órgãos públicos. Também não serão aplicáveis para os trabalhadores da iniciativa privada que tiverem diploma de curso superior e que receberem um salário maior que 2,5 vezes o teto da Previdência Social, salvo se o empregador, por vontade própria, decidir o contrário. A diminuição será gradual. Se aprovada a proposta, 2 meses depois de sua promulgação, o tempo de trabalho por semana passará de 44 para 42 horas. Um ano depois da implementação dessa primeira etapa, vai diminuir para 40 horas. Sem se manifestar sobre o mérito da PEC, a senadora Damaris Alves, do Republicanos do Distrito Federal, defendeu que o início da discussão da proposta em plenário deveria ocorrer depois do segundo turno das eleições.
5: É uma matéria delicada, uma matéria que diz respeito a inúmeros segmentos e é a matéria de mais interesse do trabalhador. Como é que você pega uma coisa que vai mexer com milhões de vidas e você coloca no período eleitoral? Eu acho que essa discussão, pé no chão, tinha que ser pós-eleição. É desrespeito à vida do trabalhador.
27: Mas o senador Paulo Paim, do PT do Rio Grande do Sul, afirmou que a redução da jornada de trabalho é uma pauta antiga no país. Ele lembrou que o ex-presidente Getúlio Vargas, diante da falta de limite, fixou a jornada em 48 horas semanais.
6: Depois da Constituinte, nós conseguimos reduzir de 48 para 44. De lá para cá, eu apresentei acho que uma meia dúzia de PEC. Realizamos dezenas de audiências públicas e aqui no plenário também 2, 3 sessões temáticas. Para mim, as eleições devem acontecer, sim, sempre. No Brasil acontece 2 em 2 anos, que é os prefeitos e depois governadores e o Congresso, né? E a presidência da República. Então, cada vez que tiver uma discussão de uma campanha eleitoral, não se vota mais nada. É totalmente absurdo.
25: O presidente do Senado, Davi Alcolumbre, afirmou que vai cumprir todas as etapas previstas para a análise da proposta que acaba com a escala 6x1. Segundo ele, a PEC passará por 5 sessões de discussão antes de uma eventual votação em primeiro turno. Se for aprovada, serão necessárias mais 3 sessões de discussão antes da votação em segundo turno.
26: Alcolumbre também destacou que cumpriu o compromisso de levar a proposta ao plenário e afirmou que, no momento da votação, cada senador e senadora terá liberdade para decidir sobre a redução da jornada de trabalho dos quase 40 milhões de brasileiros que, segundo ele, atualmente trabalham na escala 6x1.
7: Qual é o meu desejo? É cumprir integralmente o rito constitucional, sem atropelos, sem acelerar nada, para na semana que vem termos sessões terça, quarta e quinta, e se caso todos nós pudermos concluir as 5 sessões de debate na semana que vem, do ponto de vista regimental, colocar para sua deliberação em primeiro turno.
25: Quem vive do artesanato poderá ter direito à proteção da Previdência Social.
26: Um projeto em análise no Senado prevê que artesãos de baixa renda sejam reconhecidos como segurados especiais, com acesso a benefícios previdenciários. Repórter Marcela Cunha.
8: O projeto da senadora Lurdinha Pereira, do PSB do Maranhão, inclui entre os segurados especiais da Previdência o artesão que trabalha em regime de economia familiar. O segurado especial é uma categoria da Previdência que reúne trabalhadores que vivem da própria atividade e tem regras específicas de contribuição. Para ser enquadrado nessa categoria, é preciso ter o artesanato como profissão habitual ou principal meio de vida. Além disso, a renda obtida com a atividade não poderá ultrapassar 1 salário mínimo. A regra valerá tanto para quem vive no campo quanto nas cidades. A senadora Zenaide Maia, do PSD do Rio Grande do Norte, destaca que, para muitas famílias, o artesanato também representa fonte de renda e sustento.
10: O artesanato não é só beleza, ele é cultura, é renda, é dignidade e é desenvolvimento para muitas comunidades.
8: A condição de artesão deverá ser comprovada de acordo com a Política Nacional do Artesão.
25: Chuvas intensas, secas, enchentes e ondas de calor podem se tornar mais frequentes e intensas com a previsão de um super El Niño.
26: O fenômeno acende o alerta para os impactos no Brasil e o Senado já discute e aprova medidas para preparar o país e reduzir os prejuízos causados por eventos climáticos extremos. Repórter Patrícia Oliveira.
11: A previsão a partir de agora em outubro e para os próximos meses é de chuvas acima da média em partes da região sudeste oeste do Brasil e principalmente no sul, com a possibilidade de ciclones. Enquanto outras regiões, como o Nordeste e a Amazônia, podem enfrentar períodos mais secos e maior risco de queimadas. Um projeto transformado em lei da senadora Tereza Cristina, do Progressistas de Mato Grosso do Sul, impede o bloqueio dos recursos do pagamento do seguro rural para proteger o produtor contra grandes perdas no campo. Outra proposta do senador astronauta Marcos Pontes, do PL de São Paulo, cria uma política nacional com um sistema de informações para prevenção e monitoramento dos riscos de desastres.
9: E isso é extremamente importante para que os nossos municípios fiquem mais preparados para enfrentar situações de emergências climáticas, e elas vão aparecer cada vez mais.
11: O projeto está pronto para votação na Comissão de Constituição e Justiça.
25: Respeitar a vontade do eleitor expressa nas urnas é fundamental para fortalecer a democracia. A avaliação é do presidente do Senado, Davi Alcolumbre, após o primeiro turno das eleições.
26: Ele pediu respeito ao resultado também no segundo turno, marcado para o dia 25 de outubro. Repórter Raíssa Abreu.
12: Ao chegar ao Senado nesta terça-feira para retomar as sessões plenárias, o presidente da Casa, Davi Alcolumbre, cobrou dos brasileiros respeito ao resultado das urnas no segundo turno.
13: Que o povo brasileiro possa, a partir deste segundo turno para presidente, nos estados que teremos segundo turno, fazer a escolha com a sua consciência livre de escolher o que é melhor para o Brasil. Como presidente do Congresso Nacional, eu tenho a convicção, primeiro, que todos nós precisamos respeitar o resultado das urnas. Isso é questão fundamental para o fortalecimento da democracia.
12: O segundo turno das eleições está marcado para 25 de outubro.
25: Já o senador Confúcio Moura, do MDB de Rondônia, defendeu uma atuação política sem radicalização e voltada à solução dos problemas concretos do país. Ele afirmou que o próximo Congresso deve priorizar medidas graduais e destacou a importância da educação, da pesquisa científica e da valorização de professores e pesquisadores.
26: Para Confúcio, governos de diferentes linhas políticas precisam concentrar esforços em fazer o básico bem feito. Ele destacou que é completamente injustificável adotar posturas contrárias ao avanço do conhecimento.
14: Não pode nenhum governo de direita, conservador ou esquerda, no mundo da tecnologia, do avanço da inteligência artificial, de tudo isso, a gente ser contra a pesquisa científica, contra o pesquisador brasileiro, contra o professor. Isso não justifica em nenhum partido do mundo.
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26: Edição de Paula Groba e trabalhos técnicos de Eliseu Gaires. O Jornal do Senado fica por aqui. Acompanhe agora as notícias da Câmara dos Deputados. Boa noite.
25: Boa noite e até amanhã.
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16: Bancadas discutem pautas prioritárias para o período depois das eleições.
17: Homens brancos e com graduação são maioria entre os deputados eleitos.
16: Primeiro turno teve maior número de abstenções desde a redemocratização.
17: 23 deputados federais vão assumir outros cargos no próximo ano.
16: Boa noite. A partir de 2027, pelo menos 23 deputados que cumpriam o mandato parlamentar na Câmara nesta legislatura vão ocupar outros cargos, como informa o repórter Luiz Cláudio Canuto.
18: 23 deputados federais foram eleitos para outros cargos, como governador, senador e deputado estadual. 17 deputados federais foram eleitos para o Senado e 2 foram eleitos na chapa para o Senado, como suplentes de senador. Em nível estadual, o deputado Zuco, do PL do Rio Grande do Sul, foi eleito em primeiro turno governador do estado. Em Tocantins, o deputado Vicentinho Júnior, do PSDB, disputará o segundo turno contra a senadora professora Dorinha, do União. Segundo o cientista político Paulo Castro, a Câmara dos Deputados costuma ser o ponto de partida para uma carreira política em nível nacional. E é natural que deputados, após algum mandato, passem a disputar vagas no Senado, prefeituras ou governos de estado.
0: Então o eleitor percebe isso, ele sabe que essa atuação política aqui na Câmara dos Deputados também gera muito aprendizado político, consolida também as bases de atuação desses parlamentares nos seus municípios, principalmente depois que nós tivemos aí a possibilidade de flexibilizar, vamos dizer assim, a forma como eles disponibilizam, direcionam emendas parlamentares para os seus eleitores, e o eleitor valoriza essa experiência. Então é comum, porque dentro da política, né, quem tem mais exposição, quem tem mais presença, costuma sair à frente na eleição. Então certamente um deputado federal que disputa outro cargo já tem esse recall.
18: 5 deputados federais foram eleitos para assembleias legislativas e 4 ficaram como suplentes nas chapas eleitas para os legislativos estaduais. Outros 31 deputados candidatos não foram eleitos. Da Rádio Câmara de Brasília, Luiz Cláudio Canuto.
1: Eleições.
11: O perfil dos deputados permaneceu quase inalterado em relação às legislaturas anteriores e a maior parte da Câmara segue sendo formada por homens brancos e com nível superior. Saiba mais detalhes sobre o perfil dos parlamentares eleitos na reportagem de Agui Pontes.
2: Com a contagem dos eleitos, a Câmara dos Deputados mantém perfil social majoritariamente branco, masculino e com idade média em torno de 49,9 anos. Segundo o cientista político da Universidade de Brasília, Murilo Mendes, o rosto da Câmara é muito próximo do que ela já vem tendo há muito tempo.
3: A Câmara dos Deputados manteve o mesmo perfil, muito parecido, perfil social de outras legislaturas. Majoritariamente formada por homens, brancos, de ensino superior também, de maior renda.
2: Segundo o último levantamento dos perfis dos deputados, dos 513 representantes na Câmara, 421 possuem ensino superior. Deputados do sexo masculino ocupam 404 cadeiras e 374 dos representantes são brancos. Esses mesmos fatores encontram pouca correspondência na população geral, segundo dados do IBGE. Enquanto deputados com ensino superior são 82,1%, esse mesmo perfil representa 21,4% da população. A população masculina corresponde a 48,5% do povo brasileiro. Já na Câmara, 78,8% dos eleitos são homens. E apesar de 72,9% dos deputados serem brancos, 10,2% dos brasileiros se autodeclaram da mesma forma. Representantes pretos e pardos somam 26,4%, em torno de um quarto da Câmara. Pessoas indígenas têm 3 representantes, um a menos se comparado à legislatura anterior. E pessoas amarelas de ascendência asiática têm 1 representante, 2 a menos do que antes da eleição, o deputado Kim Kataguiri, do Missão de São Paulo. Segundo o cientista político Murilo Mendes, apesar do perfil da Câmara se manter muito próximo ao que sempre foi, houve um aumento da presença feminina. Foram mais 19 cadeiras com as eleições de 2026, fazendo com que elas passassem de 17,7% das candidatas eleitas em 2022 para 21,2%.
3: Hoje, as mulheres são vitrines eleitorais dos partidos. Funcionam como puxadoras de votos em muitos estados. Então, hoje, o investimento em candidaturas femininas deixou de ser apenas para cumprir a nominata, para cumprir a cota de gênero. E hoje, elas são cabeças de chapa da disputa proporcional.
2: No recorte de faixa etária, a média de 49,9 anos se mantém constante em comparação a outras magistraturas, mas apresenta diversidade de idades na casa. A maior fatia dos deputados, 31%, tem entre 40 e 49 anos. Cerca de 24% tem entre 50 e 59. 17,5% possui entre 60 e 69. Entre 21 e 34 anos são 9,7%. E 70 anos ou mais são 6%. Os deputados mais idosos, com 78 anos, são Magna Mofá, do PL de Goiás, e Luiz Carlos Busato, do União do Rio Grande do Sul. O mais jovem, com 21 anos, é Alvinho Lira, do PP de Alagoas. A composição da Câmara contou com uma maioria de deputados reeleitos. Aproximadamente 58% estão renovando o pleito. Da Rádio Câmara, de Brasília, Agui Pontes.
4: Na próxima legislatura, 29 deputados federais voltam a exercer o mandato na Câmara. É o maior número de ex-deputados que retornam à casa desde 2010. Confira os detalhes na reportagem de Antônio Vital.
19: Dos 513 deputados federais eleitos este ano, 29 já tinham exercido o mandato antes e estavam fora da Câmara. Esse número representa menos de 6% do total, mas inclui ex-parlamentares conhecidos em seus estados, como o ex-presidente da Câmara João Paulo Cunha, do PT de São Paulo, e o ex-líder do governo Bolsonaro na casa, Major Vitor Hugo, do PL de Goiás. Dos ex-deputados que retornam à Câmara, 12 são do PL, 7 do PT, 3 do MDB e os demais do PP, Podemos, União Brasil, Novo, PSD e PRD, com um representante cada. O número de ex-deputados que retornam à Câmara é o maior desde 2010. Em 2010 foram 28 e em 2022 foram 17. Esses deputados não estão incluídos nos cálculos de renovação da Câmara, que só considera os eleitos para o primeiro mandato. Esse número é de 183, o que representa uma taxa de renovação de pouco mais de 35%. Dentre os outros nomes conhecidos que ocuparão cadeiras de deputados no ano que vem, estão Freixo, do PT do Rio de Janeiro, Agnello Queiroz, do PT do Distrito Federal, e subtenente Gonzaga, do PL de Minas Gerais. Para o cientista político Ricardo de João Braga, são políticos experientes que enfrentaram uma tarefa difícil ao se elegerem sem estar ocupando um mandato.
5: Quem estava fora da política no sentido dos cargos teve que subir uma montanha relativamente alta. E quem estava fora da política mesmo, eu acho que teve que trabalhar vários anos para conseguir reconstruir a sua rede de relacionamento. Esse retorno, primeiro, é o reconhecimento do eleitor, ou então é simplesmente até um recall, como a gente costuma dizer, aquela lembrança. Mais uma coisa que é interessante é que é uma volta de parlamentares experientes.
19: Entre os que voltam a exercer um mandato este ano estão apenas três mulheres: Perpétua Almeida, do PCdoB do Acre, professora Rosa Neide, do PT de Mato Grosso, e Rose Modesto, do União do Mato Grosso do Sul. Da Rádio Câmara de Brasília, Antônio Vital.
6: Política.
7: O primeiro turno das eleições registrou o maior número de abstenções desde a redemocratização. Quem explica os detalhes é a repórter Kate Nayane.
21: Neste domingo, o primeiro turno das eleições de 2026 registrou o maior número de abstenções desde 1998. Ao todo, foram 21,08%, o que equivale a 33,4 milhões de eleitores, segundo dados do Sistema de Totalização de Votos do Tribunal Superior Eleitoral. O especialista em relações governamentais, Eduardo Galvão, analisa que o percentual já era esperado, considerando as últimas eleições. Para ele, a alta expectativa dos brasileiros sobre os candidatos causa uma espécie de frustração, o que pode levar o eleitorado a se abster do direito ao voto.
22: Tanto aqui no Brasil quanto em outros países também da América Latina, que é alternância muito rápida de poder entre espectros políticos, ou seja, vota-se na direita, não consegue resolver os problemas, vota-se na esquerda tentando resolver os problemas, não se consegue esse resultado, o imediatismo das pessoas, do eleitorado por soluções.
21: Ele afirma ainda que essa expectativa explica não só a alternância no poder, quanto a desmotivação das pessoas para ir às urnas exercer a sua cidadania.
22: Na minha visão, esse dado, ele conversa muito com essa tendência de alternância de poder, porque isso demonstra uma insatisfação muito grande das pessoas em relação ao ambiente político, em relação aos próprios representantes. Na percepção das pessoas, as demandas sociais não estão sendo atendidas nem por um projeto de governo, nem por outro projeto de governo.
21: Em 2022, a porcentagem de abstenção foi de 20,95% na primeira etapa da votação. Em 2026, 158,7 milhões de eleitores foram considerados aptos a votar. 125 milhões compareceram às urnas. Entre os votantes, 2,2 milhões dos votos foram em branco e 3,6 milhões nulos. Os votos brancos e nulos são geralmente de pessoas que não se identificam com nenhum candidato ou partido. É tido como um voto de protesto e pode demonstrar o descontentamento da população em relação às opções de governantes disponíveis para ocupar as cadeiras do plenário. Da Rádio Câmara de Brasília, Kate Nayane.
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24: Economia.
27: Arthur Oliveira Maia, do União da Bahia, é favorável à proposta de emenda à Constituição que limita a alíquota máxima do IPVA a 1% do valor de venda do veículo. A PEC também altera a base de cálculo do imposto para considerar o peso de fábrica do automóvel em vez do valor de mercado.
7: Arthur Oliveira Maia explica que a ideia é tornar a cobrança mais previsível e evitar que o valor do IPVA aumente de forma excessiva em razão do preço do veículo. O texto ainda permite que os estados concedam descontos para veículos menos poluentes.
27: Fernando Coelho Filho, do União de Pernambuco, apoia a criação de uma frente parlamentar em defesa do mutualismo. O colegiado visa garantir uma alternativa viável e competitiva ao mercado tradicional de seguros de veículos.
8: Fernando Coelho Filho ressalta que a iniciativa busca articular ações entre o governo, a iniciativa privada e a sociedade civil para fortalecer o setor. Segundo ele, o colegiado é importante para garantir um ambiente regulamentado que amplia a proteção do patrimônio da população.
9: Agricultura.
27: Gabriel Mota, do União de Roraima, defende a aprovação de projeto que cria um Programa Nacional de Assentamentos Produtivos próximos às cidades. A proposta busca ampliar o acesso à terra para famílias vulneráveis, com foco no abastecimento de mercados locais.
8: Gabriel Mota ressalta que os assentamentos poderão receber apoio para assistência técnica, crédito e comercialização da produção. O texto admite lotes menores que um hectare, desde que estudos comprovem a viabilidade econômica, ambiental e produtiva da área.
9: Votação.
27: Após o primeiro turno das eleições, os partidos começam a discutir pautas prioritárias. O PL, com a maior bancada eleita para a Câmara e o Senado, defende mais flexibilidade nas relações trabalhistas.
8: A Federação PT, PCdoB, PV, com a segunda maior bancada eleita para a Câmara, diz que o fim da escala 6x1 é uma demanda da sociedade. A repórter Silvia Munhato tem as informações.
10: Com a definição das novas composições da Câmara e do Senado para a próxima legislatura, os partidos já começam a discutir as pautas legislativas prioritárias. A partir da força eleitoral do PL mostrada nas urnas, o deputado Maurício Marcon, do Rio Grande do Sul, vice-líder do partido na Câmara, acredita que haverá menos espaço para medidas que busquem regular as relações trabalhistas, como as discussões sobre a jornada de trabalho máxima.
12: A gente tem exemplos dos Estados Unidos, do Canadá, da Austrália, da Inglaterra, que fazem a questão por horas trabalhadas com os direitos trabalhistas garantidos de forma proporcional, onde as pessoas vão fazer as suas horas de trabalho que assim desejarem. Se quiserem trabalhar 2, 3, 4, 5, 6 dias, elas vão ter a liberdade.
10: Para o deputado Daniel Almeida, do PCdoB da Bahia, vice-líder do governo no Congresso, a sociedade se mostrou favorável ao fim da escala 6x1, porque quer mais tempo livre.
13: Quem está contra isso está contra a evolução natural das coisas, está contra a opinião da sociedade, está contra os trabalhadores brasileiros. Esse debate de que o mercado regula as relações na sociedade, regula as relações no mundo do trabalho, as relações econômicas, é uma falácia. Não é assim que as coisas funcionam.
10: Maurício Marcon afirma que o partido deve trabalhar pelo corte de impostos e até para suspender a reforma tributária, aprovada em 2023 pelo Congresso. Outro movimento, segundo ele, será na direção do corte de gastos, além de outras pautas.
12: Fim das decisões monocráticas do Supremo Tribunal Federal, que está lá esperando há muito tempo lá, e a gente precisa votar, redução da maioridade penal. Então, a gente tem várias pautas aí para serem aprovadas.
10: Daniel Almeida acredita que o país terá que fazer um enfrentamento mais firme do crime organizado e citou a proposta em discussão que busca reestruturar o sistema de segurança pública.
13: Criou-se o fundo eleitoral, mas a presença do poder econômico e, de forma especial, de setores do crime organizado na vida política está cada vez mais intensa, então tem que fazer uma reforma político-eleitoral.
10: O vice-líder do governo também acredita que será necessária uma discussão sobre o Supremo Tribunal Federal no sentido de fixar mandatos para os ministros. Da Rádio Câmara de Brasília, Silvia Munhato.
9: Segurança Pública.
27: Mário Negromonte Júnior, do PSB da Bahia, apoia a proposta que amplia a coordenação da União na segurança pública e integra os órgãos federais, estaduais e municipais. A PEC também reforça a atuação da Polícia Federal contra organizações criminosas e milícias.
8: Mário Negromonte Júnior destaca ainda a criação da Polícia Viária Federal, com atuação em rodovias, ferrovias e hidrovias, e a inclusão das guardas municipais no sistema de segurança pública. Ele acrescenta que a proposta também prevê recursos para os fundos nacionais da área.
27: Marangoni, do Podemos de São Paulo, é autor de proposta que altera o Código Penal para aumentar a punição a quem comete o crime de ato obsceno em locais de uso coletivo. De acordo com a matéria, a punição passa a ser de 2 a 5 anos de reclusão, além de multa.
8: Marangoni afirma que a medida alcança banheiros, vestiários, escolas, transportes coletivos, centros comerciais e outros espaços frequentados por crianças e adolescentes. Ele considera que esses ambientes exigem proteção reforçada reforçada contra a exposição a atos de conteúdo sexual.
27: Marussa Boldrin, do Republicanos de Goiás, propõe criar diretrizes nacionais para transformar as salas lilás em uma política de atendimento humanizado a mulheres e meninas vítimas de violência. A implantação seria gradual, respeitando a autonomia de estados e municípios.
8: A proposta relatada por Marussa Boldrin na Comissão de Saúde garante acolhimento, escuta especializada e integração com a rede de proteção. Também prevê treinamento contínuo das equipes e protocolos nacionais para orientar o atendimento às vítimas.
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15: Previdência.
27: Vander Lubé, do PT de Mato Grosso do Sul, apoia o projeto que regulamenta a aposentadoria especial por penosidade no regime geral de previdência social. A proposta define o conceito de penosidade e estabelece critérios para a concessão do benefício.
8: O texto de Vander Lubé prevê a aposentadoria após 25 anos de trabalho em condições de grande desgaste físico ou mental, mediante comprovação por perícia técnica. O projeto também cria regras específicas para motoristas do transporte rodoviário comprovarem o direito ao benefício.
27: Termina agora o Jornal Câmara dos Deputados, produzido pela Rádio Câmara, com trabalhos técnicos de Everson Urani e apresentação de Luciana Vieira e José Carlos Andrade. Uma ótima noite para você.
8: A Voz do Brasil volta amanhã. Uma boa noite para você.

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E pra abrir o baú de hoje, uma daquelas músicas que chegam direto no coração. Pearl Jam Black. Bora voltar no tempo? 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

0: tenho certeza que você curtiu demais. Guns N' Roses, Sweet Child O' Mine aqui no Baú da Mix. A gente vai fazer um intervalo comercial que é bem curtinho e na volta tem mais baú.
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0: 1000 Miles. Valeu todo mundo que participou. Vamos liberar agora aquele copo térmico personalizado Mix. E quem tá levando é o Johnny Gouveia, final do fone 0525. Aí, Johnny, parabéns. Aguarde que a equipe da Mix vai entrar em contato contigo, tá? Acabou aqui.
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0: E essa é pra quem curte terror. A rede Cinemark divulgou uma lista de filmes que vão fazer parte da temporada do terror deste ano. Por conta do mês de outubro, mês de Halloween, alguns filmes serão exibidos no Cinemark. Longas como O Exorcista e Carrie, a Estranha, vão voltar pras telonas. Pra ver a lista completa e datas, vai lá, radiomixfm.com.br.
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2: Hidratação também é cuidado. 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
0: Mix 116, tá no ar o Mix Acústico, fim do dia, hora de tirar o pé do acelerador e tá começando esse programa que é especial. 5 músicas em versões especiais pra fechar sua noite daquele jeito, leve, tranquilo e com muita música boa. E pra abrir o Mix Acústico de hoje, When I Was Your Man, Bruno Mars, numa versão que combina demais com esse clima.
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1: Mix 1125, Alicia Keys, No One, fechando o Mix Acústico desta terça-feira.
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0: Mix 11:29. Gotye Sambar Dare Used to Know aqui na programação da Mix. A gente vai fazer um intervalo comercial que é bem curtinho. Na volta tem muito mais e meia-noite tem No Break na Mix.
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0: o No Break aqui na Mix.
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duas horas de música direto. 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

0: Persuades aqui no No Break, 2 horas de música direto, tamo na última hora. Vamos tocar pra você Thunder, Imagine Dragons, Nickelback, Billie Eilish. E agora tem uma nacional aqui, ó, Capital Inicial.
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0: Essa edição do No Break, Adele, Set Fire to the Rain.
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3: Salve, salve, muito bom dia! 6:04 da manhã desta quarta-feira, dia 7 de outubro de 2026. Quarta-feira, 15 graus de temperatura. Como é que vocês estão? Tudo certo? Tudo tranquilo? Tudo na boa? Tudo tri? Que bom saber que vocês estão conosco em mais uma manhã. Aqui na 107.1 FM, a Rádio da Ubra, todo mundo na Ubra, Ubra em todo mundo. Chegando para divertir a sua manhã e também para informar, deixar a gente informado sobre trânsito, sobre tempo, sobre as coisas que estão acontecendo por aí. É a sua revista eletrônica, o Jornal da Mix. Hoje é o dia 279 do ano. Faltam 77 dias para o verão e 87 dias para o fim do ano. O nosso WhatsApp de contato é o 51914318 para você mandar o seu recado, para ganhar ingresso para cinema, muitos outros prêmios que a gente vai oferecer para vocês aí ao longo do tempo. E estamos ao vivo no YouTube. Quem quiser olhar para as carinhas, peraí, deixa só. Peraí que eu vou puxar com uma cordinha o avião. Ponto, aterrissou. 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Enxergar-nos. Vai no YouTube, Mix FM Poa, que é o YouTube oficial da Rádio Mix Porto Alegre. Neblina na rua, então muito cuidado aí ao dirigir. Baixou de uma hora para outra. Eu cheguei aqui e não tinha neblina, agora baixou. Ai, boa, Canoas!
4: Dá.
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3: 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Anuncia no trânsito aqui no Jornal da Mix. 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Ah, você vai ouvir no programa de hoje, tempo de deslocamento diário em Porto Alegre é o menor entre 10 capitais, segundo pesquisa. Suposta X9 de Tom Brady. Biografia revela bastidores da separação com Gisele e o papel da astrologia. Isso porque hoje é dia de X9, né? No 51914318-74. E Universidade dos Estados Unidos suspende fraternidade após trote com peixes dourados vivos e álcool.
4: Será que tomaram peixe dourado?
3: E comeram álcool. Trânsito, Pedrinho pergunta pra Iá, momento Ubra News, curiosidades do TikTok e Espaço Ubra. Tudo isso agora comigo, Ramiro Ruschel, @RamiroRuschel, e com Lucas Cunha, @LucasCJanjo. Como é que tá, meu querido? Tudo bem? Muito bom dia.
4: Bom dia, Ramiro. Bom dia, audiência. Bom dia, bancada. Tudo certo, graças a Deus. Quarta-feira, quase sexta.
3: Quarta-feira é a nova quinta.
4: É a nova quinta. Opa, quintou. Hoje é quarta. Sextou, opa, hoje é quinta. Não, hoje é quarta.
3: Hoje é quarta.
6: Hoje sim, hoje não.
3: As natas.
4: As natas.
3: Bom dia, Júlio Menezes Júnior. @JúlioMJúnior no Instagram.
7: Bom dia, com muita alegria, ouvintes da
5: Rádio Mix. Olha aí. Fica quieto, Pedrinho. Me incomoda, me incomoda, Pedrinho.
3: Incomoda o tio Julinho, Pedrinho.
7: Rádio Mix, né? Bom dia, quarta-feira, dia de retorno da dupla Grenal aí. Ficou duas semanas sem perder. Duas semanas sem perder a dupla Grenal.
3: Pô, eu acordei bem hoje, Júlio.
7: 19h30, Internacional versus Corinthians no estádio Beira Rio. E as mesmas 19h30, Grêmio versus Remos lá em Belém do Pará. Tudo pode acontecer.
3: Pará que tem Ubra, hein? Tem Santarém.
7: Exatamente. É. E Porto Alegre também.
3: Porto Alegre também.
7: A dupla Grenal vai jogar hoje, tem Ubra. A dupla Grenal de novos treinadores procurando aí um fator novo pra ver se a casa não cai, né? Então é isso aí, quarta-feira. Alguma coisa, alguma atividade hoje aqui na Ubra? Tio Lua,
4: tem uma corrida hoje.
7: Ah, verdade.
4: Tem uma corrida.
7: E que a Thaís vai correr nessa corrida.
4: A Thaís vai correr.
7: Essa a gente não pode perder, né?
4: Não.
3: Vai,

0: Só com a previsão do tempo aqui e as
1: chegou
0: datas...
1: Nossa atleta.
0: Chegou nossa atleta. Eu já veio até com camisa
2: atleta.
0: Da...
2: Atleta.
1: Atleta. Não, não, mas é da... atleta.
0: Atleta. É. A gente tava dizendo que se tiver vento a favor, tu ganha, porque tu é levinha. Bom dia, Thaísa. Thaís Mendes atleta. Rodrigues, atleta.
3: Muito bom dia, Ramiro, Julinho,
1: bom dia,
3: Lucas.
1: Thaís.
3: Como é que vocês estão?
0: Nós estamos bem e a neblina, hein?
1: Nós tava falando em ti aqui.
3: É.
0: Em ti, não de ti.
3: Não, eu vim devagar.
1: Ah. Não, não era isso, era que tu vai correr hoje.
3: Vou correr.
1: E nós vamos fazer
3: 3 quilômetros.
0: Que horas?
3: Ah. Às 5. Mas eu vou correr tipo 500 metros, né? Ou 1 quilômetro.
1: Não, vai
0: dar susto. Hoje nós vamos ter um dia de sol, entre muitas nuvens, com períodos de céu nublado. A temperatura varia de 15, que temos agora, até 26 graus. Não há previsão de chuva. Para a capital, os ventos sopram de leste e nordeste com intensidade moderada. A previsão indica uma melhora temporária no tempo antes do transtorno. O retorno da instabilidade na quinta-feira, quando estão esperadas chuvas e trovoadas.
2: E chove a semana inteira, né?
0: A partir de amanhã, sim.
2: Até outra quinta.
0: Ah, vai chover as natas daí.
2: As natas.
4: É truvas e chovoadas.
2: Qual a previsão do tempo?
0: Truvas e chovoadas.
2: Truvas e chovoadas é boa.
0: Dia do compositor brasileiro. Oh. Parabéns para todos os nossos amigos compositores.
2: Muito obrigado.
1: Gabriel Pensador.
0: Tá.
1: Parabéns para Gabriel, cara, Pensador.
0: Quantas letras tu tem compostas?
2: Cara, olha só.
0: Canta uma.
2: Quando eu era pequeno, não, quando eu tava no ensino médio, eu sofria de paixões platônicas, eu me apaixonava...
1: Ah, não mudou nada, então.
0: Continua igual.
2: Aí, eu ficava em casa, na época não tinha Instagram e coisa e tal, eu ficava em casa e eu escrevia.
1: Uma coisa com a outra?
2: Eu vou chegar lá e escrevia poesias e músicas.
1: Tá.
2: Mas aí o problema é que o computador que eu fazia estragou.
0: Aí tu perdeu todo o teu acervo.
2: Todo meu acervo musical.
0: O acervo musical.
2: Cara, eu ia ganhar muita grana.
1: Meu Instagram com estar em casa.
2: Não, é porque hoje em dia tu fica no Instagram.
0: Não tinha internet,
2: mente
0: não
2: vazia,
0: tinha rede social.
2: Entendeu?
1: Sei, cara, tô provocando
2: as
1: ele.
2: As relações eram mais profundas antigamente.
3: É verdade.
2: Hoje é tudo raso. Muito raso.
0: Bom, abraço pra todos os nossos amigos da Ura Records aí, compositores, que não já passaram nenhum. Pelos nossos palcos e nossos estúdios aqui.
1: Um abraço pro grupo do Bola, hein?
0: É, a banda
1: Não, é que ontem no jantar que eu e o Lucas...
2: O Simon tem um vozeirão, tchê.
1: Não, e um repertório bom, ele é rápido, né?
2: Ele é rápido.
3: O meu X9 de hoje vai pros meus colegas que jantam e não me convidam.
0: Olha aí, já saiu uma...
2: Eu ia convidar...
1: É só pra quem trabalha, né?
2: Era só
1: pra quem tá trabalhando.
3: Tá.
2: Não, sério, eu ia te convidar, só que tu desligou na minha cara, deu minha cara. Não.
0: As pessoas vão com essa mania de dar um toque e desligar o telefone, né, cara? As pessoas não atendem mais telefone.
2: Ou não dá tchau direito.
0: É,
3: eu falei, então tá, tchau.
1: O aparelho tá com defeito, Lucas.
3: Eu
1: nunca atendeu uma ligação minha, mas tu retorna no minuto seguinte,
0: sim,
1: verdade.
0: É que ele tem alguma
1: programação
0: no WhatsApp que o cara faz que é pra tocar uma vez só.
2: Não, é no WhatsApp, tu coloca o celular no modo não perturbe.
0: Bah, mas que saco.
2: Pra me ligar,
0: isso,
2: tem
0: cara.
2: Que. Pra eu atender, tem que ligar e chamar, tem que ligar 3 vezes.
3: Pra mim também.
2: 3 vezes.
1: Ah, vão se catar vocês dois.
0: Ah,
1: mas
0: que coisa,
3: é que a gente tem que entender.
1: Bem feito, não foi convidada pro.
0: Perdeu
1: pro
0: jantar, o janta.
1: Viu?
3: Também.
2: Não, mas ela tava falando comigo no telefone.
1: Ah, pior ainda.
0: Pior ainda.
2: E aí eu falei, ah, então tá, e ela tá bom, tchau. Não, tem que ser, então tá.
0: Dia Nacional dos Castelos em Portugal. O Lucas andou nos castelinhos aí, né?
2: Ah, andei no Camelot.
0: Dia Mundial do Algodão.
2: Ah, que legal.
0: Parabéns pra você. Parabéns, que é algodão.
1: Você que faz medicina, mas nada a ver, né?
0: Usa bastante algodão.
1: Tudo a ver. Você que vende algodão doce nos parques da cidade.
0: Enfermagem. Farmácia. Todo mundo que lida com algodão. Ah. As ovelhinhas da Ubra, né? Que cedem o seu algodão.
1: Exatamente.
2: Não, algodão não vem.
3: As lojas
2: da ovelha,
3: de colchão.
0: A lã que vem da ovelha. Dia de falar com sotaque estrangeiro. Hoje é dia de portuñol, cebolito.
1: Muy biela.
0: Cebolito, dame un cafecito solamente con un poquito de azucrita.
1: Y una cuecaquela.
2: Y una cuecaquela bien geladita.
0: ¿Hablas portuñol, Thaís?
3: Poquito.
1: Muy bien.
2: Poquito.
0: Despacito.
2: Despacito.
3: Eu já contei pra vocês que uma vez numa viagem, a gente tava nos Estados Unidos.

0: Meu pai foi pedir frango, né? Ao invés de ele ao invés de ele pedir chickens, né? Ele pediu two franks.
1: Two franks.
2: Two franks.
1: Mande áudio em portunhol pra gente, já que hoje pior, é dia de falar com sotaque estrangeiro.
0: Ou a língua que você sabe falar. Maravilha.
1: Ah, se é na neblina em la rua. Ah, se na neblina em la rua. La rua. Não dá pra enxergar nada. Nhara, nhera, não viejo nada.
3: Me alcança la cuchara.
1: Não viejo nada, neblina. Ah, las vaquitas en campito, paseando despacito.
2: Paseandito, pastendito. Pastendito la gremita.
3: Quería pedir para nuestros olvintes,
0: muy perdone. Pastelcito
1: perto de la bahita de caramelito.
0: Sí.
3: Mil perdiones, ouvintes.
0: Muy una calabrecita gigante.
1: Tem vídeo, né? Ela sempre esquece.
0: Posso contar de novo esse x-nose?
2: Alterzito.
1: Dia de agradecer ao Wi-Fi do vizinho.
2: Obrigado, vizinho.
0: Ele que tem que me agradecer.
1: Ele pega o teu, é?
0: Pega o meu. Já troquei a senha, mas aí meu pai dá de novo, não adianta.
1: Dia de usar... Ah, teu pai que entrega pra ele, assim.
0: E aí eu troco a senha e falei, pai, pelo amor de Deus, né?
2: Ah, teu pai é muito de boa.
1: É uma ele figura. É.
3: Ah, o pai dela é maravilhoso.
1: Dia de usar a camiseta do avesso por acidente.
2: Ou a calça dela.
1: Se veste, no, calça. Se veste no escuro.
0: Ah. Hoje...
2: Nunca vou esquecer, a Thaís chegou com a calça com os dois bolsos pra frente.
1: Não,
2: assim,
1: pra trás.
2: Não, não, dois bolsos grandes pra frente.
1: Ah, é.
2: Eu,
1: ah, os bolsos de trás na frente, é.
3: Isso aí.
1: Ah, muito bem, pode entregar teu X9, Júlio Menezes Júnior. É 5191431874.
3: É meu X9 mesmo, literalmente. Ontem o nosso superintendente estava gravando ali o programa Poder e Influência e o telefone não parava de tocar e estava na mão do Tiaguinho, né?
1: O teu ou dele?
3: O do superintendente. É o dele. E ele falou assim pro Tiago, antes de começar o programa, tu só atende se for as minhas filhas, né? Ah. Aí começou a tocar o CEO da Uber, Tarek, com muita frequência, com muita frequência. Aí o Tiago foi correndo lá na minha sala... Júlio, o que eu faço aqui? Não, para. Tu, né? Eu disse, não, deixa que eu vou mandar uma mensagem pra ele. Vou explicar que
1: o Rui tá gravando.
3: O Rui tá gravando ali. Fica tranquilo, tá? Deixa comigo. Aí, tô ali na minha mesa com dois telefones na frente. Pum, conversei e mandei. Aí mandei, ó, o Rui tá gravando o programa. Assim que terminar o programa, ele vai retornar. Tá ok? E ele respondeu, ok. Tá. Quando eu olho, adivinha de qual aparelho eu mandei?
1: Do teu.
3: Do Pedrinho, do cara.
0: Meu Deus!
1: Pedrinho?
3: O Pedrinho deixou...
1: Tu tem
3: ah,
1: o
3: vergonha, telefone, sem vergonha!
1: Pedrinho, tu tem o contato do CEO no teu telefone?
3: Tenho,
1: tu tem, Pedrinho?
3: Eu tenho.
1: Basta, tua agenda vale ouro, hein, Pedrinho?
3: Ah, tenho de tanta gente, tio Ravinho, que tu nem imagina.
1: A casa pode cair.
3: Nossa! Olha, eu lanço uma bomba atômica se eu precisar.
1: Tá, mas o desfecho da história, ah, o CEO foi avisado.
3: Eu não tentei remendar, depois dizer, bah, me enganei, peguei, deixei assim, né?
1: Tá, mas o CEO foi avisado.
3: Foi avisado. Ele respondeu ok, ah, tudo certo.
1: Tá beleza.
3: Mas eu bah, explicar é pior, né?
1: Bom, o recado foi dado, pelo
3: recado
1: menos.
3: Foi dado, tá. Recado é o meu.
1: Então deu tudo certo.
3: Tá tudo certo.
1: Vai, imagina o pavor do Tiaguinho.
3: Apavorado.
2: Ah, o bolivianinho se abateu.
1: Bolivianito, desesperado.
0: Ele é indiano.
1: E tu, qual é o X? Quer entregar os nomes do teu X9?
0: Qual
1: o
0: X9?
1: Tu chegou falando em X9, menina?
3: É, eu vou passar lá meu X9.
0: Ah, não, eu ia repetir o mesmo. Pra quem não ouviu, o Ramiro mandou uma foto das partes íntimas do caramelo.
1: Há muito tempo.
0: Nossa, pra tá Ubra inteira.
1: Pra Ubra inteira, Ubra Brasil.
0: Pra todos os
1: consagrei o caramelo CEOs. Nível Brasil.
2: Caramelo.
0: É que vai que alguém não viu, entendeu? Bom.
1: CEOs, reitores, pastores.
0: Padres, pastores, né?
1: Pastores.
0: Ah, tá.
3: Pastores,
2: é. Aí, olha só. Quem quiser ir no cinema, temos ingressos. The Fox Sisters, Verity.
0: Eu quero muito vontade. Ver Verity.
1: Tá numa vontade. Diger,
2: a Ilha Esquecida. Um Tio Quase Perfeito 3 e A Ilha Esquecida.
3: Legal.
1: É isso?
2: É isso aí. Quem quiser ingresso, manda um WhatsApp.
1: Vamos fazer
4: 9143-1874.
1: Vamos fazer o Lucas engrenar, vou dar pra ele o remedinho.
5: Esse negão tomou três tadalas de uma vez. Esse negão vai devagar.
2: Eu tô contido.
1: Olha só, pra vocês que reclamam do trânsito de Porto Alegre, tempo de deslocamento diário em Porto Alegre é o menor entre as 10 capitais, maiores capitais do Brasil. É segundo pesquisa. Uma pesquisa aponta que Porto Alegre é a cidade com menor tempo médio de locomoção entre as 10 capitais, as maiores capitais brasileiras. Na capital gaúcha, os moradores passam em média 1 hora e 37 minutos em deslocamento. Mas é tempo igual, né? 1 hora e 37. Já a maior média é de Fortaleza. Maior tempo de trânsito, 2 horas e 18 minutos. O ranking, vou passar aqui completo. Os dados são da pesquisa Viver nas Cidades, Mobilidade Urbana do Instituto Cidades Sustentáveis, que ouviu 3,5 mil pessoas, sendo 300 de Porto Alegre. Tempo médio, Porto Alegre, 1 hora e 37 minutos. Goiânia, 1 hora e 53 minutos. Belo Horizonte, 1 hora e 55 minutos. Belém. Uma hora e... Lá onde o Grêmio tá, né? Belém do Pará.
3: Sim, lá.
1: 1 hora e 58 minutos. Manaus, 2 horas e 5 minutos de trânsito diário. Em média, né? Sim. Recife, 2 horas e 7 minutos. São Paulo, mesmo número, 2 horas e 7 minutos. Rio de Janeiro, 2 horas e 10 minutos. E Fortaleza, 2 horas e 18 minutos. Em relação a 2025... A Porto Alegre apresentou um aumento de 3 minutos no tempo de locomoção no trânsito.
3: Isto se o motorista não for Júlio Menezes, nem Thaís, que a gente já diminui. Exatamente. Essa média em uns 30%.
1: Eles não te entrevistaram.
3: Não, a gente no trânsito, a gente acha...
1: Esse deslocamento médio, 1 hora e 37 minutos, ele não... Claro, o teu caminho é um, o da Thaís é outro.
3: Não, o é o caminho, é outro. A maneira de dirigir.
1: Não, o tempo que tu permanece no trânsito. Mas daí tem, por exemplo, o Paulo Fontoura, nosso colega aqui, ele mora na zona sul de Porto Alegre. Ele deve passar mais do que 1 hora e 37 por dia dentro do carro, né? Pra ir, pra voltar. Então é feito uma média. Ah, ele leva 45 pra ir.
3: Entendeu o que eu falei? A maneira de dirigir. Tem cara que vai respeitando a velocidade, ele demora esse tempo aí. Tem cara que não pisa
1: um pouquinho mais. Mas são vários fatores, Júlio. Tem trânsito.
3: Tudo bem.
0: Mas você pode cortar o trânsito. Cara.
1: Trânsito parado.
0: Ah, mas eu vou pelo lado aberto. E corto.
1: Tu vai pelo acostamento.
3: Tu não entendeu o que eu falei. Se tiver que ir, vou.
0: Ô, Júlio, vamos pelo ladinho e corta todo
3: exatamente,
0: mundo lá na frente.
3: Pelo meio, por qualquer...
1: Tá, mas vocês são fora da curva. Tá. São diferentes.
3: Não é isso que eu tô falando. Exatamente.
1: Vocês estão fora dessa média.
3: Não, mas tem gente que dirige mesmo devagar, normal, que anda na velocidade. Não.
0: Hoje tinha um Porsche na minha frente, andando a 50 na pista errada.
3: Na pista da esquerda.
1: Porsche?
0: Um Porsche.
1: Ele tá certo.
3: Não, ele não tá errado, né? Tá,
2: ele
3: tá
2: certo. Eu andaria igual ele com o Porsche. Eu andaria do jeito que eu quisesse de Porsche.
3: Tudo bem. E eu tocaria o farol alto em ti do jeito que eu quisesse também, na pista da esquerda.
2: E eu ia frear com tudo.
3: Não, eu ia te ultrapassar pela direita, simples isso.
0: Já fizeram isso uma vez com o meu
1: pai. Se eu
0: pai.
1: Tivesse um Porsche, eu ia andar 50 na pista da esquerda. Bem tranquilinho.
3: Por mim não muda nada. Eu
1: vem, vagabundo.
3: Pela direita. Ainda te corto.
2: Primeiro que se eu tivesse um Porsche, eu não ia estar acordado às 6 da manhã.
0: Não, senhor. Quem tem
1: Eu tô Porsche. Aqui porque eu gosto, cara.
2: Não, exatamente. Eu também.
3: Tô aqui porque não tenho Porsche.
2: Mas tem pra quem gosta.
0: Gente... Mas a pessoa, pra ter um Porsche, trabalha muito. Então, ela sim, de repente...
1: Às vezes.
0: É, depende da pessoa. Mas o correto é Vorkar, trabalhar,
3: mas
0: né?
3: O Ramiro, a notícia.
0: Por que esse Vorkar
3: é
0: não me
3: média.
0: Achou, né?
1: Eu não, cara, todo mundo tá no celular do Vorkar, menos eu. Menos eu.
0: Até Yasmin Brunet.
6: Eu tenho!
2: Me acharam lá.
1: Te acharam?
6: Eu tenho.
0: Não me deu nem um piquezinho.
6: O número do Vorkar.
1: Eu sei que tu tem. Agora é o da papuda, né?
6: Da papuda.
1: Que tu ia falar, Júlio? Eu te cortei.
6: Não.
2: Ó, vamos de... Não? Tá.
1: Não, só pra entrar no assunto
3: então,
1: X.
3: Então, Porto Alegre... X9?
1: É Porto Alegre, fala só, vamos
3: não,
1: completar.
3: Porto Alegre, então, é a capital que o trânsito flui com mais rapidez.
1: Das 10 maiores capitais, legal, né? É o que a pessoa leva em média menos tempo no trânsito.
3: Acredito que sim mesmo. Porque, olha, nos outros estados aí não é fácil, cara.
1: E subiu...
3: Na região metropolitana, tu entrar na capital...
1: É, cara,
3: né?
1: Tem capital que é confusa, assim, de trânsito. Porto Alegre já é, né? Se tu vai, aquela, pra quem não conhece Porto Alegre, entrar pela rodoviária é difícil.
3: Ou entra na rodoviária ou vai parar lá no Beira-Rio, né?
1: Eu que sou daqui já entrei na rodoviária.
3: Eu já entrei também.
1: X9. Sabe que é X9 vai, próprio. Ó. Sabe que entrar na rodoviária é entrar na contramão, né? Onde os ônibus saem, né?
3: Não.
1: Tem uma entrada na contramão. Tem uma saída, tem uma de entrada. Eu entrei na contramão. Imagina se vem um ônibus.
0: Eu sempre faço isso. Tipo, agora não mais, mas eu não tinha muita noção de rotatória. Aí eu pegava a rotatória pelo lado errado.
1: Cara, eu tenho pavor do Waze. Eu brigo com o Waze.
0: Vai, eu odeio também.
1: Eu sempre erro.
3: Tem que saber interpretar muito bem.
0: Eu não
3: bem
0: consigo.
3: Ele,
0: né? Ou eu dirijo ou eu olho o mapa. Logo quando eu comecei a pegar a BR-116 aqui, ao invés de eu ir pra Porto Alegre, eu subia lá e ia pra Guaíba. E pra voltar depois.
2: Ia lá na ilha fazer o retorno.
0: Exatamente.
2: Ilha das Flores.
0: Exatamente.
2: Ah, não julgo que eu já fiz isso.
3: Bah. Ah, todo mundo errou caminho.
0: E também, já chegando em Porto Alegre ali, nessa mesma que tu sobe aqui pra ir pra Guaíba, tem que ir reto. Já subi também pra ir pro litoral. Aí pra voltar, pelo amor de Deus. Até eu aprender.
3: O Grêmio tem uma saída na arena que ele te induz a pegar a 448.
1: Tem.
3: Ah, cara, é horrível.
1: Bem da direita, aí, né?
3: É.
1: Bem da direita.
3: Se tu não é da região metropolitana, enfim, se tu não precisa...
0: Não, tá.
1: Falta sinalização, né?
0: É. Eu não sei me virar ali.
3: Não é que falta... Eles te induzem, tu não tem saída. Entrou ali, tu vai cair na 448. Tu não tem opção.
1: Sim, é que verdade. É bem colada no canteiro ali.
2: Ah, é, tu tem que fazer o retorno lá em Nova Santa Rita.
3: Exatamente.
1: Pá, só em Nova Santa Rita.
3: É isso aí.
2: Não, na real, tu pode fazer antes, mas é...
1: Não, dá pra tu entrar em Canoas pelos fundos.
3: Pela também.
2: Pela Mauá ali.
1: Isso,
0: é horrível ali no Grêmio. É muita ponte, é muita coisa redonda, curva. No mapa eu não consigo. Não sei ver o mapa, porque tu acha que tu tá indo por baixo, mas na verdade quando tu vê, tu tá indo por cima. E aí eu tinha que...
2: Tu acha que
3: aí a rota muda, né?
1: É, vai por baixo, né? E vai por cima.
2: Tu acha que tu tá indo, mas na verdade tu tá voltando.
0: É, exato.
2: Aí tu pensa, mas eu tô indo ou tô vindo?
1: Não faz lógica, não tem lógica, não faz sentido.
3: A próxima notícia, por favor.
1: Que é do tema de hoje, X9.
3: Olha aí.
1: Suposta X9 de Tom Brady. Biografia revela bastidores da separação com Gisele e papel da astrologia. Tem uma nova biografia sendo lançada do Brady, Uma História Americana e o Preço da Grandeza, do jornalista Lars Anderson. Foi lançada agora, em setembro de 2026. Revela novos detalhes sobre o fim do casamento de Tom Brady e Gisele Bündchen, a gaúcha Gisele Bündchen de Horizontina.
0: Linda, perfeito.
1: Segundo o livro, a astrologia teria influenciado na decisão de Gisele deixar o relacionamento. E uma de suas conselheiras espirituais teria dito que o casamento estava fazendo mal ao modelo, que até as estrelas estão lhe dizendo para sair dele agora.
0: Eu quero contato.
1: Em 22, Brady chegou a se afastar por 11 dias do training camp do Tampa Bay para tentar salvar o casamento. O casal teria feito uma viagem reservada ao Caribe em uma última tentativa de reconstruir a relação. A obra também aborda o impacto emocional da separação sobre Brady e acontecimentos posteriores envolvendo Gisele, incluindo o nascimento do filho da modelo com o instrutor de jiu-jitsu Joaquim Valente. Apesar da repercussão nas redes sociais, não há confirmação de que Gisele tenha atuado como uma espécie de X9, que é a suspeita, fornecendo informações particulares ao biógrafo. Eles estão com esse boato de que a Gisele Bündchen teria sido a X9, ajudando o biógrafo para prejudicar o ex-marido ou controlar a narrativa pública. Essa versão surgiu em especulações de internautas e tabloides, mas não é sustentada pela biografia. Então, ela e a assessoria dela desmentem que ela teria entregado informações sigilosas para dominar a narrativa da biografia. O livro foi elaborado a partir de entrevistas e relatos a pessoas ligadas à trajetória do astro da NFL, apresentando uma reconstrução jornalística dos bastidores da vida e do profissional Tom Brady.
0: Gente, a pessoa foi atrás de...
1: Será que a Gisele foi a X9 e tá se fazendo de louca? Será que ela entregou informações privadas para o biógrafo?
0: Já falei que a sobrinha dela é minha colega. Era minha colega.
1: Ah, é?
0: Uma querida.
1: Sabia que a Gisele tem uma irmã gêmea? Que é completamente diferente dela?
0: Sabia.
1: É.
2: Elas são aquelas irmãs gêmeas que não são iguais, né?
0: Siameses.
2: Não.
1: Não, se a mesa é aquela que nasce grudada.
2: Se a mesa é as que nasce agarrada.
0: Não, se a mesa é um gato. Gato se a mesa.
2: Gato se a mesa. Não, gato.
0: Tem na hora de cortar as irmãs se a meses. E se uma não sobreviver, a mãe vai ter que escolher entre uma ou outra.
2: Não sei, Thaís, tu que é a médica aqui nessa bancada.
0: Quem tu vai escolher?
3: A Sofia.
0: A da esquerda ou a da direita?
3: A Sofia.
0: Que Sofia?
3: Escolha de Sofia.
1: E se são irmãos siameses, tem apenas uma bunda?
0: Tu vai cortar e aí vai ficar viva com a bunda.
2: Ah, é ruim, nem termina, eu já entendi.
0: Eu já vi uma história.
2: Meu irmão,
0: tem umas irmãs siamesas. Eu vi no TikTok, vou trazer pra vocês, do TikTok. Irmãs siamesas, sei lá, que só uma delas tem namorado. Imagina só na hora do vapo-vapo, fica uma ali parada olhando. Ruim,
1: pois,
0: né?
1: Pois é.
0: Situação, bota uma venda.
2: Mas que saco, tio.
1: Pô, de novo, meu?
6: Que é isso? Que hoje é quarta-feira.
1: Mas é todo dia isso, cara.
6: Que loucura, você tá indo pra escola agora, em que momento, hein?
1: Deixa eu me divertir também, cara.
6: Poxa vida.
2: Bom dia.
1: Ah, vamos com o nosso WhatsApp, querido.
2: Ai, tô louco pro intervalo.
1: Deixa eu ver aqui, o cara mandou.
2: Posso mandar? Vai firme.
1: Bom dia, Rádio Mix e essa bancada maravilhosa. Bora de resenha boa, mais um dia nas pistas. Obrigado pelo prêmio de ontem. Foi o cara que foi jogado as natas, né, com a...
7: O Bruno de Portão.
1: O Bruno com as malas do porta-malas e Bruno, rodando pela cidade.
0: Ontem de noite eu orei por ti, vai dar tudo certo.
7: Vai dar tudo certo.
1: Meu X9 vai pra minha irmã. Quando morávamos na fazenda, fomos brincar de limpar a roça e quebramos todos os pés de aipim do meu pai. Eu dando risada junto com ela, daqui a pouco não escutei ela rindo. Quando olho para trás, tá meu pai e ela parados me olhando e ela fala, viu pai? O maninho tá fazendo arte. Rimos muito e eu apanhei muito também. A irmã foi muito X9.
2: Ah, muito X9.
1: Derrubou os troços e ainda entregou o irmão, né?
2: Ó, tem uma aqui,
1: Bruno
2: ó.
1: Bruno de Porto... A Thaís fazendo medicina mesmo? Olha, tá duvidando de ti.
0: Ih, gente.
7: Como assim? Claro que sim, né?
0: Claro que sim. No... aqui eu sou assim, né? Me faço de louca.
7: Sim, é um personagem.
0: Mas pessoalmente eu sou centrada.
7: Piora daí.
1: Pessoalmente eu sou pior.
2: Louca pessoalmente. Daí mas...
1: Foi sem querer, desculpa. Desculpa.
2: Eu falei que vai ser... Ai. Te agarra.
1: Vai lá, Keito.
2: Bom dia a todos. Muito obrigado, Rádio Mix, por fazer nosso final de semana incrível. Passar tempo com a família não tem preço. Curtindo os ingressos para Aqualoucos.
1: Ah, legal.
2: Antônio Marcelo.
1: Tu tá no YouTube ou tu tá
2: no
1: WhatsApp?
2: Não, tô
1: no
2: WhatsApp.
1: Tem mais... Não, tu vai me confundir aqui, deixa eu ver.
2: Deixa pra mim, eu li embaixo do teu esse.
1: Tá, deixa eu mandar então um áudio aqui.
8: Bom dia, meu povo da Mix. Um abração a todos aí.
0: Eu amo ele.
8: Que Deus ilumine o caminho de vocês e continue essas pessoas extraordinárias.
2: Pô, valeu, meu irmão.
8: Isso pro Pedrinho. Cuidado, Pedrinho. Aí ainda vai te pegar, hein? Isso aí vai dar casamento.
6: Vai dar.
8: Vai rolar pensão, hein?
1: Pensão.
6: Abraço!
1: Júnior.
0: Abraço, Júnior.
1: Abraço pro Júnior, nosso.
0: Eu adoro os áudios dele.
1: Júnior Lopes. Manda aí, Lucas.
2: Marcelo. Bom dia, bancada linda da Mix. Uma ótima quarta-feira, beijos. Marcelo Fagundes, bairro Restinga.
1: Restinga, tinga, teu povo te ama.
2: Olha aqui, ó. Uma pizza dessa sem condições não deu nem pro cheiro.
1: Bah, olha aqui o jeito que chegou. É um vídeo. Olha o jeito que chegou a pizza do cara.
2: Mas o que tem de errado nessa pizza?
1: Não, o jeito que chegou, o motoboy empinou certo.
2: Ah, eu
1: comi. Aqui, ó, toda torrada assim. Aqui.
7: Ah, vai tudo pro mesmo lugar.
2: O que ele mandou um áudio ali?
1: Vamos ver.
9: Bom dia, pessoal da Rádio Mix. Bom dia, bancada. Bom dia, ouvintes. Aqui é o Jefferson, motor de aplicativo.
7: Olha aí, já saiu.
9: O meu X9 é de uma pizzaria que eu fazia tele também. E ontem eu tive uma experiência que eu fui comprar uma pizza deles pra comer com a família ali, que a gente gostou muito deles ali, que a gente já comia. É a pizzaria Honey de Canoas.
1: Meu.
9: Ainda por cima, o dono da pizzaria não gostou do que eu reclamei da pizza, que vem o fino. E eu peguei e falei pra ele, ele me dispensou do serviço deles. Obrigada e boa semana.
1: Tá aí, mal entregue, tá aí. Produto, só não pediu mais, né?
2: Bom dia, Mix.
1: A pena que os caras tratem mal o cliente, né?
0: Perde o cliente.
2: Ó, o Leandro de Melo, bom dia, Mix. O sol em Noia está um espetáculo. Ou também fazia tempo que não aparecia. O bom de quarta-feira é que depois de amanhã é sexta-feira. KKKKK. Um forte abraço, Leandro Melo, São Leopoldo. Tá, mas tu é de Novo Hamburgo ou São Leopoldo?
1: Ah, tá ali no meio.
0: Ele vai pra Noia, eu acho, todos os
2: dias. O sol de Noia.
0: Mas eu já vi ele falando que...
1: Aqui não tem como ver ainda, né? Porque a serração não deixa.
2: Baixou essa serração, não tinha, tava assim.
1: Não tava assim de manhã.
0: O Leandro usa o foguete dele pra ir de algum lugar até Noia.
6: Para Noia.
2: Aí, ó, bom dia, meus queridos que me acompanham todos os dias a caminho do serviço. Olha a história, olha a história. Meu, aí é bravo.
1: Irmãos siameses viveram 68 anos juntos, mas havia apenas uma diferença entre eles. Tá, já entendemos. Uma bunda só.
2: Bom dia, Maurício de Viamão. Maurício de Viamão.
1: O Bruno lá do aplicativo, como é que é? Bruno...
2: Como faz para retirar o prêmio da Portos Bar?
1: Teu número já foi enviado lá para Portos, eles vão entrar em contato.
2: Isso aí?
1: É. Isso aí. E tem mais uma aqui. Bom dia, não recebi confirmação sobre os brindes. Depois eu passo. Depois eu te respondo aqui. Respondo. Ele mora em São Leopoldo, mas trabalha em Novo Hamburgo, Leandro Melo. Nós vamos para um rápido intervalo. Em seguidinha a gente volta com muito mais Jornal da Mix. Mande seu X9. Mande o seu texto, o seu áudio em portunhol. Está haciendo neblina.
2: Está haciendo neblina.
1: Lá na rua.
2: Sí, pero no mucho.
1: 107.1 FM. Todo mundo na Ulbra.
2: La Ulbra. La Ulbrita.
1: La Ulbrita en todo mundo. Amien.
2: Amien. Cebolita.
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14: Depois de abrir as embalagens, alguns cuidados ajudam a manter o alimento fresco, saboroso e seguro para o seu pet. Mantenha o produto sempre bem fechado, em local fresco, seco e protegido da luz solar e da umidade. 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

0: 6:42, 18 minutos, faltando para 7 horas da manhã. Estamos de volta no melhor mix do Brasil, 107.1 FM, a rádio da Ubra. Todo mundo na Ubra, a Ubra em todo mundo. Tudo certo com vocês? Em alguns lugares tem sol já, aqui na Ubra tem neblina, muita neblina. Então, para quem tá chegando aqui na região da Universidade Luterana do Brasil, muito cuidado, porque não dá para enxergar um palmo na frente, nem as vaquinhas a gente vê hoje, né? O laguinho a gente vê distante.
1: Distante. Olha aqui, ó, a Miss Josi mandou: bom dia, pessoal, me recuperando, mas já morrendo de saudades de todos vocês, nossa audiência e meus colegas, melhorando e medicando para voltar bem no Jornal da Mix.
0: Um beijo pra Miss Josi. Boa saudades. E pronta recuperação. Bom dia, Josi. Em breve estarás conosco. 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Estamos com 15 graus de temperatura, máxima de 26, dias de sol hoje, mas já na véspera de uma instabilidade que chega na quinta-feira, quando são esperadas chuvas e trovoadas. Truvas e chovoadas, né, Júlio?
2: Sim.
0: Truvas e... O viadeiro do Borges de Meduto. Da Borges de Meduto.
3: Viram que deram uma melhorada ali no viaduto. Nunca mais passei por
0: o
3: ali.
0: O viadeiro da Borges de Meduto.
3: Muito bonito. É, agora eu vi que o pessoal
2: e o comércio tá funcionando forte ali agora.
3: E o pessoal tá usufruindo. Antes era uma coisa mais de passada, assim, é isso, né? Isso. Agora o pessoal vai lá.
0: Fatos históricos desse dia 7 de outubro. Ford Motor Company introduz a primeira linha de montagem de veículos em movimento. 1933 é inaugurada a Air France, depois de formada por uma fusão de 5 companhias aéreas francesas. Hoje a Air France tem parceria com a Gol, né, no Brasil. Em 1946, a Cinemateca Brasileira, instituição responsável pela preservação e promoção da produção audiovisual do Brasil, foi fundada em São Paulo. 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Chegou o momento.
4: Acorda, Pedrinho, diguiridão, dom, dom, dom, diguiridão.
0: Bom dia, Pedrinho.
5: Bom dia. Bom dia.
0: Bom dia.
5: Bom dia.
0: Perguntou pra Iá, Pedrinho?
5: Óbvio, né? Óbvio. Iá. Perguntei pra Iá. Quer saber o que eu perguntei, tio Ramiro?
0: Eu tô curioso.
5: Então vou te falar o que eu perguntei.
0: Sabe que eu sou curioso, né?
3: Medo.
5: Iá, por que quando duas pessoas estão carregando um sofá, sempre aparece uma terceira que não pega em nada e eu? Fica dando palpite sem ninguém pedir a opinião dele.
3: Sou eu.
0: O que que a Iá respondeu?
5: Por que, Pedrinho, carregar sofá dá trabalho? Dar palpite é de graça.
0: Viu, Thaís?
5: O sofá pesa pros dois, mas quem está com as mãos vazias está com tempo pra opinar.
0: E pra filmar.
5: Tio Ramiro, lá em casa é simples. Deu um palpite, eu entrego a ponta do sofá pra pessoa.
0: Vai, leva.
5: É, tu sabe tudo, então leva.
0: Cara, não, eu não dou é palpite, muito verdade isso. Cara, sempre que alguém tá fazendo alguma coisa, carregando, algum não, mas bota
2: trabalho,
0: ali, bota
2: algum
0: aqui.
2: Trabalho de carregar, né?
0: Bota aqui, bota ali, não, assim não vai passar. Vira de lado.
2: Também tá isso.
3: Eu
2: até
3: também.
2: Tu, Brutus.
3: Brutus? O que é Brutus?
2: Isso tá, deve ser. Vai chegar lá.
3: Tá bom, agora tem um novo apelido.
2: Não, não é. Depois a gente explica.
0: Bah, isso é uma frase muito antiga.
2: É da história. Da história. Da mitologia grega.
0: Mitologia grega.
1: Então, agora eu tenho um novo apelido. Domito.
2: Brutus, meu apelido.
3: Eu nunca ajudo. Eu fico sempre ali olhando e fingindo que eu tô... sabe? Dando aquela...
2: Apoio moral dando palpite.
3: Eu finge que eu vou ali, dando uma segurada.
0: Não, pior, pai, isso aí se estende pra muita coisa, né? O sofá, o cara que tá fazendo churrasco.
2: Exatamente.
0: Aí tá o cara, ele não tá na hora de virar essa carne.
2: É, ah, fogo, não tem que botar carvão.
0: Não é pouco sal.
1: Não é pouco sal. Tu esqueceu do sal.
0: Tá, e essa aqui tu vai deixar pra botar depois, porque... Não, porque ela vai assar mais rápido. É, não, mas por que tu não bota assim agora? Ah, mas incrível. Eu não faço assim, eu faço diferente.
1: Eu não faço assim, tá bom. Não,
2: a gente
1: bom.
2: Ainda explica, né?
1: Quando for a tua vez de fazer, tu faz do jeito que tu quiser.
2: Cara, eu quando tinha a minha revista, todo mundo dizia, ah, mas tu tem que fazer tal coisa, mas tudo que eu já tinha feito já, né? A revista durou 20 anos.
0: Já fiz, não deu certo.
1: Décimo, esse dá, né? Esse décimo, é brabo, né?
2: O cara, ah, mas vocês tinham que fazer tal coisa. Ah, tá, então abre uma revista pra ti e faz, né?
1: Não me incomoda.
0: Cria tua própria revista.
1: Ah, o que tá tem bom. De ideia, não.
0: Ah, por que que tu não posta isso no teu Instagram? Porque eu não quero.
1: O cara chega assim, olha, vai, eu tenho um monte de... O cara fica numa ânsia que te dá um monte de ideia, só que é tudo ideia furada, cara.
2: Ah, mas tem gente que tem liberdade de chegar. Ah, Rami, eu tive uma ideia, né? Bah, eu vi ali o teu... Mas as coisas aí que tu publica. Bah, já pensou em fazer tal
0: claro,
2: coisa, né?
0: Claro.
2: Tu tem a maneira de chegar. Não, mas chega como se desse a solução.
0: Ah,
2: né?
0: Se eu fosse tu...
2: É, se eu fosse tu é a frase campeã.
1: É, a arrancada é essa. Se eu fosse tu, daí tu...
2: Mas se eu fosse
1: graças
2: tu,
1: a Deus, tu não é.
2: Ainda bem que tu não é.
1: Graças a Deus, tu não é eu e eu não sou tu. Tu é tu, eu sou eu. Tu tá indo, eu tô vindo.
5: A regra é clara.
0: Ô, Thaís, cada
1: olha
0: um é
1: só.
0: Cada um.
3: Vai.
1: Se eu tô indo pra lá, eu tô indo ou tô voltando?
3: Tá indo.
1: Mas se eu tô vindo?
2: Tá, próxima notícia. Obrigado, Pedrinho. Obrigado.
0: É muito bom, Pedrinho. Muito bom. Sempre gera debate.
1: Vai, eu tenho. O tio Ramiro, eu tenho
0: Você
1: mais.
0: Você tem
1: uns...
0: algum amigo palpiteiro em casa? Mande aí no WhatsApp.
3: Meu pai, chato. 51,
2: tá no trabalho? 91, no trabalho.
0: 91431874. Teu pai é palpiteiro,
3: Palpiteiro, ranzinzo. Eu só tenho reclama.
1: Eu tenho mais uma daquelas. Os apelidos do trabalho, posso largar?
2: Pode.
0: Vamos lá.
1: Tempestade. Quando aparece, o tempo fecha. O colega tempestade.
2: Ah, tá louco.
1: O colega gorgonzola. Todo mundo percebe quando chega.
0: Cheiro.
1: O ostra só produz pérolas. Taizinha.
3: Balão. Eu.
1: Taizinha ostra só produz pérolas.
0: Balão.
1: The Voice, sempre vira a cadeira pra escutar a conversa.
3: O Ramiro, assim.
0: Não, pior que eu tenho botado meus fones e ficado quietinho.
1: O colega curto-circuito, quando chega, acaba com a energia do ambiente. Ah, chegou.
2: Temos alguns.
1: Sensor, só trabalha quando alguém passa perto. É isso aí.
2: É isso aí.
3: Ai,
2: é
3: bom. Ai, vocês são tão legais.
0: É bom tirar um cochilo, né?
2: A pescada. Pescador.
0: Colega pescador.
1: Essa aí, ó. Eu não vou citar nomes, mas...
2: Quando dá aquele tranco no pescoço, chega a doer.
3: Eita, voou até o óculos.
0: Oi, foi pra cima.
1: Cara...
0: Beijo, Paulo.
1: Nós estávamos numa reunião e eis que o Ramiro e o Júlio começam a se cutucar. Aí eu olho para os dois, estão os dois assim, ó, se finando de rir. Ah, não pode ser.
2: Reunião muito séria, né?
1: Reunião de gestão. Aí daqui a pouco o Ramiro me manda no WhatsApp.
2: O motivo da risada por fotografia.
1: Não conseguia parar de rir.
0: Só faltou babá.
2: Baba baby.
0: Hoje é dia de X9.
1: Nosso colega, um colega nosso, querido colega, tava cochilando, só que o seguinte...
0: Ele tentava ficar acordado, não conseguia.
3: Tadinho.
1: Não era uma cochilada normal.
2: Isso é sinal de muito trabalho.
0: Exato.
2: De dedicação,
0: Exato.
1: Cara, ele revirava o...
0: Revirava o olhinho, daqui a pouco...
2: Tá, X9, tu sabe que tem que dar nome aos bois aqui, não adianta.
0: Um beijo pro Paulo Paulo Fontoura, nosso querido colega.
2: Paulinho, um abraço.
0: Quem nunca teve tão cansado assim, né? A ponte não conseguiu segurar.
1: Próxima reunião, eu vou levar um chambrezinho, umas pantufinhas pra ele.
3: Nossa, ontem eu quase fui atropelada dentro da Ubra, eu e o Tiaguinho. Né, Tiaguinho?
2: Pelo Marco, deve ter sido com...
0: É, o Marcão com o mob.
3: Gente, o cara pegou um mob e jogou...
0: Ah, entendi, um bob.
1: Eu também,
3: ele pegou o mob e jogou pra cima de mim, assim, eu tomei um cagaço e dei um pulo pra trás.
2: Marcão tá nos ouvindo, ó, passa no departamento, o pessoal vai levar uma advertência.
0: E os mob vai tomar uma multa dentro da Ubra aqui, por velocidade.
3: Eu pensei, quem é esse louco?
0: Marcão. Tá aí o nome, já entregamos,
3: X9.
0: Ô Marcão, tira o pé.
2: Marcão, de fato, tu tá pisando muito, de verdade. Você tava acostumado a andar de touro antes e agora tá no mob?
1: Mas tu sabia?
3: Não, mas ele fez de propósito, de brincadeira, entendeu? Tipo, pra dar um susto.
0: Ah, sabe que numa brincadeira dessa, uma vez eu fiz meu pai cair, bater a cabeça e cortar a cabeça.
3: Que horror.
0: Não, sério, essas brincadeiras assim, ah, finge que não vai frear e freia, e o pai se assustou e tropeçou.
2: O Ramiro falou pro pai dele, ah, tu precisa abrir a tua mente.
0: Não, e o cagaço, quando tu vê o sangue correndo assim, ah, horrível, tu, puta, horrível. Matei meu pai, né?
1: Pai, tem que abrir a cabeça.
0: Mas deu tudo certo. Mas é uma brincadeira irresponsável essa. É. Nunca mais eu faço esse tipo de brincadeira.
2: Tem umas brincadeiras.
0: De fingir que não vai frear, assim.
2: Ah, eu sempre fui de assustar as pessoas.
0: É, eu também.
2: Algumas vezes a gente tem que dar uma pensadinha.
0: Tem que ter limite,
2: Tem que ter um limite.
1: O meu avô já atropelou a minha avó, né? Não, é sério.
2: Quando se conheceram.
1: Não.
0: Passou agora, por cima.
1: Né? Agora não, porque, né?
2: Agora
1: vou ter que voltar, né?
2: Exatamente.
1: Do céu. Mas há uns anos atrás... Ele tinha limitação, pouca movimento de pescoço. Ele deu uma olhada assim, só que na hora que ele olhou, a avó já tava passando. Ele foi dar uma ré pra enxergar pra dentro da casa.
0: Derrubou a véia.
1: Daí, bah, e a avó ficou olha, eu acho que ela ficou um mês dizendo: teu avô queria me matar. Teu avô tentou me matar.
3: Essa
1: de verdade,
3: avó tá viva ainda?
1: A avó tá. Ela não lembra, né?
3: Ai, bonitinho.
0: Ela vamos lá, aqui, ó.
2: Vamos lá.
0: Universidade dos Estados Unidos. Ela não lembra que tá vivo ou ela não lembra do vô?
3: Do vô.
1: Ela não lembra do...
0: Eu tenho
2: do episódio.
0: Eu tenho esse problema meu na família também, de perda de memória, minha sogra, tudo. É ruim a situação.
1: A avó tem Alzheimer, né?
0: Sim, a minha sogra é alguma coisa parecida.
1: Cara, e é assim, o Alzheimer é... A gente até tinha que trazer um professor aí pra falar sobre
0: Alzheimer. A gente já falou sobre.
2: Já falamos.
0: Mas podemos voltar ao assunto.
1: Voltar ao assunto, porque é um baita tema, principalmente pros familiares de quem tem Alzheimer. Porque assim, eu falo, a minha avó mesmo eu não tenho mais, né? Eu tenho uma criança ali, porque ela vira uma criança. E aí ela acha ainda que o vô tá vivo. E aí, cadê teu avô? Ah, vou estar no curso. Meu avô já tá no curso, olha, já se formou várias vezes, já viram? Esse curso que ele tá aí, o avô faleceu em 2022. E aí, desde 2022, ele tá no curso, né, pra avó.
0: Pois é.
1: Mas já estudou bastante, entendeu? Então... Haja caderno.
0: Não, mas é uma doença terrível mesmo, assim. Porque tu vê a pessoa com saúde, né? Mas a memória se foi.
3: A minha avó, por exemplo.
0: A minha sogra, ela tem esse negócio. Tu vê que ela tá com saúde. E tu sabe que a pessoa perde a noção de tempo e espaço, né?
3: Sim.
0: Então, pra ela, às vezes ela tá arrumando os armários dela meia-noite, achando que é dia normal, assim.
1: É dia normal, exatamente.
3: A minha avó, se tu deixa, ela toma café da manhã quantas vezes for preciso, porque ela não lembra que ela se alimentou. Ela vai sentar na mesa pra comer várias vezes.
1: Ela tem Alzheimer?
3: Tem.
1: Tem também.
3: Ou aí, tipo, eu ligo
0: pra
3: ela.
0: Minha sogra é demência.
3: E aí, vó, beleza? Desligo o telefone. Aí, depois de um tempo, meu pai liga. Aí, eu falo de novo com ela. Ela, nossa, quanto tempo que tu não me liga?
0: tem momentos que são engraçados, mas a doença é séria.
3: É séria, exatamente.
1: Ah, sai com cada pérola. Cara, é que nem criança. Criança
3: fica
1: sai
3: uma criança,
1: com pérola, sabe?
3: Eu boto Peppa Pig pra minha avó ver na TV. Porque eu penso, ela já tá criança. E aí ela se diverte, eu acho tão bonitinho.
1: Eu boto a...
3: Galinha Pintadinha.
1: Não, eu boto
2: triste
1: missa.
2: A gente vê, né? Pessoas que tiveram tanto amor a vida inteira por nós, né?
3: Degringolando, né?
2: É. Ladeira abaixo ali, a gente tem que estar apoiando sempre, né?
0: É,
3: e tem que ter
0: ruim.
3: Paciência.
2: Tem que ter muita paciência.
0: Tem que ter paciência.
3: Mas eu sei que é difícil, uma hora cansa.
0: Universidade dos Estados Unidos suspende fraternidade após trote com peixes dourados vivos e álcool. A fraternidade Sigma Tau Gamma, da Universidade do Arizona, foi suspensa em setembro desse ano, depois denúncias de um esquema de trote envolvendo novos integrantes. Segundo as denúncias, veteranos teriam obrigado calouros a engolir peixes dourados vivos, consumir grandes quantidades de álcool e participar de situações de humilhação, ameaças e agressões verbais. Os episódios teriam ocorrido durante o semestre de outono de 2025. A universidade considerou que a fraternidade representava um risco substancial para a comunidade acadêmica e suspendeu suas atividades enquanto o caso é investigado. Durante a suspensão, a organização está proibida de realizar, participar ou patrocinar eventos, exceto as reuniões consideradas essenciais para questões administrativas. A Organização Nacional da Sigma Tau Gamma afirmou que o trote não tem espaço na fraternidade. O caso se soma a outras investigações envolvendo fraternidades da Universidade do Arizona em 2026.
2: Ah, eu sou contra a trote, cara.
0: É um costume muito norte-americano.
2: Vai alimentar, né, morador de rua, vai visitar um asilo, vai dar a cesta básica.
3: Vocês lembram aquela vez?
2: Falar nisso, um abraço pro nosso amigo Caco. Da companhia do Caco. Esse cara, desculpe, Thaís, não, mas é que imagina. É uma pessoa muito diferenciada. É. Esteve aqui no programa Poder e Influência. Ontem mandou mensagens para mim e pro Lucas. É uma pessoa que a gente tem um carinho muito grande, né? É uma pessoa que ajuda. Já foi morador de rua, já passou por isso. E hoje ele ajuda, cara, milhares de pessoas. E ajuda de verdade. E não fica fazendo média por isso. Ele faz de coração, né,
1: Lucas? Faz de coração.
0: Tinha um trote,
1: o Caco é fantástico.
0: Tinha um trote bacana em algumas universidades, que era pintar todos os alunos que ingressaram. Claro. E eles iam pra sinaleira arrecadar dinheiro para doar. Ou vender alguma coisinha para doar depois do dinheiro, né? Isso aí é bacana.
2: Ah, tem um monte de trote legal que dá para fazer.
0: Agora, nos Estados Unidos, é muito violenta essa questão, né, do trote.
3: Vocês não lembram uma vez ali em frente, um Anchieta, na Nilo Peçanha, que jogaram um ovo no olho de um rapaz. E eu acho que parece que ele perdeu a visão por causa de um trote desses de terceiro ano, eu acho, se eu não me engano.
2: Lembro dessa história aí.
3: É, não é brincadeira.
0: Aqui,
3: não.
0: A Ubra não tem trote, né?
3: Não.
0: Antigamente tinha, a gente tinha.
3: O trote é tipo doação de sangue.
0: Ah, isso é legal.
2: Eu não sei se foi na aeronáutica. Esses dias na aeronáutica, num curso de aviação, aí botaram um cara dentro de um barril de óleo, o cara morreu também.
3: Morreu, porque ele teve um choque anafilático, ele era alérgico.
2: Caramba! Ah, vou te contar, né?
0: É, tem tanto trote. Eu me lembro daquele caso do menino de São Paulo também, que morreu dentro de uma piscina, lembra? Num trote.
2: Sim, vários já.
0: Mas tem tanto trote criativo pro cara usar, né? Eles preferem ir pra sacanagem, pra violência, seja criativo, né? Faça um trote pro bem.
2: Ai, tu já tá recebendo uma pessoa nova no lugar, tu vai fazer isso com a pessoa.
3: E alertem,
2: né,
3: seus filhos, né?
0: Daqui a pouco tu pode até inibir a pessoa de estudar. Ela chega no lugar.
2: Isso é um bullying. Falamos em bullying esses dias aqui. Cara, isso não deixa de ser um bullying.
0: Daqui a pouco ela chega e se sente hostilizada e talvez tivesse uma carreira brilhante e desiste de estudar por constrangimento, né?
3: É verdade.
0: Bom, vamos lá com o WhatsApp, 51914318-74. Vou começar pelos áudios, tá, Lucas?
6: Agora eu sei por que a Thaís tirou a arquitetura antes da medicina. Ah. O dia que fizer um transplante, ela sabe a medida certa pra colocar.
3: Ah,
0: ah,
3: isso aí.
0: Ah, esse é nego. Eu sei no nego. Esse é nego velho mesmo. O dia que ela tirou a arquitetura. Muito nego velho. Bom dia e abraço a todos. Marcelo.
3: Motorista.
0: Patê. Ou Parê?
3: Não.
2: É, Marcelo.
0: Marcelo Patê. Marcelo Patê.
3: É Patê ou Pacume? Ah, não.
0: Patê.
3: É Patê mesmo.
0: Buenos dias. Moro em São Leopoldo, mas trabalho em Novo Hamburgo. Isso aqui é o recado do Leandro Melo. Buenos dias, Mix. Um excelente miércoles para todos ustedes.
3: Muito graças.
0: E para los. Oyentes, um forte abraço, Leandro Melo, de San Leopoldo. Lembrando que hoje é dia de falar uma língua estrangeira.
2: Portunhol, a gente fala aqui, tá?
0: Não é dia de falar uma língua estrangeira, nós escolhemos o portunhol.
2: Não nos julguem, é portunhol que a gente falou.
1: Olha, Elisa,
0: mais uma.
7: Bom dia, galera da Mix. Meu X9 aí. Ô, Thaís, me explica uma coisa. Tu falou que no trânsito aí tu corta todo mundo, vai pelo cantinho e chega lá na frente. E como sempre tu chega atrasada? Explica pra nós aí.
3: Isso é na hora de voltar.
7: E falar em atraso, cadê a Josi?
0: A Josi volta amanhã.
7: Um abraço pra todo mundo aí, valeu. Não levem pro coração, hein?
3: Não, bem capaz.
2: Aqui abração, é abraço.
0: Thiago, como é que tu corta todo mundo e chega atrasada? Nos responde.
2: A gente faz um personagem aqui, a gente não corta todo mundo,
3: não,
2: né,
3: Thiago,
2: Thaís?
3: Aqui a gente não tem problema, é tudo uma brincadeira, a gente não leva pro coração. Mas eu faço isso na hora que eu tô voltando, sabe? Porque quando eu vejo venho, não tem trânsito. Então eu posso vir a quanto eu quiser, tipo a 50, entendeu? Pra não falar.
2: A BR é bem tranquilinha nesse horário.
3: Mas na hora de voltar, às vezes, bah, tá parada ali, a BR.
2: Dá uma costuradinha no.
3: E aí eu começo por aqui, aí fica um espação entre um carro e outro, e assim a gente vai indo, entendeu?
0: Tem aqui, ó, obrigado pela oração, Thaís. Ser largado as natas é difícil, mandou o Bruno de Portão.
3: Bruno, tô contigo, vai dar tudo certo, fica em paz.
0: E aqui tá mandando a Lenice, abraço Lenice, quer receber palpite? Tenha filhos.
2: É verdade.
0: Aí aproveita pra dormir agora, porque depois... Eunice de Porto Alegre mandou aqui.
2: Isso aí, Eunice.
0: Muito bem, nós...
1: Tem mais uma aqui, ó.
0: Tem mais um?
1: Tem, Elisângela, bom dia, buenos dias.
2: Porque tu tá sempre na foto das pessoas, inventando um recado.
0: É, exato, e por que demora, mano?
3: Ele fica entrando na foto das mulheres.
1: Não é demora, tu me cortou três vezes. Eu tentei.
2: Não olha pro teu coleguinha.
0: Trabalha com fone?
1: Não. Não tem nada a ver. Como é que eu vou botar um fone que tá zunindo? Não vou ficar. Bom dia, sou Elisângela da Restinga. Meu X9 era meu irmão Morgan. Mas amo ele muito, amo tanto que ele mora comigo, meu parceiro, para todo sempre. Amo muito, amo vocês muito e desejo muitas felicidades e prosperidade. Obrigado. Elisângela.
2: Elisângela.
1: Elisângela.
2: Elisângela, obrigado aí pela mensagem. Um ótimo dia.
0: Tá bom, então. Nós vamos
2: pra família muito unida.
0: Nós vamos para um rápido intervalo. Daqui a pouquinho a gente tá de volta aqui na 107.1 FM, a rádio da Ubra. Todo mundo na Ubra.
3: Ubra em todo mundo.
0: Amém. Amém. Já voltamos.
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11: Fala, meus queridos, muito bom dia. Quartou demais e bora de atualizações do trânsito. Se liga se vai acessar a capital pela Zona Leste, 040 em direção a Bento Gonçalves, já com uma movimentação mais acentuada, principalmente entre a UPA de Viamão e Antônio de Carvalho. Já sabe, vale uma atenção a mais por ali. Estrada Caminho do Meio é a alternativa, tá fluindo melhor. Por ali pode ir de boa, mas se liga, porque na transição com a Protásio Alves tem um fluxo já mais intenso entre a Avenida Terra Nova e Moema, e depois, passando desse ponto, entre a Delegado Eli Correia Prado e Manuel Elias também tem retenção. 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Não sai daí que já já eu volto com mais.
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5: 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Quarta-feira, dia 7 de outubro, com 15 graus de temperatura. 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
5: 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Estamos com 15 graus, a máxima hoje 26, dia de sol é a previsão. A instabilidade volta amanhã, na quinta-feira, com chuvas e trovoadas. Aniversários, nascimentos de hoje, na verdade. Vladimir Putin, presidente da Rússia, 1952, nascimento. 1968, Tom York, cantor britânico, compositor, guitarrista e vocalista da banda Radiohead. 1973, Dida, ex-goleiro, jogou no Grêmio, jogou no Inter, na seleção brasileira, grande Dida, baita goleiro. De altura e de bola, né? Jogava muito. 1976, Aline Barros, talvez a maior cantora gospel do Brasil, se não a maior, uma das maiores, se não a maior. 1976 também, Gilberto Silva, ex-futebolista brasileiro, jogou no Grêmio, né, Júlio?
7: Não, não sei quem é.
5: O Gilberto Silva acho que jogou no Grêmio.
6: Cara, tu que me falou ontem, eu não lembrava o Grêmio.
5: Gilberto Silva, campeão do mundo com a

0: Mônica Riffel, Éder Gutierrez, ex-lateral do Grêmio, lembra do Éder?
1: Claro.
0: Ah, amigaço, cara, gente boa pra caramba, tá de aniversário hoje, um abraço aí. E a Carolina Paiva Vaz Neto, também aniversaria no dia de hoje.
1: Muito bem, parabéns aos aniversariantes de hoje, deixa eu ver os meus aqui. Não abri, vou abrir agora aqui, na hora. Aqui...
0: Ah, teve um integrante da bancada que foi dar uma banda, achou que tinha horário político.
1: Exato, que volta na sexta-feira, tá? Só que em vez de 25 minutos serão apenas 10.
0: Que maravilha.
2: Menos mal, né?
3: Mas viajei agora.
1: Manda um abraço aqui pro Robert Abel, que é narrador esportivo, formado pelo curso que a gente ministrava, eu, Daniel Oliveira e Thiago Suman. Moisé ou Dragogo. Jancley Simões Lima. Abraço aí pra todo mundo que tá de aniversário hoje.
0: Claro, claro. A padaria Pão Sem Dono tá de aniversário hoje. É a Ferragem. Ferragem.
3: Ferragem.
0: Virgínia. Virgínia é o nome da ferragem.
1: Virgínia.
0: Nada a ver,
1: cara. Mãe!
3: Segura aí, cara.
0: É, dá uma olhada pro comando. Fala, ele quer mandar um abraço pro André Sarate, é isso?
1: Manda.
0: Ah, tu quer gravar,
3: tá? Não, eu tô vendo quem tá de aniversário hoje, desculpa.
0: Ah, tá, tá. Ai, tu tava no horário eleitoral, tá certo. Não, mas não pode deixar o silêncio, né?
3: Tá, desculpa, não.
1: É, vambora, rádio vambora, tem que vambora, falar, vambora, cara.
3: Vambora. Rádio é... Perdão, perdão, perdão, desculpa.
0: Tá, já falou, não precisa repetir também. Eu... É gago?
3: Tá, desculpa por ficar pedindo desculpa.
1: Eu tava aqui pegando o texto, porque agora é hora de atualização do trânsito. 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
2: Bah, mas eu entendi.
4: Sai da frente, que tá aí, tá chegando aí.
1: Fica a nossa dica de trânsito hoje, né? Sempre os acessos de Porto Alegre são os pontos mais complicados da cidade, pela rodoviária, pela Zaida Jarros ali no aeroporto, pela CIS Brasil e também lá pela RS40, zona leste de Porto Alegre. Um pouco mais de atenção hoje, porque temos muita neblina, principalmente aqui na região de Canoas, aqui perto da Ubra. A neblina está bastante forte. Então você tem um pouco mais de cuidado, vá devagar, faça que nem a Thaís, né?
2: Venha 50 na BR.
1: Venha 50 na BR, devagarinho, dirigindo seu Porsche.
2: Bada, eu já não tenho Porsche, né?
1: E fique bem tranquilo e chegue bem. Essas informações do trânsito... Para... carinho em forma de sobremesa, os guri dos pudins. Agora pode falar, Ju, desculpa, eu já atrapalhei porque tava entrando na vinheta ali, guri dos pudins, é sacanagem visitar a loja, é isso?
0: Pô, fui visitar a loja dele essa semana, chega lá, tu não sabe o que escolher, né? Porque a variedade que ele tem de sabores ali, o cara é craque mesmo, o cara é
1: fera.
0: São
1: mais de 1000 pudins mensais, né?
0: É ali na São Pedro, a loja dele, bem
2: e
0: bacana.
2: E a textura desse pudim
1: é boa.
2: Você sabe, já viram um golfinho?
0: Já.
2: Que é tão bem lisinho assim.
3: Já tocou num golfinho?
2: Eu já toquei num golfinho.
3: Aonde?
2: No México.
3: México.
2: É México. E aí...
3: No México.
1: Hablou com o golfinho?
3: Hablou com
0: golfito.
3: Golfito.
2: Golfito. Gente, é lisinho. Chega, desliza a mão assim. O pudim é igual.
1: Tu passou a mão no pudim?
4: Não! Ela comeu o golfinho!
1: Ela comeu o golfinho e passou a mão no pudim.
2: Eu passei a língua no pudim.
4: Pudim, golfinho, golfinho, pudim.
3: Tu viu que o Ramiro antes ele inventou um sabor novo em homenagem aos hospitais, né? Doce de leito.
1: Doce de leito.
3: A doce de leito foi.
0: Só pra quem tá hospitalizado.
3: Essa aí é pra.
1: Então vamos lá.

0: Isso é sério?
1: Sacanagem. Vai devagar, meu. Mais devagar. De
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1: Ah. O Núcleo de Estudos Afro-Brasileiros e Indígenas da Ubra, o NEABI, promove ao longo de 2026 ações de educação para as relações étnico-raciais e letramento racial. Criado em 2014, o Núcleo realiza debates, aulas temáticas, exibição de filmes e parcerias com a comunidade externa, envolvendo estudantes e professores. A meta deste ano é alcançar 200 participantes, fortalecendo o diálogo sobre diversidade, história e cultura afro-brasileira e indígena dentro e fora da universidade.
2: Ali pertinho, é no prédio 6, né? Ali no corredor. Eu não sei se tem número ali. Não,
1: ali é prédio 20 e poucos, mas é atrás do prédio 6.
2: Isso, no corredor do prédio 6, corredor, né? Perto do restaurante ali.
1: Perto do próximo ao restaurante do Maninho. Um abraço pro Maninho.
2: Maninho Assador.
1: Ele Assadorzito.
3: Maninho, vou te pegar, hein?
2: A fazer uma parrija, El Manito.
1: Uma parrija, né, El Manito?
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0: E aí, Thaís, o que tu traz de bom pra gente hoje?
1: Bom, eu agora, eu até mudei o que que eu trouxe, tá? Porque a gente tava falando sobre as gêmeas siameses,
0: siameses,
1: né? E aí tem umas famosas aqui no TikTok, tá?
0: Uhum.
1: Que é a Lupita. Ó, Lupita não se importa com a intimidade do casal, pois tem celular e usa fones de ouvido.
0: Ah, a gêmea siamesa que não tem namorado.
1: Isso, eu quero. Tá. Daí, aí eu quero a opinião dos nossos ouvintes, porque daí eu fui entrar nos comentários e que é mais legal, né, pra gente ver a opinião
2: sempre
1: das pessoas. Aí o pessoal perguntando, não é uma forma de abuso para a outra? Se ela não se importa, acho que não.
0: Vai, eu não sei.
2: É um questionamento.
0: Nós,
2: né,
0: temos conosco uma professora de direito aqui,
1: é
0: chamada Christine Fischer. Eu vou dizer para ela me indicar alguém que seja da área para saber como é que é a legislação para irmão siamês. Eu fiquei curioso com isso agora. Mas depois a gente aprofunda com alguém que seja especialista, né? A prof. Eu já vou entrar direto aqui
1: isso
0: no espaço Ubra, porque a prof. Christine Fischer chegou aqui para falar sobre a participação do curso de Direito no que vai acontecer semana que vem, o Ubra Summit, que vai estar recebendo aí mais de 5, 6 mil alunos do ensino médio que vêm para o Camp Day para conhecer o campus e vão poder passar em estandes de todos os cursos. Pode virar um pouquinho o microfone na tua direção, prof, por gentileza. E o curso de Direito é um dos mais procurados aqui do campus da Ubra e com certeza está preparando boas atrações para receber essa gurizada. Tudo bem, professora Christine Fischer? Muito bom dia.
3: Tudo bem. Então, eu sou gerente acadêmica, né, nacional, trabalho com a professora Francelli, que é do Direito.
0: A prof. Fran.
3: Eu sou médica veterinária, né?
0: Ah, tu és médica veterinária.
3: Sou médica veterinária.
0: É como ela me indicou que tu virias para falar do Direito, eu associei direto ao Direito.
3: Também a gente pode falar um pouquinho do Direito, né? Então, o Direito está preparando, na verdade, toda a universidade aí está preparando um Camp Day, né, que a gente fala. Então, um momento em que estudantes do ensino médio poderão conhecer os diferentes cursos, né, que a gente tem aqui na Ubra. Entre eles, né, o Direito, que de fato é um curso muito procurado, né? O Direito está preparando aí um júri simulado, né?
0: Boa, que bacana.
3: Para que os estudantes possam vivenciar um pouquinho da prática, né? E assim como o Direito, a gente tem outros cursos aí preparando outras atividades, né? Então, a própria medicina vai estar ali com as questões de anatomia, né? Atendimentos simulados. A gente vai ter atendimentos simulados de primeiros socorros da enfermagem. A gente vai ter uma parte da anatomia dos animais, por exemplo, né? Vinculando ali, todo mundo muito fala do caramelo, né? Enquanto espécie animal. Então, a gente quer trazer um pouquinho da questão anatômica, os ossos, né? Então, vivenciar um pouco isso, tanto com a percepção do osso em si, né? Do esqueleto, quanto com a questão virtual, né? Também. A biomedicina está preparando...
0: Fonoaudiologia também,
3: fono,
0: né?
3: Fono está preparando algumas coisas com voz, né? A biomedicina com a estética preparando algumas coisas de perícia. Temos também a UTEC, que vai estar presente, né? Temos...
2: Robô Tenório vai estar por ali.
0: O cachorrinho, o Cusco, parceiro do Tenório.
3: Vamos ter também a própria área de negócios trabalhando algumas soft skills. Então, a gente, a tecnologia trabalhando ali. Então, a gente vai ter vários cursos, né, distribuídos no primeiro andar, né, do prédio 16, para que quando esses estudantes cheguem no primeiro dia, né, no
0: dia
3: na quarta-feira, né, no dia 14, eles possam conhecer um pouco das nossas realidades aqui, né, experienciar um pouco e talvez discernir com relação à sua vocação, né?
0: O jornalismo também vai estar ali, né, com o Labex,
3: exatamente,
0: né?
3: Exatamente, o jornalismo vai estar ali com o Labex também.
0: Isso aí, e a concentração vai ser toda aqui na frente do prédio 16 e depois vai se interessando pelas áreas e vão sendo direcionados,
3: isso,
0: né?
3: Exatamente, a gente vai ter também um momento ali na capela com a questão do órgão, né? Que então a pastoral vai nos ajudar junto com o curso de teologia. E a ideia é que seja justamente aquela coisa assim, eu escolho, né, o que eu quero. Então, eu quero muito conhecer a área de odontologia.
0: Uhum.
3: Né? Então, além da gente ter ali a cadeira para fazer uma questão do atendimento, a gente vai ter uma pessoa que vai poder levar os estudantes para conhecer a clínica.
0: Prédio 59.
3: Isso, né? Assim como a gente vai poder ter alguém para conhecer os laboratórios de anatomia, conhecer alguma coisa da medicina veterinária, né? Então, poder percorrer, né, esse campus, a educação física, né, um mini circuito, mas também poder conhecer as estruturas. Então, a ideia é a gente aproveitar essa nossa grande estrutura, né, esse nosso espaço, para que esses estudantes conheçam esse nosso lugar, né, tão bonito.
2: Lembra desse momento, né, Ramiro, que a gente jovem ali, é o momento de tomar a decisão, né?
0: Exatamente.
2: Que bom, que tá assim, os jovens do ensino médio vão ter essa oportunidade ali de final. Quer dizer, não necessariamente vão tomar a decisão, mas olha, vai induzir muito, né?
1: Com
2: essa
1: certeza.
2: Tomada de decisão, saber para qual lado vai
0: eu
2: na
0: falo,
2: sua carreira profissional.
0: Eu falo, prof, que eu estudei na UBRA, lá na final da década de 90, eu entrei aqui em 96, me formei em 2002 em jornalismo, e eu não tive essa oportunidade, na época não se fazia isso. Ou seja, eu me matriculei no vestibular e fui conhecer...
2: E o primeiro curso não foi jornalismo,
0: foi,
2: né?
0: Direito.
2: Foi direito.
0: Eu entrei no direito e me mudei pro jornalismo.
2: É.
0: Depois de 2 anos.
2: Se tu tivesse um UBRA Summit, né? Naquele,
0: não, se eu tivesse lá, né? Um UBRA Summit, talvez eu tivesse decidido pelo jornalismo, teria me formado já. Antes,
2: exatamente,
0: né?
2: Exatamente.
0: Mas aí eu entrei aqui, o meu primeiro dia dentro da UBRA foi meu primeiro dia de aula.
3: Claro.
0: Não tinha esse passeio para já conhecer o campus. Isso aí é muito interessante.
3: Exatamente. E a gente percebe, por exemplo, a psicologia vai fazer um trabalho vocacional também, né? Então a gente percebe assim que hoje, né, os jovens muitas vezes não sabem o que eles querem, né? Eu sempre brinco um pouco porque, diferente de muita gente, como eu tive muita certeza que eu queria ser médica veterinária, pra mim, às vezes eu até tenho um pouco de dificuldade de entender quando as pessoas dizem, eu não sei o que eu quero fazer, eu fico assim, como assim, né?
0: Como tu não sabe?
3: Mas hoje é muito comum entrar num curso, trocar, né? E tá tudo bem, né?
2: Tá tudo
3: porque
2: certo.
0: E concluir um curso e fazer um segundo
3: fazer
0: também
3: um
0: é comum,
3: curso,
0: né?
3: A gente tem muitos estudantes, né, de segunda graduação aqui na UBRA, né? Em vários cursos.
1: Eu sou uma
3: cursos.
1: Delas, inclusive.
0: Formada
1: em
0: arquitetura, fazendo medicina.
1: Eu tô no quarto semestre de medicina.
3: Exato.
1: Só que eu sempre soube que eu queria medicina. Só que naquela época, em 2016...
0: Levou medo.
1: Era meio que um tabu, assim, medicina é só pra quem é muito nerd, sabe? É difícil, é impossível.
0: E recém-saída da escola, muito novinha ainda, né?
1: Aí eu nem tentei. Eu lembro que na época eu fazia terapia, eu fazia tudo aquilo que tinha de teste vocacional e sempre dava pra área da biologia. E eu, não, mas não tem, como é que eu vou entrar? Não me preparei, não fiz cursinho, nem nada, deu... Vou fazer arquitetura, porque tinha aberto uma outra universidade perto da minha casa. E eu vou ali, porque é mais perto. Mas aí chegou já no segundo semestre, já ia chorando. Era um horror.
0: Foi a mesma coisa eu. Entrei no direito, muito novo, com 18 anos. Achei maçante, assim, para uma criança de 18 anos, né? Hoje é considerado adolescente ainda, 18 anos. Aumentaram a idade da adolescência até os 24, né, agora.
3: Uhum.
0: Então eu entrei no direito, achei... Eu sempre tive na dúvida entre direito e jornalismo.
3: Uhum.
0: Optei pelo direito. Depois de 2 anos, troquei pro jornalismo, aí me encontrei, tô aqui até hoje.
1: E deu pra aproveitar a cadeira?
0: O básico daqui da UBRA, sim, né? O primeiro semestre é igual pra quase todas as cadeiras. Não sei se continua assim, mas... Antigamente era... religião,
1: sim,
0: educação
1: comuns,
0: física,
1: né?
0: as cadeiras comuns,
2: Coordenadora, vamos falar um pouco da nossa estrutura da medicina veterinária aqui, que ela é invejável. Poxa, a gente tem um hospital veterinário aqui, a gente tem uma fazenda na UBRA. Poxa, eu queria que falasse um pouquinho mais.
0: Uma fazenda onde os alunos botam na prática, né, Júlio?
2: Tu tá louco, cara, muito bacana isso.
3: Então,
2: ó, poucas universidades têm essa oportunidade.
3: Né? Eu tô na UBRA desde 2001, né? Então...
0: Eu saí em 2002, tô entrando em 2001.
2: Pô, é tempo.
0: Mas eu saí e voltei em 2004 eu vim trabalhar aqui.
3: Então eu tô desde 2001, né?
1: Tempo demais.
3: Bastante tempo, né? Fiz o mestrado e o doutorado eu acabei fazendo já quando eu estava aqui na UBRA, fiz o nosso pós-graduação aqui. Então eu entrei na UBRA muito, muito novinha, né? Eu tinha ali 24, eu acho, bem logo depois da faculdade.
0: 2001, né? pra trabalhar já.
3: Uhum, como professora. Eu fiz,
0: como professora.
3: Eu fiz o curso de medicina veterinária na URGS, né? Uhum. Na época, que eu fiz em... 91 é minha barra, só pra tu saber, né? Não, então não tinha vestibular de veterinária, né? O que era um problema, porque eu ia fazer só aqui na região urbana. Onde é que eu ia estudar? Tem que ser na URGS, então tem
0: Sim.
3: que passar, né?
1: Sim.
3: Não tem jeito, o que tu vai fazer na PUC? Não quero fazer nada na PUC, né?
0: Sim.
3: Porque eu também não queria viajar.
2: Você não é de Porto Alegre, é do interior?
3: Não, sou de Porto Alegre, então eu tinha que passar na URGS,
2: sim,
3: né?
2: Sim.
0: Lá na agronomia.
3: Lá na agronomia. Então eu entrei aqui na URGS em 2001, eu ministro aulas de medicina de cães e gatos, né? E parasitologia, que é uma das minhas paixões, assim. Meu mestrado é em parasito, né? E então, fui coordenadora do curso de 2010 a 2020.
2: Boa.
3: E aí, em 2021, pós-pandemia, que eu fui para a pró-reitoria, né? E aí, hoje, estou na gerência acadêmica da saúde. Então, o curso de veterinário, ele teve vários momentos, né? A gente sempre diz que precisa também ter mudanças, né? Acho que os ciclos fazem parte da construção.
2: Sem dúvida. Quem não acompanhar hoje em dia, fica para trás.
3: E da consolidação, assim. Então, nós temos, sim, um curso consolidado, né? Um curso que introduziu há alguns anos o curso noturno, né? Que é uma questão que, às vezes, a gente fica... Vai conseguir completar a carga horária de noite ou não, né? Então, a gente sabe que... não consegue contemplar toda a carga horária somente no noturno, então precisa usar alguns horários do diurno também, né? Por isso ele é integral. E um curso que deu certo no noturno, porque a gente tem muitos estudantes, de novo, de segunda graduação, pessoas que já trabalham na área,
0: que,
3: né?
0: Sim, que tem só a noite para estudar, né?
3: Só tem a noite para estudar. E então, assim, a gente tem um curso integral e o curso noturno ali com o integral também, né? Temos, assim, a grande vantagem de ter um hospital veterinário consolidado.
2: Pro ouvinte que não sabe, ele é aberto ao público,
3: aberto,
2: né?
3: Aberto ao público.
2: Com preços bem valores acessíveis.
0: Ontem mesmo, meu sogro e minha sogra trouxeram a cachorrinha aqui pra... Não sei, não, vou ligar depois pra saber como é que foi. Mas eu sei que foi bem atendido.
2: Porque
0: eu já
2: é muito bom.
0: Eu já trouxe duas vezes, dois cachorros
2: a
0: aqui.
2: A gente é monitorado via WhatsApp, tudo que tá acontecendo.
0: Exato,
2: né?
0: Exatamente. De noite, terminou a cirurgia, começou a cirurgia, sempre avisado. É muito bom.
3: Essa vantagem, assim, de ser um hospital escola, né? Eu sempre brinco, né, que o nosso objetivo fim é a formação do egresso, né? Um hospital veterinário tem esse objetivo fim, né? O objetivo meio é o atendimento dos animais, né? E o atendimento dos animais tem que ser feito de forma responsável, ética, da melhor qualidade possível, né? E aí, de fato, a gente consegue tanto preços mais acessíveis em aulas práticas, né? Mas é um hospital que também tem o atendimento, né, privado, no caso, porque a gente tem médicos veterinários trabalhando ali, né? Temos uma fazenda escola, que o objetivo é os animais estarem ali para dar conta, né, da questão do currículo de formação prática, né?
2: Vamos citar alguns animais que a gente tem aqui na UBRA.
3: Então, a gente
2: ovelha, vaca, boi, cavalo.
0: Patos, gansos.
1: Tartarugas.
0: Não, ganso não tem, né? Ganso não, acho que não. Tem marrequinhas, a gente
1: cachorro,
0: tem por aqui.
1: Né?
0: Cachorro,
1: muito.
0: Muitos cachorros.
2: Bastante,
1: E são todos muito bem cuidados aqui pelo hospital veterinário.
3: É, os cães são os cães comunitários que a gente chama, né? É um desafio, né? Em todas os campos universitários, né? Porque querendo ou não, a gente acaba tendo cães circulando, né?
2: Todas as sedes da UBRA têm seus cãezinhos.
0: Tem. A sede de Palmas, lá onde eu tive em Tocantins, eles adotaram um que é Caramelo também o nome.
1: Mentira.
0: O Caramelo,
3: A gente sempre diz que cães comunitários fazem parte, né? O importante é que eles sejam saudáveis, né? Tenham vacina. A gente sempre diz que tem a questão da alimentação, né? Que tem pessoas que gostam de... Então a gente vê os cachorros bem gordinhos, né?
0: Verdade. Tem um xarope que tem que educar ele aqui, porque ele me ataca quando ele me vê.
2: É só o Ramiro, é incrível.
0: Só comigo o problema.
3: Então, às vezes a gente tem essas questões de não deixar a comida ali disposta, né? Porque acaba atraindo roedores e tudo.
0: É verdade.
3: É uma questão de saúde pública, né?
0: Eu tenho certeza que quem vier aqui no Camp Day, né? No dia 14, e tiver o mínimo de intenção de ingressar na medicina veterinária,
1: vai se apaixonar.
0: Não vai escolher outro lugar que não seja a UBRA.
1: Né? Assim, sem dúvida. Tomara que tenha sol, né? Porque, nossa, fica
0: muito fica lindo aqui, né?
1: Com sol.
3: Esse lago aqui, né? Esse espaço que a gente tem, ele de fato é...
2: diferenciado.
3: É um dos presentes, né? Que a gente tem por trabalhar na UBRA, é poder contemplar um pouco isso, né? Às vezes no horário do meio-dia, sentar um pouco ali no laguinho.
0: Esses dias eu vi uma cabra, mas acho que não é nossa aqui da UBRA. Não, acho que ela tava em tratamento ali no hospital veterinário e daí ela tava pastando aqui no laguinho aqui. Acho que ela veio pra tratamento. Volta e meia tem cavalos que não são nossos ali.
3: A gente tem as ovelhas, todo mundo que entra ali pela entrada principal vê as nossas ovelhinhas, né? Que estão agora com seus cordeiros junto, né?
2: Sim.
3: E aí os equinos que ficam aqui, né? Então, um rebanho bovino, né? A gente sabe que já que aves e suínos é um pouco mais complicado da gente.
0: A gente
3: ter,
0: acompanha,
3: né,
0: em real time o dia a dia delas pelas janelas da redação aqui, né?
3: Todas obedecendo quando o seu Rock vai buscar.
0: Ah,
3: elas.
0: Seu Rock.
1: Ontem tinha um boi atrás do Lucas, né, Lucas?
4: Tá atrás de mim?
0: Ah, sim, na transmissão.
4: Ah,
0: aqui,
4: sim.
0: Né?
4: Que papo é esse? Mas aqui no campo, dava pra ver na transmissão, ao vivo, um boi pastando
2: boi
4: ali.
2: Garantido.
0: Muito fofo. Então, a gente tá transmitindo pelo YouTube e aí a câmera pegava o boizinho ali no pasto, ali perto do laguinho ali.
1: É muito linda essa vista aqui.
4: Cara, mas sábado eu vim aqui pegar os equipamentos pra cobertura do domingo e aí eu ia encilhar o loirinho pra dar uma volta com ele. Mas aí me bateu uma preguiça do esquema. Eu ia dar uma volta com ele.
0: É, o peão.
4: Peão.
0: Todo tatuado, porque nós temos o show da Mariana Fagundes também.
1: Sim.
0: Pra encerrar o Camp Day, né?
3: Isso. E aí eu gostaria de falar do dia seguinte, né? Que é o Match Day. Do Match Day. Também, né? Que é, enfim,
2: importantíssimo.
3: É, que é o momento, então, que foi pensado pra que aí sim os estudantes da universidade, né, possam ter uma experiência, né, com RHs de empresas aí que tenham um diferencial no mercado e possam conhecer um pouco dessa realidade do mercado, né? Então, a gente vai ter empresas que vão vir, vão conversar com os nossos estudantes, vão mostrar a importância de um bom relacionamento com as empresas, né? E talvez até,
2: já
3: quem sabe,
2: empregado, né?
3: Conseguir algum estágio, né? Que a gente sabe que muitas vezes é o que subsidia, né, as faculdades dos estudantes, também são os estágios, né? Então, a ideia nesse Camp Day. Então, esse Match Day, ele vai acontecer no dia seguinte.
0: Aí são para os alunos já cursando algum curso aqui
3: isso,
0: na UBRA,
3: aí,
0: né?
3: É foco para os nossos
0: foco
3: estudantes.
0: Foco para os nossos estudantes.
3: Isso, a ideia, então, ele vai iniciar às 7 da noite, né? Que é o horário das aulas, né? Então, para que todos os estudantes possam chegar. E aí, a gente vai ter essa ação, né? Principalmente no prédio 1, porque até para não precisar os alunos se deslocarem, né? E aí eles vão passar por esses diferentes RHs, conversar, e a partir das 8h20, 8h30, então eles voltam para a sala de aula e os professores então podem resgatar alguma competência das coisas que estão faladas ali, porque a gente fala que uma formação integral, ela vai além da questão técnica, ela vai justamente com a questão, né, integral, ou seja, eu preciso entender que um bom currículo, né, uma boa rede social, um bom LinkedIn vai também fazer com que eu consiga me comunicar, né, e talvez conseguir depois alguma vaga em alguma empresa. Então, a gente entende que essa questão de mercado, por vezes, ela é deixada um pouquinho de lado, né? Porque, essencialmente, né? E tu estudando medicina sabe, e eu posso falar por mim mesma, né? Porque eu vim como médica veterinária, né? Eu me tornei docente, né? Eu me formo professora toda vez que eu entro em sala de aula. Mas quando a gente chega e pergunta, qual é a tua profissão? Ah, eu sou médico veterinário, eu sou médico, eu sou engenheiro. Não, tu é professor.
0: Uhum.
3: Né? A gente teria que poder levantar a mão e dizer assim, eu sou professora, né? Com uma formação de médica veterinária. Então, às vezes, a gente vê que o docente, ele acaba focando muito nas questões técnicas, né? E a gente tem uma série de competências ali que são humanísticas ou socioemocionais, né, que são fundamentais para que a gente tenha no mercado de trabalho. Porque, de novo, a gente diz que contrata pelo técnico e demite pelo, né, o comportamental, né? Então, a gente precisa ter essa. Então, a ideia é interrelacionar essas coisas e os docentes depois em sala de aula. Então, é um dia letivo, né? A gente não está falando que o Match Day é um momento em que eu saio, não. O Match Day faz parte do teu plano de aula.
0: Da tua rotina, de rotina de estudo.
3: É o plano de aula daquele dia, né? Então, eu posso puxar coisas importantes, né? Às vezes, uma pequena fala. Então, esse é o momento do segundo dia, né? Que vai ser no dia, então, 15, né?
0: Isso.
3: Que é na quinta-feira.
0: Isso
3: então,
0: aí.
3: Essa é a ideia.
0: A prof ficou falando do LinkedIn. Eu fiquei me lembrando, eu tinha que atualizar o meu. Não para procurar emprego, mas para aquilo ali é uma forma de tu manter vivo o teu currículo, né? Tudo que tu já fez na vida, qual é a tua história que tá ali, né? Só que eu tenho que pagar o LinkedIn hoje para tu poder usar todos os recursos, né? Eu tenho que fazer isso aí.
4: Eu perdi a senha do meu.
0: Eu perdi, mas consegui recuperar.
4: E aí eu tô com um problema no número que tá cadastrado lá, que eu não tô recebendo SMS. No número.
0: Por isso tu não consegue recuperar.
4: É. Eu tô assim,
1: tá
4: ó.
1: O número
4: no
1: da
4: looping.
1: Isla.
4: Não. Não, tá o meu número.
0: Não, é que ali tá a tua história, né? Tu deixa registrada a tua história ali.
4: Não, o LinkedIn é muito importante.
0: É,
3: e hoje muitos recrutadores só vão pro LinkedIn.
0: É verdade.
4: Não, e até pra networking também.
0: O LinkedIn é o novo classificados, né? Antigamente tu procurava nos classificados, hoje tu procura no LinkedIn.
3: É, mas sobretudo as empresas estão procurando no LinkedIn.
0: Sim,
3: eles
0: sim.
3: Te procuram LinkedIn, né? Eles pensam.
5: Eu vou abrir o brinquedinho!
4: Brinquedinho.
5: É, eu quero.
0: Professora Cristina Fischer, que nós tenhamos dois dias excelentes e tenho certeza que teremos, tanto no Match Day como no Camp Day.
3: Camp Day.
0: Camp Day, recebendo esses alunos do ensino médio e também presenteando nossos alunos aqui da universidade com esse bate-papo legal com os RHs. E para para brindar tudo isso, um show da Mariana Fagundes, quarta-feira, 5:30 da tarde, para toda a comunidade acadêmica, para os alunos do ensino médio que vão vir aqui, e com homenagem ao Dia dos Professores, né, que acontece no dia 15, professores terão camarote no show.
3: É verdade.
0: Camarote VIP.
3: É verdade, terão camarote VIP. Então, vamos lá, né, vamos passar por essa experiência aí, pós um feriado, né?
0: Isso aí.
3: O feriado do Dia do Professor acaba sendo antecipado, então...
0: Sim, vai ser
3: aí
0: 12 e 13 aqui para os nossos professores, né?
3: Isso.
0: 12 e 13.
3: Segunda e terça, o feriado, e chegamos direto no...
0: Já chega direto para ser homenageado
3: pro
0: e ganhar
3: Camp
0: um
3: Day.
0: Show, né?
3: Campo Day.
0: Professora Cristina Fischer, professora e formada em medicina veterinária, agora eu aprendi. Muito obrigado pela visita.
3: Imagina, as horas.
0: Sucesso pra gente aí nesse grande evento que teremos, e a gente vai para um rápido intervalo. Esse foi o Espaço Ubra, daqui a pouquinho a gente volta para o encerramento do jornal. 22 minutos para as 8, 107.1 FM, a rádio da Ubra, todo mundo na Ubra.
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0: Amém.
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0: É o melhor mix do Brasil ou não é? É o melhor mix do Brasil. 17 minutos faltando para as 8 horas da manhã. Estamos de volta depois do Espaço Ubra, um belo bate-papo sobre o Ubra Summit que acontece nos dias 14 e 15 de outubro aqui no campus da Ubra Canoas.
2: É boa essa Ubra.
0: É boa essa Ubra. É com os recados do... Vamos atender Instagram. Quero atender Instagram. Ah, recebendo aqui, ó, bom dia pessoal, bom trabalho a todos vocês e bora presente, bora de presente.
1: Thank you so much.
0: Sexta-feira sorteio outro pudim, guri dos pudim.
2: Opa, sexta tem pudim. Bora.
0: Sexta-feira tem pudim.
4: Pô, ainda não comi o pudim.
0: Não comeu aquele dia aqui?
4: Não. O Júlio não me deu.
2: Não, eu repassei. Eu dei um pra Majô, o outro pra Kedri.
4: Ah, não, então fechou.
0: Bah. Deu pra
2: as gurias do financeiro, né, cara? Eu precisava fazer essa média aí pra gente receber.
0: Eu
2: dia certo.
0: E eu presenteei pra professora Juliana e o pessoal de Guaíba pra que conheçam também o pudim do Fagner, né?
1: E eu levei aqui pros meus colegas pra gente comer de sobremesa.
2: Eram três pessoas também, dei o meu
0: pra... É um bom RP, né, pra guri dos pudim.
2: A gente repassou os pudins, na verdade.
0: Até porque aquele dia que nós recebemos os mini pudins, nós ganhamos um grande pra gente comer,
2: exatamente,
0: né?
2: Exatamente.
0: Então é melhor que mais gente experimente, né?
1: É verdade.
4: Ô, Fagner, então olha só, eu ainda não comi teu pudinzinho.
0: Vamos lá na São Pedro, vai comigo lá, vamos conhecer a loja.
1: Eu posso ir junto?
0: Pode?
2: Pode, claro. Tá. E a Ketten, que mora em Campo Bom, já se interessou, já quer comprar o pudim.
0: E ele quer botar franquia em Canoas, quem sabe já não bota lá na... Franquia não, filial.
4: Olha só. O Guri dos Pudins tem pudim de ovo maltine, pudim de doce de leite, pudim de paçoca, pudim de chocolate branco, pudim de chocolate meio amargo, pudim de leite ninho, pudim de Nesquik. Bah, isso aqui deve ser muito bom.
0: Vermelhinho, rosinha.
4: Pudim de coco e o pudim tradicional Dona Mara. Cara, o pudim de Nesquik, apaixonado por
0: Nesquik. E ele aceita desafios, viu? Ele aceita sugestões de clientes. Ele tenta algumas coisas novas sugeridas.
1: Eu vou pedir pra ele pra fazer pra mim um pudim de chocolate branco com cobertura de calda de frutas vermelhas.
0: Tu não lembra da entrevista que ele deu aqui, que ele falou que faz um pudim de coco com calda de ameixa?
1: Sim.
0: Só que ele não faz pra toda hora, ele faz sob encomenda, porque tem alguns que não tem tanta saída, né?
4: Eu quero ver ele fazer um pudim com calda de morango.
0: As natas.
4: As natas.
1: Um pudim de nata.
0: Calda de morango, as natas.
4: Calda de morango, as natas. Combina demais.
1: Bah, vocês me deixaram com água na boca.
4: Água na boca, ainda bem que foi água na boca.
0: Vamos lá visitar, o Júlio conhece. Mas nós vamos
2: dar de novo, não tem problema nenhum.
0: Vamos dar essa banda lá na São Pedro 763. Deixa eu confirmar aqui.
2: Putz, grilo.
20: Tudo bom, querido? Que loucura, hein? Essa bancada hoje tá adoçando a vida aí com guri dos pudins.
0: Vamos botar. Peraí, só um pouquinho, vamos botar um áudio.
21: Bom dia, bancada da Mix. Ricardo Gonçalves da Restinga. O meu X9 é antigo, dos meus irmãos. Quando eu era criança, eles saíram para fazer uma festa no sábado à noite e meu pai descobriu. Aí Pegou os três e o meu irmão, na hora de apanhar, botou umas 4, 5 calças, fingiu que estava chorando. E em outros dias, no outro dia, meu pai descobriu que ele estava com várias calças. E bah. Aí pegou ele só de cuequinha.
14: Bah.
21: E aí não deu certo, né? Aí teve que chorar mesmo. Um abraço aí, um bom dia para vocês aí, tá?
14: Bom dia,
0: tá
14: bom,
0: tá aí o X9. X9
14: do mano.
0: Pessoal entrando na onda do X9. Não sei que dia, Thaís, nós vamos lá, mas vamos marcar um dia. Marcar um dia, a gente termina o jornal aqui, entramos em um dos carros e vamos lá.
14: Se vocês não forem, a Thaís mora perto, ela vai sozinha.
1: Eu posso ir e trazer pra vocês.
0: É na São Pedro, pra mim é mais fácil, pela carga de trabalho, pra mim mais fácil é no sábado visitar ele. Ele disse que fica aberto aos sábados.
14: Ah, eu sou parceiro. É. Boa, boa.
0: Aí eu vou, aproveito, passo ali pra visitar meus pais que moram perto.
14: Vamos combinar no grupo ali.
0: Isso.
14: Grupo do jornal.
4: Esse sábado que a Thaís não vai estar aí, a gente vai...
1: Eu vou pro Rosa, galera.
4: Pro Rosa.
1: Lá pro Quintal
4: Butiá. Eu vou fugir
0: pro Rosa Norte.
4: E te levar comigo.
1: Nem vou falar pro meu pai. Se eu falar pro meu pai que eu tô indo pra Praia do Rosa.
0: Então, tu tá falando só no rádio.
1: Mas ele não tá
0: pra
1: me
0: 18
1: ouvindo.
0: Mil meu pessoas por
1: tá,
0: minuto,
1: tá
0: Spotify, YouTube, fica tudo registrado.
1: Mas eu vou contar pra vocês. Se eu falar pro meu pai que eu tô indo pra Praia do Rosa, ele vai dizer que eu sou aquela palavra que termina com eira.
0: Sim, entendi.
1: Entendeu? Vai dizer, ah, tu
0: maconheira.
1: Vai lá pra fumar.
0: Tem esse preconceito ainda, né, cara? Né? Qual é o problema de ir pra Praia do Rosa?
4: Só porque os caras vão lá pegar uma onda.
0: Qual é o problema de ir pro Farol de Santa Maria?
1: Qual é o problema de ir pra Praia do Rosa? Ele vai dizer, com certeza também é uma...
0: Mas isso é muito preconceito. Como é que é o nome do teu pai?
1: Robson.
0: Ô, seu Robson, vamos
1: ele
0: abrir.
1: É o tempo das cabeças.
4: Ô, Robinho.
14: Que idade cabecita. Ah, vamos abrir la cabeça.
4: Abre la cabecita.
14: Abre la cabeça.
0: Abre la cabecita.
4: Só la cabecita.
1: Vamos fumar junto, pai. Para com isso.
14: É, fume com a sua filha. Ah, não, deixa ela fumar na rua.
1: Melhor
0: não. Tem, ainda gente, tem muito preconceito com surfista. Nem todo tem. Surfista é maconheiro, mas todo maconheiro, né? Quer dizer, não é. Não faça isso. Não seja preconceito. É. Muita gente vai pra Praia do Rosa pra passear e não necessariamente pra usar drogas.
1: Eu vou encher a cara mesmo.
0: É. Pode ser só
4: por
0: trago.
4: Por exemplo, eu vou lá surfar. Eu gosto
14: eu tenho um trauma da Praia do Rosa.
4: Rosa Sul, Rosa Norte.
0: Ferrugem.
14: Eu tenho um trauma, já contei a história aqui. Levei um bolo de uma guria quando eu ia pro Rosa e acabei baú. Refém num banco, num assalto a banco, no shopping Praia de Rosa.
0: Ah, é verdade, tu já contou. Ah, tá,
1: eu amo essa história, bah. Júlio.
0: Não, tudo acontece com o Júlio, cara. É impressionante.
1: Refém
14: de assalto a banco. Eu achei que era só em filme, aconteceu
0: não,
14: na vida real.
0: Ele ficou refém e amigo do bandido. Cara que sequestrou ele. Amigo não, mas o cara...
14: Dialogando com o cara no meio do assalto.
0: Confidente do
14: um café aí, o cara dizendo
1: ele
14: no meio
1: um
14: da
1: chute.
14: Não, um tomou um coronhaço. Um que riu de nervoso, então já tomou-lhe coronhaço. Cara, parecia filme, cara.
0: Ela, mas o cara se confidenciou com o Júlio, abriu o coração com o Júlio.
14: La Casa de Papel.
0: La Casa de Papel.
1: Vocês já se imaginaram numa situação assim? Eu não sei
14: eu
1: como
14: não,
1: eu ia
14: mas
1: reagir.
14: Eu
0: vivi, eu não me imaginei.
1: Eu acho que eu ia começar a gritar.
14: Cara, uma hora eu tava afim de... Eu vou sair do banco, azar, quer atirar em mim, atira. Tá, já tô de saco cheio
0: já
14: dessa resenha.
0: Já tô ferrado mesmo.
14: Já tô de saco cheio dessa resenha.
4: Essa resenha. Ah, ô meu, cansei de falar.
14: E o pior de tudo foi a mulher que ficou trancada na porta giratória no início do... No início do assalto, cara. A mulher entrou em desespero, cara.
0: Ficou no meio.
14: Ficou,
4: velho. A porta ficou trancada.
0: Não entra nem sai.
14: Foi horrível. Os caras todos de pistola na mão, tá louco.
4: Não,
14: imagina. Coisa de filme, coisa de...
4: Cara, imagina.
1: Tem muito ver a imagem da câmera.
4: Tipo, tu tá ali, ó. Se der um confronto, eu tô no meio.
14: Eu tô ela gritava e
0: não tem pra onde fugir.
1: Mas não era prova de bala aquela porta de
4: não?
1: Área.
14: Acho que não.
1: Vai, mas ela é muito pesada.
14: Ah, é, verdade.
0: Não, hoje
4: tu já pegou uma porta giratória na mão pra saber
1: não,
4: se
1: pensar.
14: Não, mas é que tem sensor que tranca se tu tem metais.
1: Ah, pode crer.
14: La puerta de papel.
0: La puerta de papel. Vocês têm cada uma também, que eu vou te contar várias ideias, cara.
1: Cadê a Josi, hein, pra botar trazer uma seriedade pra esse programa? Porque se deixa só na nossa
14: vamos,
1: mão.
14: Tio
0: a Josi tá largada às natas.
14: Faltando 9 minutos para as 8 horas.
4: Largando as natas.
1: Guardando as natas.
0: Bom dia! Pergunta para o guri do pudim se ele já botou essência de baunilha e banana no pudim. Bah! Fica muito bom! Eu moro na zona norte de Porto Alegre, no Sarandi. Já fiz pudim e levei até gasômetro de... Até Nossa. O gasômetro de bicicleta, andando sem as mãos, e tenho vídeos, diz ele.
4: Ah, eu quero ver o vídeo.
0: Mando vídeo. Sabe quando o cara pedalava sem as mãos?
4: As natas.
0: As natas. Ah,
14: recebi um recado aqui do Gustavo La Rosa, meu irmãozão de adolescência, meu amigão. A gente fazia todas as baladas juntas. Ele disse, tem outro trauma do Rosa, Julinho, tu tá esquecendo.
0: Tem Qual? Outro?
14: Tá. Na época, vocês falaram que a Rosa é a Praia da Fumaça. Na época do Lança Perfume. Temos um trauma do Lança Perfume.
0: Lança, menina, lança todo esse perfume. Desbaratina, não dá pra ficar imune.
14: Vou deixar no ar,
0: né? Teu amor. Vou deixar pro tem cheiro de coisa maluca.
14: Deixa pra outro dia. Abraço, Gustavo. Bem. Valeu, irmão.
1: Eu queria contar uma história de Lança Perfume, mas eu não vou, né? Melhor
0: não. Não, melhor
4: claro
0: não.
4: Que não, né? 7h52.
0: As crianças estão indo, 7h53. Estão indo pra escola neste momento, no carro, acompanhando
14: os pais. Lança Perfume Árabe.
4: Lança.
1: Mas às 6 da manhã, quem sabe, eu posso contar um dia.
14: Quem sabe?
4: Das 6 às 9 é bom.
0: Eu tenho um amigo, um beijo pro Pedro.
4: Pedro
0: Felizardo, fotógrafo, Felizardo. Que nem tu, Júlio, só que ele se especializou na área do surf, viaja o mundo
14: legal,
0: inteiro,
14: legal,
0: fotografando mano. Excursões, já lente. Fotografou lente, prova d'água, tudo, lente. Fotografando surfistas profissionais, WSL.
14: A revista Fluir ou não?
0: Da já época? Saiu foto dele na revista Fluir, já saiu foto dele na revista Nacional Surfer, Surfer, aquela americana também.
4: Ah,
0: bom, o Pedro é surfista, é fotógrafo top do surf, assim, e o Pedro tem uma casa na Ferrugem. Uma vez, eu tô num final de noite na Ferrugem, eu tinha ido com outros amigos e encontro o Pedro num quiosque fechado, dormindo em pé. Os bracinhos cruzados e o Pedro dormindo em pé. Abraço, beijo pro Pedro. Não sei onde ele anda no mundo agora, mas é que ele tá sempre girando com essas excursões de surf. Então, ele morou um bom tempo em Bali, morou um bom tempo no Tahiti. Agora não sei onde é que ele tá. Mas uma hora chega o áudio pra ele. Beijo, Pedro. Muito bem, 51914317. Ninguém mais quer mandar recado? Se não quiserem mandar mais recado, vão dar aí uns 3 minutinhos para a Thaís esclarecer qualquer dúvida que ela tenha com a gente.
4: Boa!
1: Eu? Dúvida sobre o quê?
0: Sobre tudo, sobre a vida.
4: Coisa. Sobre a vida.
1: Vamos lá, então.
0: Vamos lá.
1: Eu quero saber...
14: Quantos paus faz uma canoa?
1: Não, deixa eu pensar pra quem que eu vou perguntar.
14: Lucas! Jogo da...
0: É o jogo da verdade.
14: Girou a garrafa, deu no Lucas.
4: Consequência.
0: Verdade ou consequência?
1: Lucas, você já foi pra Praia do Rosa?
4: Já fui pra Praia do Rosa, Thaís.
1: Já foi no Quintal Butiá?
4: Já fui no Quintal Butiá, Thaís.
1: E tu gosta do Quintal Butiá?
4: Eu gosto. Gosto.
1: Você não quer ir final de semana pro Quintal Butiá de novo?
4: Vamos pro Quintal Butiá final de semana. Isso é um convite.
20: Eu vou pro Quintal Butiá.
4: Mas já avisei.
0: Quem quiser Butiá vai pra cozinha.
4: Eu já te falou que tem um sofá-cama, né?
1: É.
4: Tá, eu tenho problema nas costas, eu não posso dormir em sofá-cama. Eu tenho que dormir com vocês.
20: Tu nem dorme, meu. Tu nem dorme, meu.
1: Eu tenho que dormir no meio.
4: Eu vou dormir no meio de vocês duas.
0: O Lucas, a Thaís e uma amiga.
4: É.
1: Não, olha só.
4: Eu vou dormir no meio das duas.
1: Quem sabe tu fica no sofá cama. E se tu quiser levar alguém, entendeu? Como é que... Bah, vai ficar meio ruim essa situação.
4: Tá, mas vai tu e tua namorada?
1: Eu e minha amiga, não sou.
0: Amigue.
4: Tá bom?
14: Tá bom.
0: Tá, daí vocês resolvem fora do ar.
1: E aí na segunda-feira... Na segunda é feriado, né, gente?
4: Terça.
1: Na terça. Terça é feriado pra mim também, não sei pra vocês.
4: Não, é nada.
14: As natas.
4: Tá, mas faz uma pergunta.
14: Já fez, cara?
1: Eu queria saber se tu aprontou muito na Praia do Rosa, o que que tu fazia lá de aprontos?
4: Não, Praia do Rosa, eu sempre vou com meus amigos. Ah, não posso falar isso.
1: Pois é.
14: Tá.
0: É melhor então não fala.
4: Não, a gente vai surfar, a gente sempre vai surfar. E daí
14: nunca subiu numa prancha, acabei com essa história
4: vou
14: furada.
4: Vou te mostrar vídeo, tchê. Tá louco?
14: Quero ver esse vídeo.
4: Vou catar aqui e vou te mostrar.
14: Iá?
4: Não é
20: iá. Não vale aquele...
0: Não vale aqueles vídeos feitos a 1 quilômetro de distância, assim, lá não, em alto, mano.
14: Aquele lado sou eu, Aldi, com a sunga vermelha.
4: Videozinho que a ex fez as natas.
0: Tem sugestão de pergunta pro Pedrinho, que Pedrinho pergunta pra Iá porque que o cara tem tara de te ultrapassar 1000 pra parar na sinaleira logo depois.
20: O cara só para na sinaleira porque o cara andou devagar na tua frente, porque se ele não tivesse andado devagar, tu não ia parar na sinaleira.
0: O Bruno de Portão perguntou. Eu acho que o seu Robson sabe das coisas.
1: Ah,
0: o seu Robson é teu pai.
14: Olha.
0: A Regina Murovanieski. Murovanieski.
1: Eu acho que se o Robson andou pelo Rosa.
0: Não sejamos preconceituosos. Nem todo mundo que vai pro Rosa vai pra usar drogas. Isso aí tem em todo lugar.
14: Claro que não,
0: não
14: é uma brincadeira. Vão deixar claro, que daqui a pouco vão pensar que a gente.
4: Que a gente compactua com isso.
1: A gente não pactua nem despactua, né? Brincadeira.
20: A nossa droga é o microfone.
1: A gente não tem preconceito.
4: Falando nisso, quero mandar um abraço pro André Sarati. Tá nos ouvindo, um abração, Sarati.
0: Ainda, hoje o esporte, o surf é um esporte multiprofissional, né?
1: Sim.
0: Então, ficou esse preconceito do passado de que todo surfista era...
4: Cara, o surf, ele é um esporte assim como skate lifestyle, né?
0: Uhum.
4: E aí, quando... vai muito além de simplesmente ser o esporte, né? Tem surf music, tem toda uma cadeia que gira em torno do surf, diferente de outros esportes, né, Ramiro?
0: Verdade.
4: Então a galera às vezes tem esse preconceito, né? Mas eu não tenho, né? Sempre andei de skate, sempre surfei, nunca usei droga, então...
0: Também.
4: A vida é uma...
20: Realmente pro público!
0: 8:02, o programa Jornal da Mix vai ficando por aqui nesta quarta-feira, muito louca de novo, dia 7 de outubro, amanhã é quinta, dia 8, amanhã é dia de reclame aqui, amanhã é dia de reclamar bastante. Vamos ter bastante motivo para reclamar amanhã. 51 91 43 1874 é o nosso WhatsApp. Participem conosco amanhã, voltem amanhã, a partir das 6 horas da manhã estamos aqui ao vivo e aproveitem, que amanhã é o último dia sem horário político, sexta-feira retorno. Perdemos o horário político, nos come 10 minutos de programa nesta nova fase. Muito obrigado, Luquinhas, muito obrigado,
4: valeu,
0: Júlio,
4: valeu,
0: muito
4: valeu,
0: obrigado,
4: valeu,
0: Thaís.
14: Até amanhã.
0: Muito obrigado de coração para nossa audiência, um beijão para Miss Josi, volte logo, Tiaguinho, abraço. Valeu pra todo mundo, 107.1 FM, a rádio da Ubra, todo mundo na Ubra, Ubra em todo mundo.
4: Amém.
0: Até amanhã. Tchau, tchau.
4: Tchau, tchau.
14: Valeu.
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24: Falei que voltava, não falei? Tô de volta aqui no melhor mix do Brasil e com destaque pro motorista que faz o trajeto de Cachoeirinha sentido a Porto Alegre. Fluxo já bem acentuado na General Flores da Cunha e também na CIS Brasil, o que pede uma maior atenção, além de uma certa redução na velocidade, que também vai ser necessária na CIS Brasil no sentido contrário, em direção à Cachoeirinha. Bem próximo da Bernardino Silveira Morim, tivemos o registro de uma colisão de moto em poste. Movimentação mais acentuada nesse trecho, fica ligado. 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Logo, logo eu tô de volta.
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1: Oi, Rádio Mix, eu sou a Giovana aqui de São Paulo. Toca pra gente uma música do Coldplay, Viva La Vida. Valeu, um beijo.
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0: mandar o seu áudio.
1: E aí, Rádio Mix, aqui é a Mayara. Eu quero aquela música. Saudades do tempo, dos velhos momentos. É isso aí, Maneva. Pede no

0: vem entrando no ar aqui. Sua participação pode aparecer aqui no programa a qualquer momento, viu? 11 98340 8000.
1: Bom dia, Rádio Mix, aqui é a Virgínia de Goiatuba, Goiás. Manda message aí pra nós, Loli Yogi. Obrigado.

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5: E aí, me fala, vai acessar a capital pela Castelo Branco? Então se liga para uma movimentação bem acentuada que começa antes mesmo da nova ponte do Guaíba e segue até a região da rodoviária. Na rua da Conceição e também no túnel, também tem um fluxo bem intenso que pede uma maior atenção, além de paciência por ali. A Zaida Jarros, na região do aeroporto, até seria alternativa, mas também conta com uma circulação maior de veículos, uma movimentação intensa que começa ainda na BR-116 e segue até a saída para a Avenida Ceará. Tem que ter uma paciência a mais e também bastante atenção, inclusive na Avenida Farrapos. 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

0: notificação aqui, ó.
1: Fala, pessoal da Mix, aqui é o Ozzy, estou em São Carlos e queria ouvir Samuel Rosa, Rio Dentro do Mar. Abração!
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Rádio Mix. Bom dia a todos os ouvintes. Salo aqui de Irati, Paraná. E gostaria de ouvir qualquer música do Roxette. Beijo! 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
3: Vamos que vamos de mais atualizações nesse quartão. E se liga se vai circular pela Nilo Peçanha no sentido ao centro, porque próximo da rua Tomás Gonzaga, a movimentação é bem acentuada e por ali tem relato de ocorrência, o que acaba impactando ainda mais no fluxo. Na Carlos Gomes, no sentido ao aeroporto, não é diferente. Movimentação acentuada desde a saída da Protásio Alves até a altura da Plínio Brasil Milano. No sentido contrário, é na Dom Pedro II que tranca, entre a Benjamin Constant e Cristóvão Colombo. Então já sabe, vale uma paciência a mais, além de bastante atenção por ali, viu? Na Plínio Brasil Milano, no sentido ao centro, também tem lentidão. 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Logo, logo tô de volta.
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1: Tem um filme na Netflix chamado Una Bomber que vale você dar uma conferida, viu? Principalmente se você gosta de histórias reais. Na trama, que se passa nos anos 90 e também nos anos 50, um homem é procurado por causa de atentados à bomba que feriram e mataram pessoas. É um caso antigo que a polícia não consegue solucionar, então eles colocam uma especialista em linguística para analisar uma carta que o bandido publicou no jornal. O filme vai alternando de forma muito competente as duas linhas narrativas para mostrar também o passado de um personagem que tudo indica é o tal criminoso, um rapaz extremamente inteligente, mas estranho e com algumas ideias controversas e revolucionárias. E ele entra num projeto experimental de psicologia liderado por um professor excêntrico, interpretado pelo ator Russell Crowe numa atuação excelente. É um longa intenso, interessante e perturbador. O ritmo é ótimo e a produção é impecável, filmão mesmo. Só o final que tem lá só a emoção, mas eu esperava mais. O filme Una Bomber é da Netflix. Eu sou Diego Baroni, apresentador da Rádio Mix, especialista e fã de filmes e séries, e comigo você não perde tempo procurando o que assistir no streaming.
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3: Vamos que vamos de atualizações do trânsito. E se liga se vai circular pela Protásio Alves. Movimentação acentuada no sentido ao centro entre a Coronel Lucas de Oliveira e Ramiro Barcelos. Não para por completo, mas vale aquela atenção a mais, além de uma certa redução na velocidade. No sentido contrário desse trecho, em direção aos bairros, também temos alguns pontos de lentidão. Na Oswaldo Aranha, lateral do Parque da Redenção, tem uma movimentação um pouco mais acentuada nos dois sentidos da via, mas não congestiona por completo. Fica ligado na Avenida João Pessoa, no sentido ao centro, que a movimentação é mais intensa. 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

0: Mix agora 4 para as 10, é o Nico e Vince, Emma Rock.
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4: Vamos que vamos de atualizações do trânsito e se liga, porque segue uma movimentação bem acentuada na chegada à capital pela Castelo Branco. Arranca e para antes mesmo da nova ponte do Guaíba e segue até a região da rodoviária. A rua da Conceição e também o túnel, antes mesmo da Sarmento Leite, também tem um fluxo mais intenso, então já sabe, tem que separar um tempinho a mais e ter bastante paciência por ali. A Zaida Jarros, na região do aeroporto, é alternativa e tem melhores condições nesse momento. Por ali não temos registro de congestionamento, vai de boa. 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
0: Curte aí, mais uma novidade na Mix. Jão, por você.

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0: Mix e o Justin Bieber Peaches, faltando 10 minutos para as 11.
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0: Raimundos.
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2: Me fala, vai circular pela capital? Então fica ligado porque temos duas ocorrências em atendimento. A primeira na Otto Niemeyer, no encontro com a Silvio Silveira Soares. Uma colisão entre carro e moto, a movimentação por ali é mais acentuada, é uma ocorrência com feridos. Os agentes da IPTC e também o SAMU fazem o atendimento no local. Além disso, a segunda ocorrência também se trata de uma colisão entre carro e moto, mas agora na Doutor Murtinho, no encontro com a rua São Domingos. Também uma ocorrência com feridos, tem que ficar ligado por ali, viu? 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A gente se encontra amanhã, beijão!
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0: Mix You Two e Martin Garrix, Fireflies. São 11h26.
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2: Pergunta da Rafaela de São Paulo. Eu ganho pouco, preciso economizar para manter tudo em dia. A única coisa que eu vejo que poderia cortar é a parcela do meu salário, que tá comprometida com assinaturas de várias coisas, não só de streaming. Só que tá difícil cortar alguma porque eu acho que eu preciso continuar com todas. Você pode me ajudar?
3: Ô Rafa, você falou que ganha pouco e tá precisando economizar mais. A primeira coisa que eu vou sugerir é você assistir uma aula minha chamada Planilha de Organização Financeira 2026 do Primo Pobre. É uma aula de graça, com uma planilha de graça para você se organizar, porque antes de qualquer coisa, a gente tem que entender se você realmente ganha pouco ou se você gasta muito. Quando você preencher essa planilha, eu garanto que você vai se surpreender com o tanto de coisa que você gasta no mês e nem tava lembrando. Principalmente esses itens que a gente faz assinatura e deixa no débito automático, né? Débito automático é prático, mas é bem comum a gente pagar uma mensalidade de uma coisa que a gente nem usa há um tempão. Tem bastante gente que depois que preenche a planilha, percebe que o problema não era o salário, mas sim um monte de gastos que passam despercebidos, e às vezes o que lasca a vida das pessoas não são os grandes gastos, são os pequenos, que a gente não repara. Mas preenchendo a planilha, você vai ter um panorama de quanto tá entrando de dinheiro, quanto você tá gastando e o que você realmente pode cortar. Mas é bom lembrar que aumentar a nossa renda é sempre melhor que ficar só economizando e cortando o prazer o tempo todo, tá? Eu falo sobre isso na aula também lá, que é uma aula que tá no meu canal e eu postei no começo de setembro, tá?
4: Se você tiver alguma dúvida, manda uma mensagem pra gente no WhatsApp da Mix, 11 98340 8000, e me segue nas redes sociais, Primo Pobre no YouTube e @EduardoFeldberg no Instagram.

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0: 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O melhor mix do Brasil, começando mais um cafezinho no calorzinho de Canoinhas.
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14: Essa ficou muito boa.
15: Canoas, canoas.
16: Não, e é louco, cara, porque
17: gravata aí.
16: Eu fico todo inverno desejando o verão.
7: Uhum. Aí quando dá uma pitadinha, uma botadinha, só uma botada. Só. Eu já digo, não quero mais, obrigado, valeu.
14: Eu tô muito feliz, irmão. Eu vim de moto. Então eu tô muito feliz.
15: É que agora
14: eu
15: não
7: tenho dois veículos, né? Desculpa,
16: eu
7: tenho
16: um. Eu não tô feliz que eu perdi minha carona daí.
17: Por que tu veio de moto?
14: Que porque o carro aí tá fazendo toda a
16: suspensão.
15: A suspensão depois de dar a carona.
14: Tô fazendo uma revisãozinha no carro pra deixar ele firmezinho pra mim viajar semana que vem.
7: Vai pra onde, pai?
15: Trocando os quatro pneus.
14: Eu vou pra Blumenau, pai. Blumenau e Balneário Camboriú. Aham, dirigindinho.
7: Não vale a pena pegar um
14: bus. Não, vale porque tem carona, né?
7: Ah, bom, tá.
14: Vamos dividir gasolina e tal, tal, tal.
7: Não, ele faz pouco também, né? Ele não faz muito.
14: Não, ele vai bem pouquinho. Vai estar bem tranquilo.
7: Dito isso, cara, São Pedro, segura o balanço, cara, porque não vem com calorão. Ô, meu, é que...
15: Não, mas vai chover até sábado, né?
16: Vai.
7: Sim, porque na verdade a Ubra sempre é 2 graus mais frio e 2 graus mais quente.
16: É, mas hoje eu fui surpreendido. Achei que ia ser surpreendido com o sol de casa e chegar aqui ia estar frio. Nem vento frio tem hoje aqui.
7: Não tem nada.
15: Não, você tinha visto.
14: É uma delícia.
7: Vocês não passaram verão aqui ainda, né?
16: Eu passei.
7: Não, ainda não. Tá
16: louco, infernal.
7: Ainda não.
16: Eu nunca vi um lugar tão quente.
14: Tá um ano, né?
16: Ó, eu nunca vi lugar tão quente e pombos que cagam tanto.
7: É
17: mesmo?
16: Meu, eu fiz uma postagem que bombou na internet. Parecia que um cara grudou a bunda aberta no meu ouvido e se peidou. Por Deus, mano. Os pombos aqui comem feijoada, eu acho. A Ubra é tão incrível. Nojeira, eu acho que os pombos querem comer feijoada, eu acho.
17: Pombo é o nome de uma vaca que a gente tem aqui do lado.
14: Esse é o nosso sambista, Diogo Nojeira.
16: Diogo Nojeira. Bah, que loucura.
7: Mas, ô, meu, dito isso, cara, tá um calorzinho bacana. Pra você que gosta de calor, tamo junto. Pra você que não gosta, tal qual esse amigo aqui, que acha que gosta só no inverno, mas depois não gosta mais, também tamo junto.
14: Eu amo.
7: E começa agora mais um cafezinho no 107.1, que é a Rádio da Ubra. Aproveitem esses dias, onde vai ser o cafezinho full time.
15: Até amanhã.
7: Sim. Até amanhã?
17: Ah. Só até amanhã?
15: Sexta já começa.
16: Oh, tá, mas
15: não, mas são 10 minutos, daí a gente entra meio dia e 10.
7: Ah, né? Não entendi. Tá. Não te entendi.
15: Que?
7: Hoje não é...
17: Hoje...
7: Hoje não é quinta?
17: Hoje é quarta.
14: Quarta-feira.
18: Quarta-feira.
14: Noite maravilhosa com bola, hein?
16: É que o Capu, ele tá perdido, porque ele... Até então, acho que ele não voltou pra casa, né? Porque ontem todo mundo... O evento da Ubra, todo mundo perguntando, meu, onde é que foi o Capu? O Capu tava no banheiro, o cara nunca mais voltou.
14: O Copu?
7: É que existe uma coisa assim, que eu me acostumei com a vivência de eventos, que é o seguinte, famoso a francesa.
16: É o melhor.
7: Se eu parar e for dar oi pra, tchau pra todo mundo, meu parceiro, uns vão reclamar que eu tô indo embora.
15: O ninja, poderosíssimo ninja, ele falava isso aí. O
7: poder, tá maluco, velho?
15: O poder de ir embora.
7: Vou pegar um negócio rapidinho ali. Sabe nunca
15: que
7: mais
15: eu não, e tu baixa o clima da festa, entendeu? É. Então tu sai.
18: Sabe o que eu fazer com o Felipe? Primeira vez que eu saí com o Felipe, a gente saiu com os amigos dele.
15: Falou que
18: ia
15: no banheiro e foi embora.
7: Na tua casa, né? Primeira vez que eu saí com o Felipe. E falei, sai da casa.
17: Com licença, Felipe, eu vou no banheiro. E vazou da casa dela.
18: Não, tipo, com os amigos, a gente foi numa festa lá em Shangri-La. E aí, ficou tipo 20 minutos na festa, a gente se olhou e falou, bah, meu, na real, vamos embora.
17: Não, tipo assim, ó, vamos embora! Tu acha melhor? Eu acho que sim, então vamos.
7: Mas, cara,
17: então.
7: eu acho tão lindo quando tem uma cumplicidade com alguém que só olha assim, eu falo assim, ó.
18: É, só isso. Só que aí, a gente tinha acabado de chegar com todos os nossos amigos e a gente, tipo, pô,
7: é sacanagem.
18: O que a gente fez? A gente só vai ali pegar uma bebida. Desapareceu.
17: Que
18: e
17: é
18: aí,
17: mais bonito, né?
18: Esse bar tem 3 bares dentro de um.
7: Uhum.
18: E aí...
7: Esse bar tem 3 bares dentro de um.
18: É.
7: Sim, tá.
14: A boneca
15: é um lugar
14: russa.
15: Que tem 3 bares.
7: É, não, tá.
18: E aí...
7: Tanto que tem números.
18: É. E aí, a gente ficava falando, onde é que vocês estão? Ah, a gente tá no bar 2. Ah, onde vocês estão? Ah, a gente tá no 3. Ah, onde vocês estão? Ah, a gente tá no 1. Ah, tá, depois a gente vai aí. A gente encontrou uns amigos aqui da Ana, a gente tá aqui com
7: eles. É que eu tive desculpa ontem.
15: E já tava dormindo, deitado em casa.
18: A gente tinha comido hambúrguer, já tava em casa já há muito tempo.
17: Isso foi uma informação importante. Os amigos que estavam lá eram dele, majoritariamente?
18: Sim, todos deles. Mas eu era amigas deles.
17: Aí é fácil, né?
7: Esse é o meu guri.
17: Aí é fácil.
7: Só um parênteses antes de continuar o assunto. Um beijo pra Júlio Rita, que está aqui no nosso chat.
17: Olha
7: agora
17: aí.
7: Júlio Rita, nova estrela global.
16: Pois é. Deixa eu entender. Ele vai ser um participante ou um jurado? Eu vou te falar, Júlio. Tu tá ouvindo aí, tu tá vendo na live. Eu sou um grande fã de reality, de culinária. Eu nunca assisti o da Globo. Eu sou o da concorrência, que eu adoro. Eu vou assistir tudo por causa de ti. Eu vou assistir e levantar.
7: Não é assistir, parceiro. É assistir e fazer torcida.
16: Fazer torcida. Porque eu amo esse tipo de reality e ver um cara ali.
17: Fazer o carreteiro melhor que ter, cara. Isso aí.
15: Não, só que eu quero ver
16: o seguinte. Pô, Foo Fighters.
15: O Júlio vai ter que fazer comida dessa vez só pra 4 pessoas. Eu não sei se ele sabe. Ele sabe fazer só pra 200 pessoas.
7: Cara, eu tive o prazer de conhecer o Júlio logo que ele saiu do Hell's Kitchen.
15: Tá, sim.
7: Ligado? E ele tinha uma loja de... Uma loja. Um restaurante só de cachorro-quente. Cachorro-quente gourmet. Então tinha tudo. Meu, tinha ketchup de mel. Uma coisa muito louca, assim.
15: Sim, tá ligado?
7: E as linguiças também eram diferentes lá dele.
16: Ai.
7: E aí acaba que, tipo... Eu, cara, tu ter o Júlio Rita cozinhando pra ti uma coisa só pra ti é uma coisa transcendental. É, claro, vai comer muitas vezes com Cozinheiros do Bem, às vezes que eu vou lá fazer ações. E é muito boa a comida, obviamente. A mesa que a gente
15: come. Eu vejo os vídeos dele, é muita vontade de comer.
7: Mas, homem, ele parar e fazer um rango pra ti, meu parceiro, é uma coisa absolutamente fora da
15: curva. Isso é uma coisa que eu tenho muita inveja. Eu gosto muito de cozinhar, mas saber fazer em grandes quantidades, muda completamente o jeito de fazer.
7: Tá ligado? Porque às vezes o cara faz e sobra ou falta.
15: Mas, por exemplo, consegue fazer um arroz, 20 quilos de arroz, e todo ficar soltinho. Cara, é muito difícil, porque lá embaixo vai estar molhado.
18: Fica temperado, né?
15: E fica temperado.
7: Cara, fica a dica, meu. Veja o meu episódio que eu fiz no meu podcast com ele, inclusive, que é o Pode Ser. Procure lá pro Pode Ser, Capu, no YouTube. Sim, e o episódio com ele, cara, ele conta toda a trajetória dele. Meu, esse cara é brabo. Ele é brabo. E o que ele fala, não é à toa que o cara saiu nas revistas internacionais, tá ligado?
15: Dizendo que é um dos
7: maiores ativistas do mundo com relação a pessoas em situações de rua.
19: E se tivesse se candidatado, tinha levado, hein?
15: Vai, seria já, meu real, voto, né, certo.
19: Mas não, é dessa
7: aqui. Ah, não, dessa vez eu também. Porque, tá todo mundo esperando uma esperança, né? De alguém que faça mesmo, a gente sabe que ele faz mesmo, então...
15: É que é aquele coisa que a gente falou, né? Se ele tá fazendo esse trabalho é porque o imposto que a gente tá pagando não tá servindo ou a pessoa não tá usando pra isso, né?
7: E é um cara que briga muito sobre a questão também de poderem... Porque a lei não permite, né? Que a gente reaproveite comidas que não são, sabe? E, cara, isso aí salvaria a fome do mundo!
15: Vai muita comida fora.
7: Mas, dito isso, beijo, Júlio Rita, boa sorte no reality show da Globo aí. Tamo junto, tamo
16: tentando... Vai ser massa, eu vou acompanhar, meu, de verdade.
7: Mas voltando mil casinhas agora, a questão do evento. O Eric falou sobre a gritaria quando tá numa festa falando com alguém, né?
19: Sim!
7: Cara, nada é pior que alguém falar contigo e babar toda a tua orelha.
19: Vou pegar mais um kit, meu!
7: Alguém que baba a tua orelha é das coisas mais horríveis.
18: Eu tenho que ir gritando na orelha. Tipo, você já tá próximo da minha orelha, não precisa gritar.
7: É muito bom quando vê que alguém tem a manha de chegar pra ti e falar baixinho. Aham.
15: E falar pra cá.
7: Exato, entendeu? Entendendo como é que funciona, cara. Quem?
15: O Alano
7: tem essa. Alano aqui?
19: Uhum.
7: É?
19: Tem.
7: Jô, meu, saber falar baixinho enquanto
19: a festa tocando ali, quando tava rolando um evento, tava ali no DJ, e ele chegou e falou assim, ó.
15: Desliga essa merda.
19: Pode aumentar mais um pouquinho ali.
7: Mas falou na elegância.
19: E assim, ó, pode aumentar mais, porque lá no fundo não tá pegando direito. Opa.
7: Esse tema
19: ele chegou aqui porque tava do lado da gente aqui, a gente não tava vindo lá.
15: Cara, falou. Desliga essa merda.
14: Falou bonito, falou legal.
7: Dito isso, seus lindos, bora pra bancada de hoje. Temos Billy Joe, palmas para Billy Joe.
14: Vem com a gente, São Vicente, é isso aí, gravata aí.
7: Também temos um homem que comandou a festa aqui ontem, cara, da nossa Obra Records, e que hoje comemora um ano de rolezinho. Palmas para Simon do Grupo Bola.
16: The Balls Group. Eu não bateu palma.
19: Simon from The Balls Group.
15: Eu tô botando a dele.
16: Eu não bateu palma.
7: A palma do Gélis é digital, meu parceiro.
15: Aqui, ó.
16: Pode fechar a boca. Gente, é um prazer. Prazer inenarrável fazer parte dessa grande empresa. Hoje, um dia de sol, ensolarado, obviamente.
7: Um dia de sol.
16: Muito bom, muito legal.
7: Te amo muito.
16: Então é isso.
7: Tá bom? Isso? Não traz a rima. Ah, agora quer ver a rima. A rima para o Gélis, quer ver? Palmas para Gélis com Machado.
16: Gélis encebado, Gélis Machado. Ele parece até um teleguiado. Porque ele é cabeçudo e liso. Ele é o Gélis Chubido Iso. Hoje eu não tô legal.
15: O Gélis subiu o selo do Iso.
7: Também temos ele, o nosso palestrante da UTEC, dia 27, rapaz.
19: Ah, é verdade.
7: Homem, é brabo demais, hein? Cara. Palmas para Eric Clapton.
19: Olá. Olá, meus Eric amigos, minhas amigas que estão curtindo aqui mais um meio-dia com a gente.
16: Yes.
19: No melhor rádio do sul do Brasil.
7: Olha, que bonito, que alegria, que beleza.
19: Cultura pop rock, né?
7: Que bom ter você aqui juntinho com a gente, Eric Clapton.
19: É verdade. Pra mim é uma alegria estar aqui na 107.1 Rádio da Ubra, Rádio da Galera, Rádio que a Galera ouve, Rádio da Galera, Rádio da Galera, Rádio que a Galera ouve. Vamos pra cima, é tudo nosso. Nossa, nada deles, Capu.
7: Ah, e também temos ela que tentou não revelar qual era o bar, mas falou o nome do bar inteirinho na frase.
19: É Barão.
7: Palmas para Ana Brandão, por 2-0 no final.
18: Bom dia. Mais um dia, quartou.
16: Ninguém bateu palma pra Ama, né?
7: Eu bati.
16: Ama.
7: Nossa Ama.
19: Ama. Ana Verde.
7: Por favor, alguém tenha vergonha na cara de me apresentar?
19: Nesse momento,
7: boa!
19: Aquele que vocês pediram, o melhor âncora, o Brasil.
7: O Brasil pediu.
19: O âncora, não, talvez não seja o âncora que você precisa, mas é o âncora que você merece. O nosso querido digníssimo, quase 1,50 m de altura, DJ Capu.
14: Não bateu palma pro Capu.
16: Bati sim.
18: Não bateu não.
16: Faz nada, Gas.
14: Tu fez.
15: Aqui, ó. Que nojo.
7: Na barriguinha acústica.
18: Eu não gostaria de ter imaginado essa cena na minha cabeça.
19: Lembra aquela foto da Kim Kardashian que ela postou, assim, quebrando a internet, breaking the internet, uhum. que ela botou uma taça de champanhe em cima do seu cox?
7: Sim, uhum.
19: uma galera empinando né? e uhum. servindo. A gente tinha que fazer isso com bola.
16: Meu, vamos atender ao vivo a cobrança aqui?
15: Vamos. Quer atender a cobrança ao vivo, tá? Por favor.
16: Alô? Pode?
20: Alô, boa tarde.
16: Boa tarde.
20: Boa tarde, meu nome é Miriam, falo da Rede Brasil.
19: Oi, meu nome é Miriam.
20: Seguro. Tá. Falo com o Cristiano.
16: Cara, eu queria falar contigo. Miriam? É Miriam?
20: Falo com o Cristiano Fernandes
16: aí,
20: Rosa.
16: Aí, a senhora tá me ouvindo? Desculpa. Tá me ouvindo?
20: Sim, eu falo com
16: o Tá sendo um pouco ignorante comigo, calma. É, a questão é que eu quero explicar uma coisa. Esse Cristiano, eu não conheço. E eu já tô pedindo alguns meses para pararem de me ligar e me tirarem dessa lista, que eu não sei quem é esse cidadão.
20: Eu consigo registrar o que está me informando, certo? Aqui, referente ao atendimento, você, para nenhum colega, informou o não conhecer.
16: Informei para quase todos.
19: Sou testemunha, hein?
16: Informei
19: pra,
16: tem muitas pessoas aqui de testemunha.
19: Só ontem eu lembro que falou.
20: Peço que desconsidere a chamada. Boa tarde.
16: Boa tarde, a senhora tá muito seco comigo. Eu não te fiz nada. Ignorante, meu.
15: Que ignorância, cara.
16: Ó.
7: Que entretenimento, é isso que eu quero.
15: Aí, eu fui pegar um café porque eu achei que ia demorar.
16: O Cristiano está...
15: Calma, falo com o Cristiano, pô!
7: Cara, acabei de ver uma cena linda agora.
16: Ah, eu não coçando
7: o Thiaguinho limpando a lente da câmera.
18: Não.
7: Cara, isso me deu um aquecimento. Isso me deu um quentinho no coração.
18: Isso faz, pra quem não sabe, se você trabalha com internet...
7: E não é uma crítica ao Thiago, tá?
18: Limpar a câmera é o mínimo que você pode fazer.
19: A lente, mas então a câmera toda não precisa. Mas a lente, eu acho
18: a
19: que...
18: Lente.
15: Suas fotos e vídeos vão ficar muito melhores.
7: Fácil, né? Pega, lambe a câmera, lambe as duas lentes, dá uma lembida.
19: Dá uma lembida.
7: Mas não é a crítica ao Thiaguinho, tá? O Thiaguinho sempre limpa, mas é que sempre que ele limpa, me dá um quentinho, porque eu sei que pessoas não limpam isso. Mas, chateado.
16: Vamos falar real, vamos jogar limpinho. Vamos jogar limpinho aqui, vamos jogar real.
19: Limpinho igual a lente.
16: Uma salva de palmas pro Thiago e Amanda, que fazem um grande trabalho, cara. Até mais, né?
7: A Amanda, então.
15: Maravilhoso!
7: E quando eles não fazem o trabalho, faz uma falta.
16: E a Amanda veio dando um up geral, porque o Thiago ficou com meio que com aqui, né, apertando. Mas pra botar um pé na bunda. Daí todo mundo elevou a qualidade num nível.
7: Era famoso.
16: Até as roupas dele tá diferente.
7: Quando chega alguém qualificado, a régua sobe.
16: Ele
7: é por isso que quando você.
16: Ele veio com os cabelos.
7: Quando
16: vocês entraram
7: no programa, eu tive que evoluir. Entendeu? Porque vocês subiram muito a régua do programa.
19: Ele é um charminho.
7: Ah, então, como, exatamente, eu dei uma evolução.
15: Charminho.
7: Olha só, gente. Hoje é o dia 7 do 10. Hoje é o dia do compositor brasileiro, meu irmão.
15: Parabéns,
7: Salão do Grupo do Balai. O famoso
16: Salão do Balai. Que dia maravilhoso. Um dia de pessoas que conseguem expressar sentimentos, não só os próprios, e sim de todos, em uma canetada. Muito louco, né?
19: É louco. Isso é muito louco mesmo.
18: É.
7: Eu sempre pergunto, o Geles deve acompanhar as mil perguntas que eu faço para os compositores que vão

0: O Derby pegou.
1: Bah, tá louco. Ontem o bicho pegou. Gostei. Meu, ontem também, falando do evento, o coral faz muito tempo agora, que eu não bebia. Faz muito tempo que eu não bebia, assim. Principalmente em show.
2: Assim.
1: Cara.
0: Te permitiu ontem, Riquinha.
1: Show.
0: Foi bom, né?
1: E que caipirinha.
2: Olha. Vai, eu vi as pessoas passando com caixas e caixas
0: mano,
2: de frutas.
0: Mano, eu faço questão de amanhã trazer, até depois do break, trazer aqui o nome, porque são parceiros aqui da rádio.
1: Ó. Aquele chopp e aquela caipirinha.
0: É o mesmo que tinha no Vibrato.
2: Ah, Unza Beer.
0: É isso? Eu não tenho certeza do nome.
2: A da garrafinha?
0: Da garrafinha.
2: Unza Beer.
0: Ô, meu. Unza. Fenômeno.
1: Que isso,
0: fenômeno.
1: Que isso.
2: Não é
0: diferente. Mas dito isso, parabéns ao Simon, então, compositor brasileiro. E parabéns pra Ana, porque é o Dia Mundial do Algodão.
3: Ana.
0: Sabe por que eu falei isso?
3: Algodão. Não,
1: eu sei porque.
0: É, só porque precisa deixar alguma coisa.
1: Não, é porque o cabelo dela lembra algodão doce. E ela é doce e fofa.
0: Ela é fofa tal qual algodão.
3: Entendeu? Obrigada,
1: e o bola. Algodão, e ele rosa. Remete a coisas coloridas, a uma coisa criança. Sim. Que é uma. É, por mais que ela é uma mulher, tá. Ela passa esse ar infantil. Que é pra nos lembrar lúdico. De quem. É que é pra lembrar a criança que a gente tem. Interior.
0: E a beleza que é ser uma criança que tá sempre aprendendo e ensinando a gente.
1: Não, aí a beleza ela não precisa ensinar nada porque o sorriso dela diz por si.
3: Nossa!
2: Bah, hoje vamos se pegar no pau aqui.
4: E algodão dá pra limpar a bunda, se tiver desespero. Estação de desespero no banheiro sem papel, se ter pacotão de algodão.
5: Eu já deixei um belo par de meias em numa rodoviária em Camaquã.
1: Uma vez eu usei algodão e esqueci.
0: Você saiu da declaração da Ana pra limpar a bunda, isso?
1: Não, mas uma vez eu usei algodão pra limpar a bunda e esqueci de tirar, acharam que eu tava com uma cueca de camurça.
4: Olharam pra ele e falaram, ué, que pudãozinho é esse?
5: Se nunca te deram nada, fecha atenção.
1: Algodão, fui ver o algodão.
4: Quando foi ver, ué, sentou no pelego?
5: Se nunca foram te dar nada, presta atenção direito, porque é algodão.
0: Deus.
4: Algodão. Verdade.
0: Meu Deus, o Bola despejou adoçante no café. Isso não pode, meu bruxo.
1: Mentira, eu botei 5 cotas. Meu, vocês são nojentos. Cotas? Ah, vocês são nojentos. Vocês ficam criando uns bagulho.
4: O cara tá dando
6: mas
4: você
6: não tem
4: adoçante.
6: Diabetes?
1: É adoçante.
6: Mas pode?
2: Pode.
1: É adoçante feito
5: pra
1: isso.
5: É pra te tomar.
6: Desculpa, não...
0: O
1: que eu mastigo uma taquara de cana aqui?
0: O Lázaro botou café. São 3 gotas no máximo de adoçante, meu brother.
5: Ah, que máximo. O não, máximo mas é a gente que decide.
4: Meu amigo, é igual remédio. É pelo peso da pessoa. Ele calcula as gotinhas. Para de ficar dizendo que o cara
5: não, mas também não é por peso, senão ele botava 25 aqui.
0: Ei, qual que é a
1: no máximo é 3 gotas. Daí eu te explico uma coisa, irmão. Pra quem, então?
2: Não, e outra
4: não é Berotec, não.
2: É 3 naqueles copinhos menores.
1: Não, mas pior que é verdade. Isso aí é uma coisa que eu consegui acostumar rápido, o adoçante. Dependendo da marca. Tem uma marca que realmente uns 3 já resolve.
0: É.
2: Mas eu não. Ô, cara, vai diminuindo e começa a dar uma sem açúcar.
6: Eu odeio o gosto do adoçante.
0: Eu também. Eu tenho pra cara. Eu não sou muito café sem açúcar.
1: Mas se tu for num. Esse aqui, por exemplo, que eu tô tomando, ele é um dos que melhor engana.
6: Eu consigo sentir que é adoçante em qualquer coisa zero, porque tudo é adoçante.
1: Agora tu já sabe o que o Felipe sabe, soube quando beijou outra mulher. Elas são adoçantes, mas a boca doce é só você.
0: Nossa, cara, claro. O que eu tenho hoje?
6: Ele tá romântico hoje.
1: Na real, eu falei que o cara te traiu, que nem se ligou.
4: Elas são adoçantes.
1: Só na pessoa aqui. Beijou na boca.
0: Uhum. Dito isso, também hoje é o dia do aniversário da Pitty. Seja você.
1: A gente que a Ana adora.
5: Eu já falei que eu tenho. Já falei em programas passados que eu tenho trauma por causa da Pitty, porque eu apanhava do emo, né? Da minha colégio, que ele era fã da Pitty, o apelido dele era Pitty, e eu apanhava o som de eu vou equalizar você.
4: E ele equalizava.
5: E ele me equalizava legal.
2: Metia os graves.
0: A pensadora contemporânea Pitty que disse certa vez, né? Quem não tem piercing no umbigo que atira a primeira pedra.
6: Eu tenho agonia, nunca teria.
1: Mas a melhor
5: da Pitty. Eu não tinha teto de vidro, mas o Pitty me jogava várias pedras.
1: Mas a Pitty, além de ser uma super cantora e compositora, mas a melhor profissão dela é ser dubladora, né?
4: Do Mortal Kombat, né? O clássico do Mortal Kombat.
1: Pra quem não assistiu, coloque Pitty dublando.
4: Eu acho que foi o Mortal Kombat. Faz anos já.
5: Tá ela fazia a Cassie Cage, a filha do Johnny Cage com a Sonya Blade.
4: Gravou em uma tarde. Que tristeza.
2: Depois do show.
0: Depois do show. Johnny Cage tem um filho com quem?
5: Com a Sonya.
0: Com a Sonya Blade.
1: Sonya Abrão.
0: Sério?
5: Sim.
0: Eu não sabia.
4: Eles fazem amor.
0: Caraca. Eu não quero ver, não quero mais nada.
1: Assistam e assiste o cara que era o produtor falando como ela tava no dia.
0: Tentando.
1: Assim, Hadouken. Sei lá. Muito ridículo.
0: Hadouken é ótimo.
1: Ela fala, né? Tem um bagulho. Eu falei, vou equalizar você.
4: Tem uma piadinha.
1: É ridículo.
0: Nossa, não.
6: Mas tem o... Esse negócio de dublador é muito difícil, que até o

0: Luciano Huck também, inclusive os dubladores.
1: Loucura, brincadeira.
0: Que o cara ficou muito brabo, porque ele ficou, tipo, 2 horas no estúdio, que era o que ele tinha, e ficou horrível. Sim. É. E aí eles tiveram que...
2: O diretor de dublagem deu uma entrevista no podcast, ele falou assim, eu cheguei lá e ele queria se dirigir. E eu falei, então tá. E aí ficou aquilo que vocês ouviram lá.
1: Bah, brabo.
0: Qual que era o filme muito mesmo? Brabo.
3: Era Enrolados.
1: É. Não, mas, meu, nada melhor do que o Bussunda fazendo o Shrek. Aquele era brabo. Aquilo ali é muito bom.
2: Mas pra mim, o Tom Cavalcante fazendo o cachorro do Dr. Dolittle é muito bom. Porque é um sotaque. Você vai me servir.
4: Eu acho que eu vou equalizar a sua cara.
5: Meu, tem mais interpretação no Waze do que ela fazendo. Cara.
6: Outra baita do...
7: A sua equipe está com problemas.
4: Valeu a dica.
0: Mas ela tá lendo.
4: Vacas não se ordenham sozinhas.
8: Ela tá lendo.
5: Ordenhos.
8: Cara. Ah, essas frases aqui. Vacas não se ordenham sozinhas.
2: Mas quem é que deu a ideia?
1: Sim, olha a cena.
8: Eu vou equalizar sua cara. Vira a página. Meu,
5: exatamente.
2: Mas quem é que deu a ideia?
6: Ah, meu amigo. Não sei, cara.
1: Ah, que eles querem fazer pra engajar,
5: tá ligado? Na mão de comer pra dar um pauzão.
0: Mas é que se fosse bem feito, eu acho que teria dado muito certo. Muito. Pra mim, que
1: ela... Mas a ideia é muito boa. Tipo o Eric quando fez a dublagem do filme lá, que foi o...
8: Inclusive tá o Super Wings.
1: Super Wings.
6: Super Wings.
2: Ah, cara, daí tu tem que interpretar. É. Tem
1: não, mas daí é o seguinte, cara. Os caras colocam um cara com relevância, tipo o Eric, que tem muitos milhões de seguidores, pra quê? Pra engajar o filme.
2: E curso de teatro.
1: Pra mas daí eu pego uma pessoa que tem ideia que tá fazendo.
0: Pra mim, o melhor, a melhor dublagem de personagem, assim, que foi uma pessoa famosa que fez, pra mim, é o Porchat com Olaf.
1: Pô, também.
6: Pra mim, então, Marieta Porchat Severo, Olaf, na Nova Onda do Imperador. Que ela faz a vilã.
2: Ah, pois é.
1: Mas o Shrek com o Bussunda é muito foda.
0: Ah, o Shrek.
5: Mas eu acho que também até uma má vontade, meu. Porque os produtores ali de dublagem são os caras pica. E tipo, os caras não se deixam ser produzidos, né?
1: Tu sai da tua zona de conforto, tu tem alguém especialista.
0: Imagina o Luciano Huck querer se produzir. Tipo, tu é apresentador de programa, tu não pode... Imagina alguém nada a ver chegar no teu programa e falar, não, agora eu vou fazer do meu jeito.
2: Não, mas o podcast do cara,
5: tem um podcast que eu acho que talvez possa ter sido até o mesmo. Que ele fala do Chico Anísio. Já viram isso?
0: Uhum.
5: Que o Chico Anísio, tipo, botaram ele, mas o Chico Anísio é o Chico Anísio. Porra. Então o cara, ele tem uma... tipo assim, vai me ensinar.
2: Sim.
5: Mas era a primeira vez. Então ele fazia e o cara devagar foi respeitando o tempo dele. Ó, se o senhor quer fazer bem feito, mas mexia no ego dele. De uma hora ele baixou a crista e daí deixou ele. Ele fez um velhinho num filme, né?
2: Sim.
5: Esqueci qual.
8: Não lembro qual que é.
6: Se põe no
5: mas ele é um senhorzinho que combinou total, assim, a voz dele.
0: É porque a gente tem que entender que quando sai da nossa profissão, nós não somos tudo isso, né?
2: É, não, e não é porque tu mesmo seja ator, dublagem é bem diferente.
0: Muito. Dublagem
2: mas
0: é o oposto.
2: Mas deve ser muito a foder. Deve ser muito
0: é muito difícil.
2: Deve ser... Duas coisas que eu quero fazer, dublagem e cantar jingle.
0: Quando eu fiz um curso de dublagem, foi assim, ó.
1: Quando eu dava aula na FEPLAN, de rádio e TV e tudo mais, tinha, né, a cadeira de dublagem, meu...
2: Não, é insano.
1: É absurdo. É muito difícil. Muito difícil.
0: Muito difícil.
5: Porque é
0: eu lembro
5: difícil.
0: Que o meu pavor é que eu já tinha pagado o curso e eu tinha que fazer porque eu já tinha pagado. E eu entrava todo sábado e ficava, meu Deus do céu, eu não sei como é que eu vou fazer isso. Tipo, não tem, eu não sei nem como fazer isso, entendeu?
1: Vai. Outro isso grande dublador aqui de aniversário, Vladimir Putin.
6: Dublador.
0: Dublador.
1: Presidente da Rússia que tá sempre bravo.
6: É, porque tá Putin, né?
1: Puta.
8: Tá bom. A Rússia tem uma das piores dublagens do mundo.
1: Mas sim. O Brasil é um dos melhores, né?
8: Sim, porque existe um trabalho de ator aí. O da Rússia é só um...
2: É a mesma pessoa lendo.
8: O mesmo cara falando assim, ó... por cima da voz original.
1: Nossa!
2: Ah, isso é over...
8: Overdub. É tipo como é... Sabe alguns reality shows que a gente tem aqui no Brasil? Sim. Assim, sim. É tipo isso pra tudo. Mas tipo filme, tu tá vendo um magrão...
2: Sim.
1: Voz que imersão tu vai ter?
2: Não, é o diálogo entre homem e mulher. Ele é assim, oi amor, tudo bem? Tudo, e você? Tudo,
1: nossa, que palha!
2: A mesma voz pra todos.
1: Só que isso em russo, que é pior ainda.
2: Isso em russo e a voz original por baixo.
6: Tu
2: gosta de...
1: Aniversário também do Tom York, vocal do Radiohead.
5: Oh, yeah.
2: Irmão do Thiago York.
1: Meu Deus!
6: E mora
5: da balada Nova York aqui também.
1: E mora em Nova York, tá bom.
2: Isso.
1: Também Simon
8: Cowell. Yorkshire.
5: E também ele faz nhoque.
1: Mais alguém?
8: E a pipoca... É tu na pipoca, né? Mas a pipoca é nhoque.
0: É.
1: A cara dele de puta.
6: A gente tem pouca coisa pra trabalhar.
1: Eu tentei.
6: Nhoque, a gente...
1: Tá, nhoque não foi muito. Também é aniversário hoje do Simon Cowell, produtor e jurado do American Idol.
5: Oh,
1: Simon que é o brabão, né?
6: É, o brabão.
1: O cara que fez o...
2: Pelo menos um Simon, né?
5: É isso, Pra mim não tem problema, meu. Eu tô galgando a minha parada aqui.
3: Isso que ele disse que é teu amigo, né?
1: Mas, ô, meu, ele...
5: Pegar as camisetas que eu dou pra ele,
3: vou queimar. É o cara que formou One Direction, né?
2: É. Sim.
1: E sim. Vários outros também. Ele,
6: Kelly Clarkson também.
1: Não, ele catou um monte de gente assim, que não tinha se dado bem, não tinha ganho, e falou, meu, vem cá que eu vou te botar igual num grupo que vai bombar.
0: Que legal.
5: Vem cá que eu vou te botar
6: e fazer. Próprio... É porque ele é produtor e empresário também.
1: Como é que é o famosão lá do One Direction que saiu?
2: Harry Styles.
1: Pô, Harry Styles é um baita artista. Ele não passou nem perto de ganhar o American Idol. E ele foi lá, buscou o cara, empresariou o cara.
0: Que legal.
2: E é baita artista mesmo. Vai, ele canta muito.
1: E é um dos Vingadores. Não, Vingadores não, mas é um do universo da Marvel.
5: Vingadores.
6: Ele é o irmão do Thanos.
1: Ele é irmão do Thanos.
5: Ah. É o Anos.
1: À toa, né?
0: É.
1: Como é que é?
2: Thanos Style.
6: Opa.
1: É quem? Dados Bimbadores.
5: É o Imbaman.
1: Também é o de Toni Braxton. A cantora. E do goleiro Dida. O goleiro que já foi goleiro do Grêmio, inclusive.
6: Do Brasil.
2: Que era do Inter também. Que era a melhor coisa quando o Galvão falava, quando o Cafu passava pro Dida.
6: Uhum.
2: Cafu, Dida. Cafu, Dida.
6: É.
2: Então,
6: grande
2: tá.
6: Dida.
1: É, não, que sorri. Ou quando o Zinho recebia a bola, né? A bola cozinha.
2: É a bola cozinha, é. Cafu, Dida.
1: Isso é futebol, gente, tá? Nada
2: bola cozinha.
0: Sim, não, nada aqui.
1: Nada aqui. Se entender errado, a culpa é de você, né, nossa? Acontecimentos de hoje, aniversário do município de Varginha.
5: É. Vagina.
2: Do ET.
5: Vagina.
6: Tá ganhando de Varginha.
5: Na música?
8: Se você quer que a Gina vá embora.
1: Ah, Varginha.
8: Mas a Varginha que soube capitalizar muito bem toda a história.
1: Total.
8: Do ET de Varginha, aquela situação toda que é...
5: Eu já fiz show lá, né, meu irmão?
1: Já fez show em Varginha?
8: Em Varginha?
1: É. E qual era a capacidade de ETs lá, não?
5: Ah, meu, é tipo, pra quem ama o mundo UFO e sabe que Varginha é uma grande história mundial, virou uma cidade bonitinha turística, assim. Tipo, tudo tem ET pintado, tudo é ETzinho, boneco de ET, é bonitinho. Mas daí tu chega lá, tipo, ah, mas isso aqui é uma grande piada, inferno. Mas virou turismo mesmo.
8: Turismo,
5: caramba.
8: ET, né?
5: É. Tudo é boneco, verdade. Tudo é desenho de ET, tudo tá escrito ET, tudo tem uma luz como se fosse uma nave, o bar que é a entrada é uma nave.
8: A cidade...
3: É que nem Gramado no Natal.
8: Mas a cidade tem que se aproveitar disso, lembra que, tipo, Itu tinha aquela coisa de Itu é grande, fazia o orelhão gigante de Itu, o banco da praça gigante de Itu. Tem que se aproveitar dessas pequenas místicas ao redor da cidade, né?
5: É que eu queria ver um cara de verdade, um ET, uma nave, sei lá, um Uber ser uma nave.
8: Cara, eu vou te falar, não é só tu que quer ver um ET, muita gente quer ver um ET.
5: Mas eu vejo todo dia com Bilu.
1: Mas quer ver só o que o cafezinho consegue proporcionar? É um programa que consegue invocar um integrante que é um ET.
5: Olha isso.
1: O que eu vi passando aqui. Não, é outro. Tá aí já não, viu?
9: Eu não sei.
1: Olha aí, Bilu. Mas que saudade, Biluzinho.
9: Tava com saudade.
1: Eu tô preocupado contigo, cara, porque passaram as eleições e eu, pelo que eu vi, tu não foi para o segundo turno.
9: É. Pai, eu tô com os populares, andei as ruas... E tentei conversar com todo mundo, tentei virar voto.
5: É, Capu, é que o Bilu é teimoso. Eu falei com ele. Falei, vamos investir mais em placa. Teimoso. Ele quis botar todas as únicas placas que a gente tinha na com lua. Foto nosso na lua.
1: Pô, aí me quebra.
5: E outra coisa, eu falei pra gente vir nas cabeças em Cidreira. É. Ele quis com Canoas e.
9: Entendeu? Mas eu falei. Mas
1: tem noite
9: e todo mundo olha pra lua.
1: Tá, mas aqui é longe, Biluzinho. É muito longe, cara. Pra enxergar daqui lá, eu tenho miopia.
0: É. Nem a câmera do celular chega lá, Bilu.
5: Na próxima, vamos em Cidreira. Eu te falei que lá a gente é melhor.
9: Ó, eu vou fazer o seguinte, tá? Segundo turno tá aí, então temos chance.
1: Biluzinho. Pô. Mas tu não tá no segundo turno. Tu viu?
9: Como assim não tá no segundo turno?
6: Não, tá no segundo turno.
9: Como assim não tô, cara?
1: Não tá.
0: Não passou?
1: Bilu.
9: Primeiro. Vem comigo.
1: Primeiro.
5: Vai ficar quieto, meu.
9: Não é primeiro tempo, segundo tempo.
5: Mentira pra ele, meu.
9: Não, os caras ganharam no primeiro tempo. Agora é a vez do Bilu correndo no segundo tempo.
1: Mas aqui só vai pro... Tu não avisou ele que no segundo tempo só vai que... É porque eu botei o número do Bilu ali na urna. Que eram 18 números.
9: Correto.
1: E apareceu que não existia esse número.
5: É que eu falei que o segundo turno era na lua.
6: Tu não recebeu nenhum voto, Bilu.
9: Olha só, vocês não brigam com o meu coração.
1: Não, é que Bilu, olha só. O teu número é muito grande, começa por aí. E não tinha ali, não apareceu tua foto, dizia que o número não existe.
5: Colaram o botão dele também.
9: Eu vendi as coisas de casa.
5: Tá que nem eu.
9: Eu tô igual Bola. Eu e Bola.
5: Brinca do Bilu e brinca do Bola.
9: Várias. JBL, minha Bola vendeu.
1: Aqui é uma galera.
5: A nave.
9: Da campanha,
5: a moto elétrica dele.
9: A nave é o nome disso. Isso que eu não sou bobo de ficar a pé, né, Bola?
5: Mas a nave elétrica eu vendi dele. A navezinha queria.
9: Ó, Bilu. Ai, eu tô conseguindo um dinheirinho aqui pra investir na minha campanha.
1: Mas isso é errado, Bilu. Tem que
9: ver. Brinca comigo.
1: E já é a segunda campanha.
6: Ô, Bilu, olha só, surgiu uma dúvida aqui no chat. Se tu tem algum problema, alguma rivalidade com o ET de Varginha.
1: Ah, boa.
9: Eu acho que tenho.
1: Por quê?
9: Porque esse cara aí é um baita de um salafrário.
1: Ué?
9: A galera pensa em ET, Bilu, ET de Varginha. Fala sempre ET de Varginha. Ai, vamos lá conhecer o ET de Varginha, ET de Varginha. Baita corno.
1: Que isso, cara?
9: E vou falar agora, já que eu não fui eleito, eu tô sem papas na língua. Peguei a mulher dele.
5: Bah,
1: meu Deus!
5: Achei que era segredo isso aí, meu.
1: Quem é a mulher do ET de Varginha?
9: A
5: Gretchen.
9: A Varginha. Tristeza, o ET de Varginha? Amor, a luz da lua, olhando as plaquinhas que eu coloquei.
10: Na lua?
9: Não, sim. Na Terra, olhando pra lua.
10: Mas sem gravidade ia ser legal, né?
9: Mas, amor, que tristeza, cara.
6: O assim, filho do ET de Varginha é teu?
9: Eu não posso falar sobre isso.
10: Não, peraí. Essa informação é muito pesada.
9: É, mas deixa eu ver depois, né?
10: Bem que eu vi que ele tinha olho rosa, né? Ele não tinha olho lilás que nem
6: Bilu o Bilu passou Bilal.
10: É. Bilu passou Bilal. Tá, mas dito isso, abandonou agora a carreira política?
9: Por enquanto, né, Capu? A gente tem novas eleições aí daqui a 2 anos.
10: Mas daí
9: né?
10: É pra prefeito.
9: Pois é, eu tô verificando em qual cidade que eu vou querer.
6: Varginha?
9: Varginha, com certeza não.
5: Cidreira.
9: Cidreira,
10: Tamandinha.
6: Passo Fundo, que passou em sinais lá.
9: Ô, Passo Fundinho. Tô avaliando as opções, Capu. Mas agora é hora de... não sei. Vocês querem sair daqui depois, tomar alguma coisa? Não sei, eu tô...
5: Vamos relaxar, vamos tomar um café. Eu vou passar um café pra ti e a gente vai conversar sobre isso aí.
9: Sério mesmo, cara?
5: Relaxa. Eu comprei presente pra ti também. Comprei algumas velas de aromáticas pra tu...
10: Mas
5: o quê? Velas aromáticas.
10: Automáticas. Não, mas peraí, Bilu. Tu tá sofrendo de amor?
5: Vela de carro.
9: É, cara... são muitos sofrimentos que o cara passa, né? Ah. Eu tava conversando com o Bola antes de entrar aqui. Eu falei, pá, Bola, a mina me largou.
5: É,
9: ele
5: tá num momento bem difícil.
9: É, ele até falou que vai comprar uma música pra mim.
6: Mas pode ficar tranquilo, Bilu. Teve mais famosos que não se elegeram.
9: Teve,
6: tá aí na lista.
10: Tem aqui?
6: Famosinho,
10: fica aí então, cara. Porque temos os famosos que não se elegeram, que perderam as eleições, começando por quem?
5: Quem?
2: Caneta Azul.
10: Não, a filha do patrão. Silvia Abravanel.
2: Mentira, que
10: não se elegeu.
0: Ela queria o quê? Deputada estadual?
10: Ela era federal.
0: Federal.
10: Também a Rachel.
5: Calma.
6: Rachel.
10: Xerazade.
5: Rachel. Calma. Quem é? A Racha Xerazade.
6: A Rachel. A Rachel Xerazade.
10: Hoje tá muito...
5: É um Pokémon?
0: Quem que é essa, Rachel?
10: Era
5: a
10: que
5: não queira conhecer a Racha.
6: Apresentadora e jornalista, da principalmente o SBT.
10: O Datena. Pô, o Datena que tentou pra ser...
6: Governador.
5: É que o problema é que sabe que ele não conseguiu passar pra bancada porque ele quebrou a última cadeira dele.
6: Eu gostei dela. Foi bem boa.
10: Acostumado com boas. Também rolou o Siqueira Júnior? Não foi?
6: Não foi.
2: Meu Deus.
10: O Geraldo Luiz também não foi?
5: Não.
10: Quem não foi? Caneta azul caneta.
5: Ah, que pena.
6: Não foi azul.
0: Mas também é propaganda
10: dele, né? Pô, tinham tantas propostas boas, né?
5: É, o bagulho da proposta é uma coisa... Meu, eu tenho uma história com azul, com caneta azul, depois vou contar pra vocês.
10: Com azul?
9: Com azul. Eu gostei da elegância de tratar ele como... Ah, tá. Eu gostei da elegância de tratar pelo sobrenome. Eu tenho uma história com o senhor azul.
10: Mas, ô, meu, inclusive, falar em azul, essa semana eu vou lançar azul, tá? Só pra deixar claro que eu vou lançar a música do Djavan, vai ser bem legal, uma versão de azul. Muito especial pra ele.
5: Azulzinho.
9: Eu gosto daquela do...
10: Também.
6: Azul da cor do mar.
10: Olha só, MC Gui também não foi, infelizmente. Bah. Cara, cheio de propostas.
5: Bah, esse rolê eu não aguento mais, né?
10: Inovadoras.
5: Eu já falei, eu peguei ranço dele, já conheci o MC Gui. Mas eu peguei ranço dele, eu sempre conto essa história da época de Facebook bombado, que tinha uma postagem: quem ama Jesus dá like e quem ama MC Gui compartilha. O MC Gui ganhou. Daí eu falei, meu, eu odeio esse cara.
10: Mas eu vi um vídeo no YouTube que ele tava indo na casa dele pro cara do PlayStation. O
5: Yudi.
10: A Yudi ia comprar a casa dele.
0: Vocês viram a... esqueci o nome da menina.
9: Rachel.
0: Fontinelli.
10: Astrid?
0: Não.
6: Antônia
0: Fontinelli, que ela tem dois filhos.
6: Parecida. Ela também não se elegeu.
0: E aí, um filho dela de 10 anos fez o vídeo aquele falando que ia ter justiça.
10: Ah, de nada, eu vi. Vergonha.
0: Cara, a criança de 10 anos chorando muito, ameaçando as pessoas na internet, falando que isso ia ter volta.
10: E ali, umas palavras assim, tipo, ah, é porque essa injustiça do sistema. Cala a boca, ele tem 6 anos.
0: É.
10: Tá ligado? Se for,
2: paga uma sistema. Conta.
10: É. Nunca paguei um boletim pra mandar.
0: É muito engraçado.
6: Nunca estendeu a própria cama. Ele quer falar.
10: Ah, né? Tá.
5: Calma, irmão. Deixa
10: eu fosse quase o nome. Olha só, o Tiririca. Não passou.
6: É, bom. Pelo jeito tem como ficar pior.
10: Tanto nas gestões que ele teve, porque ele teve 3, acho,
9: sim.
10: Né?
5: Ele fez?
9: É, ele é um dos que mais compareceu.
5: Ele nunca faltou, acho.
9: Ele é. Faltou.
10: E a voz do Bilu parece muito Tiririca, né?
5: Sim.
10: A bestar.
9: É que é o doutor.
10: Também o Matheus do BBB.
6: Sim.
10: É o Alegrete, né?
6: É aquele?
10: É o Alegrete, legal. Também Netinho de Paula? Olha aí, não passou.
5: Netinho não passou.
9: Pra quê?
5: Mas que loucura, é muito. Eu acho que eu vi que ele postou, tipo... Mas não passou, mas o cara, tipo, 18 mil.
10: Votos? É, não, meu, é
5: muita
10: Paulo,
5: gente,
10: né,
5: mano.
10: É gente pra cacete. Também o Adriles Jorge. Quem é Adriles Jorge?
9: Ex-BBB.
10: Ah, tá. Também outro BBB, o João Willis. Ex-BBB. Também não foi.
6: Também não foi. Aí,
0: rapaz! Fez...
8: mais?
2: O Ratinho?
10: Não, o Xarope.
6: O Xarope.
10: Não foi? Também?
2: O Ratinho.
10: O Ratinho também. Ratinho...
6: O Ratinho tá legal.
10: O Ratinho tá legal, que é o filho dele também. O Marquito.
6: Marquito.
10: O Luiz Fabiano. Uhum. Humberto Martins. Não sabia.
6: É, ele tentou.
2: O ator?
10: Ator? É.
6: Meu Deus.
0: É que também, gente.
5: É só a gente que não tentou, bem, na, né? Real, na real.
0: É que ganha bem, né?
10: Porra, tritinha.
5: Ah, não acha um descaramento, assim. Tipo assim, o cara não sabe a tabuada e quer cuidar do...
10: Antônia Foginelli, a Inês Brasil.
6: Cara.
10: Ah, meu, o que que essa... Sério, na boa. Tá, deixa quieto.
0: É o processo, dinheiro, hein? Né? A gente vai aqui.
10: É o bor. Também a Andréa Sorvetão, a ex-Paquita.
5: Beijo, André, eu te
10: Sara
5: amo.
10: Sara Pôncio? Ah, é a dos Pôncio
0: é
10: lá?
0: É a dos Pôncio.
10: Tá.
2: Do Pôncio Pilates.
9: Que o pai ficou com a cunhada, a mãe, o irmão da mina...
10: É, cara, aquilo ali é...
0: Mas ano passado ela não ganhou, mas ela entrou.
10: Tem um negócio ali, né?
0: Ela não ganhou, ela ficou tipo em...
10: Suplente?
2: Suplente.
0: Suplente, aí alguém saiu e ela entrou.
10: Ah, entrou, então?
0: Entrou.
10: Olha que louco.
0: Ano passado ela entrou.
10: Também, pra encerrar, né, o futebol está em festa. Edmundo, Vanderlei Luxemburgo e Marcelinho Carioca.
5: Você vai acabar com um descarado. Meu, Vanderlei Luxemburgo, é se tu, um dia tu quiser rir, só começa a ver coisas dele antigas. É vai chorar de rir sempre.
6: É muito bom.
5: Obrigado.
10: Que loucura. Tá bom. Obrigado. Opa, fechou, né?
5: É. Fechou.
6: E mais um que não foi eleito, Capu. Capu também não foi eleito.
0: Capu não foi eleito.
5: Capu tava puto.
10: Eu ia ser candidato a alguma coisa?
6: Não, tu não foi eleito.
5: Candidato ao cara, ao DJ mais mulherengo do planeta.
10: Para. Oh, você sabe que eu não tenho condições de falar essas coisas no manual.
5: Não sei.
10: Sabe.
5: Por quê? Tu não tem mais.
10: Sabe, pode parar. Tá todo mundo aqui bem com a moralzinha bem dia, né?
5: Mas por que você
10: não pode falar? Tirar minha moral, caralho.
5: Mas tu é o único... Não, peraí.
10: Puto mesmo.
5: Mas tu é o único solteiro?
10: Tô ficando bravo. É por isso mesmo. Vou ficar a vida inteira solteiro agora porque vocês me queimam no ar todo
5: mas
10: dia.
5: Mas tu quer namorar?
10: Tô certo?
5: Tu quer namorar?
9: Certo.
5: Pô, tu quer namorar?
10: Tira o peruca, merda.
5: Quer namorar, Capu?
10: Cara, eu quero um dia, quem sabe, se pá, talvez, ter a chance de chegar pra alguém e dizer, olha só, eu não sou esse arrombado
5: cara,
10: esse que o Simon...
5: Aqui, puta.
10: É,
8: eu quero imprimir um boneco.
10: Eu não sou esse arrombado que o Simon pinta no ar todo dia, tá? Então tu pode não acreditar no que ele fala todo dia.
5: Mas por que o Simon? A Ana fala muito mais do que eu.
10: Hã?
0: Não.
5: Sim.
10: A Ana? Não, para, Simon.
0: Tu tá jogando pra mim,
10: de
0: não tem 10, nada 10, a ver 9, com
10: tu
0: isso.
10: Fala, pode parar.
5: Eu vou puxar no VAR.
8: Olha só, o que a gente tem que fazer é o seguinte, ó, a gente tem que entrar num acordo aqui entre nós, como equipe, como time.
2: Sair no soco, no box.
10: Cinquinho, sem perder amizade.
8: Eu acho que a gente tem que aceitar as coisas como elas são, e neste momento o cafezinho é um programa do amor. É um programa...
5: Mas daí amor, só uns querem ter o um amor velado?
8: Velado?
10: Velado, cara!
8: Bola, é muito feio você querer tirar os outros do armário. Bola.
10: Obrigado.
5: Tirar a pessoa quem do armário?
8: Tô querendo dizer assim, do armário, no caso, é o armário do relacionamento.
5: Aí tu que interpretou assim.
8: Não, tu tá fazendo isso.
5: Não tô.
8: Tu tá empurrando ele para
0: falar.
8: A audiência e tirando ele à força de um lugar que ele não... Se ele tivesse pronto, ele tinha feito.
10: Posso eu continuar
5: que
10: querendo ter moral?
5: Pode, desculpa. É que às vezes a gente quer tirar do armário ou a gente é sem vergonha e não assume.
10: Olha, tá me queimando de novo. Tá ligado? Aí, cara,
5: a voz feria.
10: Eu imagino qualquer pessoa que ouve e diz assim: pá, o Capu é um cara legal, vou falar, não vou.
6: O cara Capu, é um arrombado.
5: O Capu é um cara muito legal.
11: Pena que não pode ver mulher. Na câmera ele já pede pra baixar. Já pede.
10: Vão todos vocês.
6: Ele quer namorar, ela não quer.
10: Raio que eu
5: ela
10: paro.
5: Tá e o Capu já tá de olho. Cuidado com a cabeça do pipolho.
10: Vão todo mundo pro grande cima casa do Carelão.
0: Não, mas olha só, eu vou defender o Capu.
5: Depende, cabeçote.
0: Que quando a pessoa escuta o cafezinho, ela tem que entender que metade das coisas que a gente fala, inclusive nós trazemos muita desinformação aqui.
5: Verdade, mas
6: é o programa da desinformação.
0: Temos o quadro trazendo desinformação e trazendo informação logo depois.
10: Lógico.
0: E é um programa de humor.
6: Humor.
0: Então, muitas coisas que a gente fala aqui, por exemplo, o box.
6: O box.
0: Não tem um box gigante, mas é mais engraçado a gente falar que ele tem um box imenso.
8: A Ana não tem uma cabeça gigantesca.
5: Não
8: mas
5: tem.
8: É mais engraçado.
5: Ela não é um motoqueiro fantasma misturado com o Majin Buu.
6: O Billy tem 1,80m.
8: O Billy tem 1,80m.
0: O Capu não tem
2: sexo. Eu não pego casada, ela já tinha separado.
5: Entendeu? Esse cara é muito bom.
0: O Capu não tem 7 namoradas, ele tem 20, mas é mais de 7.
5: Ele circulou números. Daí tu não fala nada, né, canalha?
0: Não, mas a pessoa tem que entender também que é humor.
10: Deixa eu ver quem tá na live.
6: É humor.
8: É isso, nós vivemos um momento
5: delicado.
8: A gente tá descobrindo várias coisas aí e vamos seguir em frente.
10: Isso aí.
8: É só no nosso.
5: Alô, Matias, tu é o próximo.
8: Como é que vai ser no deles?
2: Coitado do nosso técnico.
10: Meu, sério. Vamos pro break.
2: Vamos,
10: eu
2: vamos. Break.
10: Eu me exaltei agora. Eu falei palavrões que não estão condizendo.
5: É break agora?
10: Não, são com, não condizem com o que é esse programa, que é um programa da família brasileira. Entendeu?
5: Ela tá dançando e o capulha tá de ouro. Ó o break. Cuidado com a cabeça do pipolho. Ela tá dançando e o capulha tá de ouro. Já voltamos.
2: Cuidado com a cabeça do pipolho.
10: Vamos pro break. Já voltamos. Segura aí.
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10: 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O melhor mix do Brasil, começando mais um bloco de cafezinho no 107.1, que é a rádio da Ubra, a rádio mix. Portanto, cola na gente até o meio-dia. Até meio-dia, não. A partir do meio-dia até uma da tarde, porque a partir de amanhã já caiu a casa.
0: Até meio-dia
5: já passou.
10: É, já passamos do horário. Mas a partir de amanhã caiu. Volta a ser horário normal, né? Não,
2: sexta-feira.
10: Hoje é quarta, né? Então, sexta-feira começa a medir 10.
2: Medir 10 a gente começa.
0: Viu o fake news que eu falo que a gente veio com a desinformação e depois a gente informa?
10: Mas a partir de sexta-feira, então, o cafezinho volta a respeitar o horário político, né? Obrigatório. Até então, a gente começa 23. A partir do meio-dia e 10. É. Até a 1 da tarde, de segunda a sexta-feira. E no YouTube também. No YouTube começa a hora normal. Por favor, esteja lá. A partir do meio-dia, youtube.com/mixfmpoa.
5: Maravilhoso.
10: Olha só, o pessoal perguntou na chat aqui, ó. O Lázaro Pregório. Se vocês fossem ministros, qual seria a área de vocês?
0: Se fosse
2: cultura,
0: ministro.
2: Né?
0: Cultura, é.
10: Todos?
5: Ah, eu gostaria de
2: ser. Ah, eu não. Esporte não ia fazer, velho.
0: É.
10: Como que não, cara? É tudo cultura.
0: Um esportista desse que anda de bicicleta todos os dias.
5: Bumerangue.
2: Bumerangue.
0: Bumerangue.
2: Implementar
10: todo
2: bumerangue.
10: Todo mundo é cultura aqui.
2: Eu acho, né, cara?
17: Seria alguma coisa de.
2: E o microfone?
17: Tecnologia ou. Ah,
10: a
17: gente tá no ar?
10: Já?
2: Já tá.
8: Bah, galera! Imagina os absurdos que eu podia ter falado aqui. Que eu era o ministro da.
0: Gente! Vem que o Eric tava mexendo no celular.
6: Eu seria do Ministério das Minorias.
8: É, eu acho que é alguma coisa de tecnologia ou informação.
10: Como é que é
8: a TI?
10: Não tem TI dos ministérios?
8: Tem, é o Ministério da Tecnologia.
6: Mas então, quer dizer. O Capu seria do Ministério das Minas.
10: Ah, meu, vamos ser.
2: E energia, das Minas e energia.
5: Direito das mulheres?
0: Não, das Minas de energia.
10: Tem Ministério da Mulher?
0: Ou da mineração?
10: Não, né?
2: É.
5: Ah, Ana. Ministério da Cabeçote?
8: Não. Mas tem do esporte.
0: Ei, tu seria, nem vou te falar do que tu seria. O ministério.
5: Fala, você tem coragem.
10: Fala,
8: saúde,
10: fala.
8: Saúde, tá indo pra academia. É. Venceu a
10: diabetes.
8: Hoje ele merece.
10: Hoje tá merecendo.
8: Hoje ele merece.
0: O ministério das grandes coisas.
8: Fazendo exercício físico, suando.
10: Toma. Otário.
8: Pele boa.
5: Outro pode ser dos motoqueiros.
8: Não tem
0: ministério. Só porque tu com a jaqueta de couro.
5: Jaqueta de capacete.
0: Não, o capacete da tua cabeça que eu te emprestei.
6: Eu acho que...
5: Não tem como emprestar teu capacete porque ele fica muito largo.
0: Em quem? No Capu?
5: Sobrou pra ti?
2: Eu sabia que aqueles elogios no começo era...
6: Eu sei que se o Simon fosse eleito, ele ia tentar emancipar o boxe.
0: Ele é.
6: Do vale.
10: É. Qual é a parada do... Verdade, qual é a parada do... De Gataí ali que tem o teu box?
5: É bem ao lado aonde
10: pensa muito bem.
2: O motelzinho.
10: Eu tô aqui
5: o motelzinho que tu vai.
10: Eu tô aqui por aqui.
5: O abatedouro que tu vai ali com as 48 mulheres.
10: Tem as curiosidades do mundo que parecem reais, mas não são. Parte 2. O único. De acordo com uma pesquisa da Reuters, em cada 5 adultos acreditam em alienígenas.
2: Sim.
10: E eles
2: sim.
10: estão se escondendo no nosso planeta disfarçados de humanos, segundo com eles.
2: Eu acredito, certo.
10: Ataques estão aqui?
5: Deixaram até uma nave espacial estacionada na cabeça dando.
2: Não, tem umas pessoas que parecem ETs.
10: Não, mas eu acho que não estão aqui.
2: Aqui no andar eu te digo uma, inclusive.
10: Eu?
2: Não.
10: Não, eu acho que eles existem, mas não estão aqui.
8: Fupa.
2: Mas eu acho que tem umas... mas acho que tem umas ali com os Estados Unidos, trabalhando nos Estados Unidos ali, né?
10: O Simon, ele tá sem filtro nenhum de ser pau no cu. O único planeta do sistema solar.
5: A desafinadinha, trilha.
10: Que não tem nome de um deus. Sabiam disso?
8: Qual? Plutão? Não, Plutão é deus.
10: Não, só o nosso.
8: É Terra?
10: Só Terra.
8: Mas eu acho que tem alguma coisa aí... Alguma coisa tem. Não é possível que nós não tenha nada a ver. Tem alguma coisa divina aí no, em Terra, na palavra Terra? Tem Terra?
0: É conexão com a natureza.
2: Tem Terra, né? Tem Terra, né?
10: Tem Terra.
2: Tem Terra.
8: Porque tem Terra, mas tem Earth. Mas eu acho que é mais prático, né? Porque a gente sabe o que é uma Terra.
10: É.
8: Lá a gente não sabe nada. E tu olha pra cima, é Deus. Faz sentido.
5: Oh,
8: pensando em...
10: Todos,
8: em
10: né, cara? Né? Vamos lá. Vênus, Mercúrio, Marte, Júpiter, Saturno, Urano, Netuno e Plutão.
8: E Plutão, é.
10: Saturno é Deus? Não é Saturno?
8: É, pô. Saturno é.
10: O quê? Deus do quê?
8: Acho que é da morte.
10: Deus do anel?
8: Não,
6: eu acho que, acho que seria o equivalente a Hades.
8: Urano é o que... Foi Urano.
10: Eu fiz meu posto pra bola picada em que
8: estou.
5: O anel pra mim é o Kid Bengala, velho.
2: Do anel podia ser o Uranus.
6: Opa! Uranus.
2: Tá.
6: Saturno seria equivalente ao deus grego Cronos.
8: Cronos.
2: Ah, o deus do tempo.
6: E o mágico também.
0: É, tem só a Terra mesmo.
8: Então foi Saturno que comeu os outros deuses, não?
6: Sim, é o Cronos, é.
10: Tá, e Sol?
8: Sol é Sol,
6: não,
8: pai.
6: É um planeta, né?
2: Sol é um astro.
10: Verdade,
2: rei.
10: É um astro.
8: É
5: É tudo. Agora quer falar bobagem.
10: Vai, vem.
8: Fala bobagem, fala.
10: Cara, hoje tá...
8: Fala do anel aí, fala...
10: Vai lá ele.
0: Eu vou me guardar.
10: Lá ele, pra caramba.
6: Fala do anel de Saturno.
8: Diferente do anel de Saturno, ela vai se guardar.
10: A rotação da Terra está diminuindo. Opa, em 17 milissegundos a cada 100 anos. Daqui a 140 milhões de anos, um dia terá 25 horas.
2: Ó. Ah, tá.
6: Um dia, uma hora extra.
8: Se uma horinha a mais ia ser tri, hein?
10: Pô, tá. Lá, ah, pra dormir?
8: Eu ia...
10: delicinha.
8: Eu ia usar essa horinha aí.
10: Com o aumento da temperatura global, as flores estão emitindo menos perfume.
8: Oh. Aí é brabo, hein?
10: Que palha.
8: Aí é paia. Qual flor? Todas elas? É?
6: Todas.
8: Ah, meu... Tá, aí é difícil.
10: Pensa que, sei lá, 200 anos atrás, era muito mais cheirosa a Terra, o mundo. A primavera. Primavera se foi com ela, meu amor.
5: É, Capu, mas pensa o bem, mundo pode estar... deixando as flores mais não cheirosas, mas a gente tem a flor mais rara que deixa o nosso estúdio cheiroso, que é a Ana Brandão.
8: Pois até no lixão nasce flor. Já dizia.
0: Não sei se eu chamo de lixo ou uma crítica.
10: Com o aumento da temperatura, já falei, a densidade de Saturno é baixa o suficiente para que o planeta flutue na água. Olha que loucura. Blaga em cima do Guaibão aqui.
8: Tem muito planeta aí que é gasoso, né?
5: O planeta é aqueles nego velho de piscina que fica só banhando, acho que tá morto. Tipo,
6: Júpiter é gasoso.
2: Plutão é gasoso.
6: Vênus é gasoso.
10: Plutão voltou a ser planeta?
6: Uranus.
8: Acho que não.
5: Anos é gasoso.
10: Eu acho que não.
8: Ah, para.
10: Não.
6: Só
10: não,
6: o que
10: não,
6: sai
10: não.
6: De lá.
10: Tem que ser mais sentido. Uranus
8: não.
10: Tem que ser
8: Uranus,
10: mais,
8: tem que mais tipo, sai de Uranus
5: é gasoso. É Urano, eu falei errado.
10: É. Falou Urano mesmo.
5: É sim.
10: 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Invista no perfume Obsession for Men, do Calvin Klein.
5: Oh.
10: Tigres, jaguares e leopardos são fascinados por um composto químico dessa fragrância. Se você quer morrer por um tigre engolindo você, use Calvin Klein.
8: Ou não, né?
6: Ou ele fazer um filhinho. Despertou o tigre.
10: Mas ir pra um safari, talvez, usando... não sei.
6: Aí
10: acho que é melhor evitar, né?
0: Eu não sei se eu iria visitar um safari um dia na minha
10: vida. Não,
8: acho que não, viu?
0: Eu acho que não tem necessidade.
2: Eu já fui no Pampa Safari, sério?
10: Ah, não. Eu
6: já fui no
0: Safari, isso serve.
8: Safari.
5: Eu fui num safari à noite ali nesses Brasil. Pra ver a galera do carro e eu com meus amigos.
10: Não, mas eu
6: fico, uso navegador.
2: Meus amigos.
10: Mas eu ficava.
6: Brasil ou Farrapos?
8: Mas não assiste Brasil.
6: Os guri.
8: Ah, tá.
10: O Pampa Safari, tu botava, ficava dentro do carro fechadinho, via os viadinhos passando, né?
6: Ah, mas também acontece lá também.
5: Aí a rua de trás. Que... Ô, meu. O bagulho é o seguinte.
6: A José come fácil ali.
2: José come fácil.
8: A BR-116.
6: A bote quiser, de meteiros.
5: Se quiser fazer esse passeio, é só falar com a Paulette, que ela te consegue colocar. A Paulette é a pessoa que cuida desse safari.
10: Tá bom. Acabou o safari já, né?
8: Eu acho.
5: É uma pergunta bem direta que eu vou fazer. Mas o Pampa Safari tinha safari?
2: Não. Era, tu entrava de carro, pagava, não, independente de quantas pessoas tinha no carro, e aí tu passava e os animais estavam soltos.
5: Mas não fazia esse rolê de carro. Tipo, que nem.
10: Sim,
5: era
10: sim,
5: safari
10: carro,
5: mesmo.
10: No teu carro. Tava,
2: daí tu abria. Na época a gente podia alimentar, daí tu podia dar alface pra zema, assim, ela botava a cara, dava alface.
8: Mas não era que... tipo uns animais da savana.
10: Não,
8: assim.
10: não, era viadinho, zebra e.
6: Eram os mais simples, assim.
10: Como é que é?
2: Ema, avestruz.
10: Tem agora, como é que é?
2: Capivara,
6: coisinhas mais tranquilas.
2: Mas assim. Era muito massa, cara. Era muito legal.
10: O Pampa Safari em Gravataí fechou. Os 58 hectares viraram um box.
6: Beijo, Bagatec.
5: Ô, Bagatec, daí passou a tua mãe, eu dei um punhado de ração
6: que
5: pra ela.
6: Que isso, cara?
10: Pô, calma, mãe não, né?
0: Que
10: mãe,
0: isso,
10: não.
5: Meu, tem que me defender, meu. Sou um homem negro aqui.
10: Gerson Schultz falou assim, ó, agora entendi o Bola no centro da tela, vocês orbitam em torno dele.
5: Verdade, boa. Quem foi que falou?
10: O Gerson Schultz.
5: Boa, Gerson. Daí fica o planeta andando, daí tem o planeta Pica, que vai andando, até achar o caso.
8: O Urano.
6: O caminho do teu Uranus.
2: Uranus da mãe, não sei o
10: quê. Meu, vocês estão demais hoje, hein? Vocês estão demais mesmo.
5: Vai. Ah, quinta-feira.
2: Quarta.
10: De toda...
5: Acabou pra gente achar que é quinta, cara.
10: Ô, meu, eu acordei real achando que era quinta. Inclusive, eu marquei coisas hoje que eu acho que era amanhã.
8: Tá em tempo ainda de desmarcar, hein?
5: Vanessa, né? É amanhã.
10: Quem?
0: Quem?
6: Klaus e Vanessa, marcou alguma entrevista com Klaus e Vanessa?
0: Klaus e Vanessa.
10: De toda a vida animal que desenvolveu no planeta, aproximadamente 80% tem 6 pernas ou mais.
5: Conhece a piada do povo?
8: Tem 8, né?
10: É. Que loucura, cara. 80% do que habita esse planeta tem mais de 6 pernas.
6: É muito inseto, né?
8: É porque a gente tinha, em algum momento, 4, né? A gente que resolveu ficar de pé
10: virar as mãos, outra coisa.
8: E ficar botando o polegar.
0: Mas seria meio
8: opositor.
0: Estranho, né? Todo mundo andando de 4, né?
5: Se tivesse 3 pernas, a gente andaria mais rápido.
8: 3 pernas?
5: É.
8: Não, eu acho que não. Eu acho que a gente evoluiu do jeito certinho.
10: Mas ele gira. O americano de ontem tem 3 pernas, né?
5: Ah, é. Não, mas falando sério, se o cara tivesse 3 pernas, será que a gente correria mais rápido?
8: O nosso lance não é correr rápido, né? Nós não evoluímos pra correr mais rápido que os outros animais, pra caçar nem nada. A gente evoluiu para... A gente tem uma coisa que...
10: Pra dar um pouco desse.
8: A gente sua, cara. O suor é uma coisa que a gente tem, uma nossa grande arma. Porque a gente consegue ficar a grandes distâncias e aí a gente aquece, mas a gente vai suando e a gente consegue caminhar mais um pouco. Então o nosso lance não é correr mais rápido que o animal, mas ele vai cansar antes. A gente é incansável.
10: Acho que até ele cansar ele já pegou.
8: A gente... Não, pra nós caçarmos, né?
10: Ah, tá. Uhum.
8: Nós caçamos animais, sempre foi assim, foi no cansaço. Ele fugia da gente, mas a gente ia lá e uma hora ele tava cansado e nós...
10: Cara, o nosso chat tá
2: depois
10: demais.
2: Depois tinha que voltar.
8: Cara. Depois tinha que voltar. Depois, eu imagino o coitado do Géris naquela época. Sem bicicleta, com a machadinha dele.
10: Voltando.
0: Bumeranguezinho.
8: A panturrilha desse tamanho.
5: Pensa bem, Capô, eu vou responder.
10: O André Travassos. No futuro, então, não haverá flor que se cheire. Não dá bola. Tu é muito maior que isso. Beijo Luciano Moura Xavier, beijo André Travasso, tamo junto.
8: André Travasso.
10: A Vivi Mendes falou assim, ó. Será que essa agressividade.
5: A força pra falar.
8: Tô defendendo meu amigo Bola aqui. Eu vou até começar a defender o Bola.
10: A Vivi Mendes falou assim, ó. Será que essa agressividade do Bola toda vai caber no box dele hoje?
5: Não sei, pergunta pra tua mãe.
8: Sempre a mãe das pessoas.
5: É que na dúvida é mãe, pra acabar com a brincadeira.
10: Cara, que loucura, cara. O pessoal falou que o Simon seria ministro das obras de infraestrutura.
8: Seria mesmo.
5: Sim. Ele tá até o test drive aí. Seria pegar a mãe de todo mundo e fazer um pilar.
10: Para com as mães.
5: Fazer um pilar com a mãe de vocês e eu sambando.
0: Ninguém tá ofendendo a tua mãe.
5: Eu quero ofender a mãe de todo mundo, entendeu? Pra ver quando, quem é do Eraeira, a mãe é o ápice. Eles vão parar, ou eles vão.
8: Vou falar da tua.
5: Pô, fala da minha mãe. A minha mãe auto se defende. Eu ligo pra ela que ela acaba com eles.
10: A mãe da bolacha?
5: Minha mãe é da bolacha.
8: A mãe dele tá no grupo de bocha da praia.
5: Minha mãe mandou na semana no grupo uma carteirinha oficial da bocha.
8: É?
5: Daí, tipo, aí. Ela só botou, tipo, caladinha. Só botou ali. E daí botamos, parabéns, mãe. O grupo da bocha, não sei o quê. Dela, agora eu sou profissional.
10: Ah, que fudeu.
8: Meu, não teve. Conta aquele dia que ela tava aqui. E aí ela resolveu, ela tinha que voltar rápido porque faltou alguém pra jogar bocha na praia.
5: Não, ela tá sempre assim, ó. Como eu falei, a minha mãe é uma mulher aposentada, mas sim, então ela tem coisas, tipo, meu, que pra nós talvez não seja de extrema importância, se eu preciso ir agora. Claro. Por exemplo, cara, o grupo do Tricô tem exposição na Praça de Cidreira. Eu não posso. E, tipo, meu pai, só minha mãe tem o carro, meu, ela dirige pra ele, tipo assim. O cara tá lá em casa sozinho e ela tem que ir pra exposição de coisa. Daí ela falou, cara, tem campeonato de bocha. Daí meu pai na mesa aqui tomando um café louco pra rir. Daí quando ela saiu, meu pai, ela é reserva.
0: Mentira, Bola.
5: Não, mas outra praia. Também é que o meu pai é coisa de casal, sabe? Quando o cara ele faz aquelas coisinhas, um comentário que sabe que ela vai se irritar. Uhum. Teve uma que ela meteu aqui, tipo, minha mãe ela gosta só de, tipo, tô interagindo aqui no grupo e tal. Daí ela botou uma foto, tipo, o celular muito tremido. Meu, ela numa abertura pra jogar a bosta, tipo, meu.
2: Espacato?
8: boliche.
2: Boliche.
5: Meu pai só meteu que abertura, nega. Bah, minha mãe já apagou a foto, já saiu xingando ele de tudo. Ah, Valdir, não dá pra comentar nada aqui. Ele rindo sozinho.
10: Que abertura, nega.
8: Ah, um abraço pra tua mãe, um abraço pro time de
5: bocha. Alô, mãe, te amo.
0: Será que a gente vai ser assim quando a gente ficar...
8: Ah, eu espero sim, muito, cara.
10: Tomara.
8: Porque esse é o jeito certo.
10: Eu quero
8: certo.
10: Ser o velho que não tem filtro.
8: Não, mas não é isso. Acho que o jeito certo de ser, de ficar mais velho, é você criar suas próprias comunidades ali pra te manter ativo.
5: Não, a minha mãe é exemplo.
8: Tem um rolê de exposição de tricô. Com as gurias?
10: A minha mãe é braba com a galera dos cachorros. Que assim, marca no WhatsApp, todo mundo vai descer todo mundo com os cachorros todo mesmo tempo. Ah, uma cachorrada na rua.
2: Quando tem isso, assim.
5: A minha mãe ela é sempre a linha de frente. Né? Qualquer lugar que ela chega, ela parece que mora mil anos ou já frequenta os lugares, porque ela é a linha de frente. Ela puxa. Uhum. Por exemplo, no ano novo que eu toquei em Estrela lá, ela fez o para tudo pra falar que até a feira de tricô no outro dia pra ir lá. Eu parei tudo, gente. A minha mãe mandou, senão eu não vou ter onde dormir. Todo mundo quá, quá, quá. Começou a rir e, tipo, ela ficou famosa lá. Porque
10: e bomba,
5: é mãe do Bola.
10: E bomba.
8: Que massa, tá, cara. Um abraço pra ela. Qual que é o nome do time de Bocha, tu sabe?
5: Putz, não sei, mas depois eu posso procurar aqui. Vê pela aí. Carteira dela.
10: Grupo do Bocha. Grupo do Bocha.
8: Instituto Cultural Grupo do Bocha.
10: Olha só, pra encerrar aqui, ó. As vacas são capazes de definir suas melhores amigas e, por isso, sofrem com as perdas.
8: Não, mas não. Tem muita vaca.
10: Quando você come um bifinho, saiba que você fez uma outra vaquinha chorar.
8: É, ou que, não, que né? Porque a gente sabe que também deve ter umas vacas.
2: Umas inimigas, né? Uma chata.
5: Ó, a federação é a Bax.
8: A Bax. Aqui, aqui, a Associação Brasileira... Bom.
2: A Bax?
10: A Bax.
2: Não, é a Schubergs.
0: Eu não sabia que tinha uma carteirinha que tu fazia.
5: Pô,
0: pra...
5: e eu?
8: Sende até de Pokémon. Pra tu poder jogar os campeonatos de Pokémon, tu tem que ter a tua carteirinha de treinador. Eu tenho meu crachá de treinador Pokémon.
5: Nem ele se aguentou.
10: Não, nem ele. Tem o bonezinho vermelho também, não?
8: Não, o bonezinho vermelho
10: Eric não Ketchum.
8: É o Eric Ketchum, da cidade de Pallet.
10: E não, aqui em Portugal, e só se, é só falar que a mãe tem bigode que você ganha qualquer discussão.
8: Ô, oh, e a tua mãe tem bigode?
10: Beijo, Cristiano é boa, Reis, tá em Portugal. Portugal, ouvindo o cafezinho.
8: Essa é brabo, junto com só. E a tua mãe tem bigode?
5: Eu ia meter pra mãe do cara assim, meu, peça aqui, deixa eu pegar a tua mãe aqui pra fazer esse código de barra aqui pra ver o que que dá.
10: Tá. Vai falando aí!
8: Vai falando aí da mãe do outro. Da mãe do
5: gente,
8: outro.
5: O senhor, o bigodinho, né, parece o código de barra. Ira, Ana, quer folgar? Alto da Compadecida, era Ana, miojo na cabeça. Era Ana, cabeça é um George Foreman Grill. Era Ana, quer folgar, motoqueiro fantasma de capacete ectoplástico.
0: Eu vou fazer só um era. Posso fazer só um era, só
2: vai,
0: um.
2: Vai.
0: Era, Simon, toma aqui meu sutiã que tu tá precisando, eu acho.
5: Era Ana, teu sutiã poderia ser uma bandana, porque faltou teta. Era Ana.
2: Estamos descendo o nível!
5: O sutiã é uma bandana, foi fora.
10: Para.
5: Desculpa, eu tive que me defender.
8: Os do entretenimento podem almoçar tranquilo, que hoje nós servimos.
10: Tá, mas olha só. Preciso que o Eric Clapton pare tudo que tá fazendo agora. Parei. E leia isso aqui pra mim.
8: Claro.
5: Vai!
10: Segundo meu, parte 2 aí, por favor.
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10: Aí que eu me refiro.
5: Vai ter showzinho pra nós, será?
10: Vai ter coisinha pra nós.
2: Vai ter coisinha.
10: Vai ter show pra ter tudo, cara.
8: Vai ter, pai.
10: E agora, tudo, Ana, cara. Brandão?
8: Vai ter show pra ter tudo? O que é isso? Ela falou, tu tá zoando bola agora.
2: É, de novo.
5: Vocês são assim.
10: Ana, mais um recado. Aquele primeiro ali, ó. Spot 1, por favor, leia. Isso aqui, por favor.
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10: Aí,
2: galera! E tem mais uma chãozinha.
10: Bonita,
2: meu Deus!
10: E tem mais uma chãozinha também.
2: Virada em
10: mesmo. Sério mesmo? Ah, então pode pra mim,
5: opa,
10: porque
5: eu...
8: Verdade. Tem dois óculos meta.
5: E merda.
8: 2,5K.
10: É que esse programa aqui, cara, é um programa que fatura muito, entendeu? Então tem muito merchan pra contar.
5: E vamos faturar!
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8: Estarei lá, hein, no dia 17. Ah, é, estarei pela Neubauer. Vamos fazer uma ação muito maneira.
5: Você é chocolate?
2: Chocolate. Chocolate.
10: É, a banda
8: só quer. Não, por favor, não.
10: Dá pra lamber o Eric lá?
8: Não.
10: Não, mordeu o Eric também não?
8: Ah, também não.
5: E esse batom? Tu não trabalha com chocolate, o que é esse batomzão aí? Não, tô brincando.
2: Que isso?
8: É o esticadinho.
10: E esse Toblerone aí, qual é que é? Alguém tem algum recado, não?
5: Cara, é um prazer. É um prazer estar aqui com vocês. Peço perdão por ter ofendido algumas pessoas. Capu, Capu realmente é uma pessoa de bem. Um pai de família. É, pai um de Dindo família. Maravilhoso. Um ótimo filho. Um chefe exemplar. Pai de pet, pai de pet. A Ana tem grandes seios. Eric é um...
0: Que isso, bola? Meu.
8: Alô? Não,
6: passou. 3 de novembro, show passou, do cafezinho. Passou.
0: Que passou, isso, passou.
10: Isso, isso aqui não é nosso show. Tá, a gente pode falar atrocidades. Isso aqui é uma rádio, uma questão pública.
5: Sim, isso, cara.
6: Falando em nosso show, Eric, 3 de novembro.
5: Ele é um grande pokémonzeiro.
8: 3 de novembro.
5: O Geles é um grande homem. O Mostarda. Eric perdeu a força já. E o Billy é o Joey.
10: Tá bom. Tá bom.
6: Billy é só Joey. Isso.
10: O Geles não.
6: 3 de novembro. Grande Mostarda.
8: Já editei. Vai sair em breve.
10: Ah, boa.
8: O mais próximo um forte. 1 contra 20 ali.
10: Boa!
8: Oh. Falando sobre o Nino do Castelo Rá-Tim-Bum.
10: Ah,
8: se você mesmo ainda não assistiu, estão começando a sair os cortes, saiu o primeiro ontem.
10: É só olhar o Instagram de qualquer um.
8: Vai no Instagram de qualquer um, do cafezinho.
6: E as tortadas também, né?
8: Vai sair, vai sair. Vai, quer, né? Tu quer
0: as tortadas vai ser
8: se sujar,
0: bom,
8: né, paizão?
5: Eu quero que seja chantilly.
6: Ô, meu, eu tive que deixar de molho minha calça, minha coisa. Não,
10: ah, achei que você ia falar o cabelo. Gente, 1:05, vambora.
6: Vamos.
10: Um grande beijo na sua boca de língua bem babado. Estamos de volta amanhã a partir do meio-dia aqui no 107.1, na quinta-feira. Tô certo?
8: Quarta.
10: Amanhã.
6: Não, quinta.
10: Certo, então. Um grande beijo até amanhã. Falou, aê!
0: Beijo!

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2: Diego Barone de volta aqui na Rádio Mix. E olha, ultimamente eu tenho visto um monte de comédias românticas clichês e repetitivas. Quer uma diferente do convencional? Então assista A Hipótese do Amor no Prime Video. Uma estudante de doutorado solitária resolve fingir namorar com um professor para ajudar uma amiga. Ele aceita porque tem também os seus próprios interesses. O problema é que esse cara é o mais odiado da universidade e tem o singelo apelido de Doutor Hostil. Então, obviamente, esse namoro fake vai gerar muitas situações embaraçosas, mas vai abrir também possibilidades para os dois, coisas que não aconteceriam se estivessem separados, entendeu? É um filme sentimental e divertido, gostoso de ver e com um roteiro surpreendente. Tem umas reviravoltas na sequência final que com certeza vão te impressionar. O filme A Hipótese do Amor é do Prime Video. Eu sou Diego Barone, apresentador da Rádio Mix, especialista e fã de filmes e séries, e comigo você não perde tempo procurando o que assistir no streaming.
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0: Mix agora 4 para as 3. Holokin com Everywhere, Only We Know, Summer Only Know. Já já a gente retorna. Tem muito mais aqui na Mix. Segura rapidão, a gente está de volta.
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10: Muito boa tarde, nessa quarta-feira de movimento bem intenso na Protásio, em direção ao centro. Aquele trecho desde a Neuza Goulart até a Ramiro Barcelos tem bastante arranque e para. Trago atenção também para o motorista, deixando o túnel da Conceição em direção ao Sarmento Leite. Tem um ponto mais lento ali, que depois já libera para o motorista que segue pelo Oswaldo Aranha. Enquanto isso, quem deixa o centro pela João Pessoa encontra pontos mais lentos depois do viaduto até a altura da Venâncio Aires. 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
0: Mix agora 3:02, está no ar mais uma edição do Super Mix, 40 minutos de música sem nenhum intervalo. 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
8: Tô de volta, agora falando com o motorista que pega a Goethe em direção a Protásio. Tem alguns pontos mais lentos que iniciam já no cruzamento com a 24 de outubro até a altura da rua Cabral. Enquanto isso, o motorista que pega Benjamin Constant em direção ao centro encontra pontos de lentidão já na General Couto de Magalhães, que seguem ainda pela Cristóvão Colombo até a Dr. Timóteo. Uma melhor alternativa para o motorista nessa região indo pro centro é utilizar a Avenida Farrapos, sem pontos de retenção nesse momento. 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

0: peças foram 3 das mais pedidas por você em 2006. A qualquer momento tem mais. 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Pergunta da Caroline, de Recife. Primo, recebi um aumento. Agora eu queria saber de você o seguinte: qual seria a porcentagem que deveria ir para melhorar a minha vida e qual para investir?
1: Carol, parabéns pelo aumento e pela pergunta. Normalmente, quando alguém ganha um aumento, só pensa em subir o nível e gastar mais. Mas o que faz a gente enriquecer não é o aumento do nosso salário, é o aumento do nosso patrimônio. Pensa comigo: você pode ser uma pessoa sem patrimônio nenhum, ganhando 3 mil, 5 mil ou 20 mil. Não é o seu salário que define sua riqueza, mas o seu patrimônio. Então, a dica que eu dou é a seguinte: sempre que você quiser aumentar seus gastos, aumenta também seus investimentos. Se você fizer isso, mesmo que você gaste mais, você vai ficar cada vez mais rica, porque ao mesmo tempo que você tá gastando mais com lazer, curtição, você tá investindo mais e aumentando seu patrimônio. Essa é a fórmula perfeita para você nunca voltar para a pobreza. A maioria dos jogadores de futebol que ganhavam muita grana, hoje estão na pobreza, porque não souberam equilibrar os gastos com os investimentos. Tivessem feito isso, hoje estariam ricos, com milhões investidos e vivendo uma vida muito boa, mas só torraram a grana sem investir nada. Então, você pode gastar mais, você merece, mas não tem uma regra ou um percentual exato de quanto você tem que gastar.

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0: Julião. Ligar pro Renato Russo, vocalista da Legião Urbana na época, ajudar a terminar a letra da música. Ouve aí como foi.
1: E eu lembro que um dia, por ironia do destino, em cima da própria plataforma, porque eu tava no centro comercial de Brasília, que é ao lado da rodoviária. Uhum. Eu pego de um orelhão, eu ligo pra casa do Renato e falo, pô, Renato, você te falou que você ia fazer a segunda parte da música.
2: Meteu ficha ali no orelhão.
1: Pô, faz aí pra gente, meu, acho que essa música vai ficar mó legal. E aí, do telefone, ela fala, então faz aí.
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6: Eu chamo atenção para o motorista que utiliza Antônio de Carvalho em direção à Avenida Ipiranga. Tem um relato de acidente antes da Rua Gralha Azul, que causa lentidão no trecho. Os pontos com arranque para começam já na altura da Rua Juvenal Cruz. Enquanto isso, quem pega Antônio de Carvalho em direção a Protásio Alves não encontra grande retenção. Chama atenção também para o motorista utilizando a Bento Gonçalves em direção aos bairros. Tem alguns pontos mais lentos, já depois a Salvador França, que seguem assim até depois do cruzamento com Antônio de Carvalho. 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Continua aí, que daqui a pouco tem mais trânsito.
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4: E você sabe qual é uma das músicas mais premiadas da história? É a faixa Shallow, da Lady Gaga. A música que foi uma parceria da cantora com o ator Bradley Cooper e foi feita para trilha sonora do filme Nasce Uma Estrela. A música tema do longa fez muito sucesso e acumulou vários prêmios. Podemos destacar aí o Grammy Awards, Globo de Ouro e até um Oscar. Isso sem falar que o single foi direto pro topo das paradas musicais da Billboard. Só para você ter uma ideia, Shallow ganhou mais de 50 prêmios. Vamos curtir então um pedacinho desse baita sucesso da Lady Gaga.

0: lista das músicas mais premiadas da história, ainda aparecem Formation, da Beyoncé, e o mega sucesso Thriller, do Michael Jackson. Só música boa.
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4: O trânsito já é mais carregado agora para o motorista que utiliza a perimetral em direção ao aeroporto. Tem alguns pontos de lentidão na Carlos Gomes, desde o cruzamento com a Protásio Alves até a Plínio Brasil Vilano. O motorista que utiliza a perimetral em direção à Zona Sul encontra retenção antes da Plínio, que segue até a altura da Anitta Garibaldi, mas depois já flui bem para o cruzamento da Protásio. Segue ainda aquele ponto mais lento na Protásio Alves, desde a altura da Neuza Goulart até a Ramiro Barcelos, mas depois já flui melhor na chegada da Oswaldo Aranha. 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
1: 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E você sabia que um dos maiores sucessos do No Doubt foi inspirado numa história de amor de verdade? A música Don't Speak foi lançada em 1996 e fala sobre o término do relacionamento entre a vocalista do No Doubt, a Gwen Stefani, e o baixista da banda, o Tony. Os dois ficaram juntos por 7 anos e a cantora escreveu a faixa sobre o período complicado do término do relacionamento. Na época, a vocalista do No Doubt explicou que eles terminaram tudo de forma amigável e que estava tudo bem entre eles e que seriam grandes amigos. Mas no clipe de Don't Speak dá pra sentir um climão entre os dois integrantes da banda. Vamos relembrar esse grande sucesso do No Doubt. 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Até hoje, Don't Speak do No Doubt é uma das melhores músicas quando o assunto é coração partido.
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4: O motorista que utiliza a Avenida Ipiranga em direção ao centro encontra ela bem movimentada, desde o cruzamento com a Silva Só até a altura da Érico Veríssimo. Enquanto isso, a Ipiranga em direção aos bairros tem também alguns trechos mais lentos, desde a Avenida Praia de Belas até a Lucas de Oliveira. Traga atenção também para um ponto mais lento junto do cruzamento da Antônio de Carvalho. O trânsito também é carregado na Bento Gonçalves nesse trecho. Já quem segue pela Bento em direção ao centro não encontra pontos de retenção. 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
0: Mix agora 5:03. Começando mais uma edição do Top Mix e as mais pedidas, as mais

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6: Eu chamo atenção para quem utiliza a BR-290 em direção à capital. Tem um relato de serviços na Ponte Nova do Guaíba, causando lentidão e estreitamento de pista. A alternativa para o motorista é utilizar a ponte do Vão Móvel. Enquanto isso, o motorista que deixa o centro de Porto Alegre pela Castelo Branco também encontra um movimento mais intenso, já desde a altura da rodoviária até a Estação São Pedro. Já o motorista que sai do túnel da Conceição em direção a Sarmento Leite também encontra um ponto mais lento, que segue assim ainda pelo Oswaldo Aranha em direção aos bairros, com arranque para na altura da Ramiro Barcelos. 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
5: Chama atenção agora para o movimento mais intenso na Avenida Ipiranga em direção aos bairros. Tem alguns pontos de lentidão desde o cruzamento com a João Pessoa até a altura da Salvador França. Quem utiliza Bento Gonçalves também encontra lentidão a partir da Barão do Amazonas até a altura da Antônio de Carvalho. Já o motorista que utiliza a Protásio Alves em direção aos bairros encontra aquele ponto mais carregado entre a Tenente Ari Tarragó e a Avenida Delegado Eli Correia Prado. Mas depois o movimento já flui bem para quem segue para pegar a estrada Caminho do Meio. 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Continua aí que daqui a pouco eu trago mais trânsito.
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2: É, Caco, hoje é dia 7 de outubro, falta muito, mas muito pouco pro ano acabar.
3: Falta, né?
2: Voou, não voou?
3: Voou muito, cara.
2: Não, daqui a pouquinho a gente vai ver bolinhas de Natal.
3: Não, na verdade eu comecei a ir em alguns supermercados, eu comecei a ver inclusive panetones. Eu falei, será que eu já compro um panetone?
2: Então, cara, a gente já começa a ficar meio doido, né? Mas sabe, olha que coisa doida, né? Na segunda-feira a gente falou sobre saúde, né? Que eu voltei a treinar e tal. E eu tô impulsionando a galera também a vir comigo nessa. Porque assim, a mente que faz a gente desistir, né? E se a gente ficar treinando por conta do corpo, a gente não vai conseguir chegar a lugar nenhum. Porque o corpo, ele é a consequência de uma mente. Uma vez a Nutri falou pra mim assim, Giz, ah, você não consegue perder o que você ganhou em 30 e poucos anos em uma semana. Então, o que te faz desistir é talvez não ver o resultado imediato. Mas hoje, pegando o gancho dessa reflexão, já indo pra reta final do ano, a gente não vai falar sobre saúde. A gente vai falar sobre atitudes, porque atitude. A gente precisa melhorar em muitas coisas e o tema de hoje tá demais, não tá, Caco?
3: Tá demais e aquela coisa, né, que a gente vai escutando os mais antigos falarem, né, falar assim, olha, Giza, na sua idade, oi, a coisa era tão mais tranquila, mais leve, porque uma coisa que eu percebi que toda pessoa que é mais velha fala pra mim, é que quanto mais velho você fica, mais rápido o tempo passa. Você já percebeu isso?
2: É, eu acho que a gente começa a fazer muita coisa, né? E, aliás, a mesma coisa todos os dias. Isso dá a sensação que o dia passou rápido. Você já reparou que quando você faz coisas muito diferentes, o dia dura mais? Mas a nossa repetição o tempo todo, no trabalho, na rotina, em casa, faz a gente sentir que o tempo tá passando mais rápido. De repente tá também. Então, galera, o tema de hoje vai de encontro com alguns pensamentos, objetivos e metas. A gente quer saber o seguinte, o que você não pode adiar mais? Manda pra gente no arroba mixtudonamix, manda no meu no giza.com, porque hoje a gente vai receber Jota Quest aqui no programa e a gente vai falar sobre o lançamento do álbum Dance Enquanto é Tempo, que vai de encontro com o nosso tema de hoje. Dance Enquanto é Tempo.
3: É
2: o que ainda dá tempo pra esse 2026, hein?
3: Dá tempo, sabe do quê?
2: Do quê?
3: Da galera colar no nosso canal do YouTube. Duvido. É lógico que dá tempo, cara. Então faz o seguinte, ó. Você não tá dirigindo, tá aí de bobeira, tá com o celular na mão, tá na frente do computador. Entra no YouTube, digita arroba mix, tudo na mix. Digitou? Apareceu no nosso canal? Aí é fácil, mano. É só você clicar lá em inscrever-se e ativar a notificação e colocar a gente na resenha. Porque enquanto toca a música, enquanto tá no intervalo, a gente continua aqui, né, Gi?
2: Isso, e a gente quer você junto com a gente aqui no youtube.com/mixtudonamix. Vem fazer parte da nossa família. Gente, esse YouTube acabou de nascer. A gente ganhou um canal pra chamar de nosso. Porém, tem poucas pessoas lá. A gente tá até chamando a nossa galera de graminhas, porque assim, não tinha nada. Agora já tem as nossas graminhas lá, mais de 5 mil inscritos e a gente quer você também. E claro, siga a gente no arroba Mix Tudo na Mix e vamos falar sobre isso. Quero saber de você. Manda no arroba Mix Tudo na Mix, no meu também, no giza.com.
3: Oi, me segue lá também, então.
2: Ah, o Caco Grandino.
3: Dá essa moral, cara.
2: Arroba Caco Grandino é o nosso apresentador.
3: Sou eu.
2: E é o seguinte, dance enquanto é tempo. Fala aí, o que não dá pra adiar mais? Um encontro? Um jantar? Um encontro em família? De repente, fazer uma viagem com a pessoa que você ama muito?
3: Pedir desculpa pra alguém.
2: Pedir desculpa pra alguém. O que mais, Caco?
3: Deixa eu ver. Falar alguma coisa que você tá querendo falar?
2: Pra alguém.
3: Lógico, pelo amor de Deus, veja lá como você vai dar essa notícia.
2: Exato, é.
3: Então, colocar uma pessoa no mundo, dar plantada aqui, começar a plantar gente, vamos fazer isso?
2: Exato. O que não dá mais tempo de adiar? Conta pra gente, esse é o nosso programa de hoje, vai ser bem especial. Daqui a pouquinho, Rogério Flauzino com a gente aqui na Mix e queremos muitas, mas muitas metas para serem cumpridas até o final desse ano. Vambora, gente, dá tempo ainda, vai.
3: Tá, ó, lógico
2: que não dá mais pra adiar. Inclusive, manda áudio pra gente, ó, não adianta. Mais.
3: Não, pelo amor de Deus, não adianta mais. É, cara, você tá demorando demais. Por que não mandou ainda,
2: manda,
3: cara?
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1: Mix, são 6h11. Que reflexão agora que aconteceu aqui nos estúdios da Mix. Nossa!
2: Que reflexão, hein?
1: Que reflexão com o cara!
2: Meu, é tipo assim, já quando eu tô aqui com dois mineiros, cara. É impossível que essa resenha não
1: vai explodir. Eu sou do sul de Minas.
2: Santana da Vargem.
1: Perto de Alfenas, nossa, cara. Você tá maluco.
3: Você falou isso pra mim. Bicho, mas não é possível.
1: Mas
3: Esse mundo é pequeno demais.
1: Mas é pequeno demais.
3: Aí é de Santana da Vargem.
2: Ih, ó, vai começar Santana o diário. É pequeno demais. Ei, é trem bom, coisa cadê, boa.
1: Cadê o café com pão de queijo?
3: Cadê o queijinho?
1: Sabe, porque um dia feliz, o quê?
3: Às vezes é muito raro.
1: E hoje a gente tá falando exatamente disso aqui no programa, né? Rogério Flauzino tá com a gente. E, cara, a gente pegou ali o gancho, né, de tudo que vocês estão vivendo, Jota Quest em clima de comemoração. Inclusive pra falar aqui, ó, de Descobridor de Sete Mares, essa parceria, né,
3: tá
1: que vocês fizeram.
3: Aí,
1: tá bombando a programação. Jota Quest e Tim Maia.
2: Cara, lembra que a gente fez aquele react ontem do 50 Cent?
1: Lembro.
2: Aumenta aí. Ó.
1: O quê? Ah, vamos fazer.
2: É impossível, cara.
1: Ó a vibe, ó a vibe, ó.
2: Meu Deus, o corpinho não para.
1: Cara, que delícia essa vibe, né?
3: Eurovisão, né? Meio disco, né? Funk, disco funk.
1: Ó, pois bem, cheguei. Rogério chegou na casa.
2: Sempre à vontade.
1: Ele tá à vontade.
4: Na verdade, eu sou
1: assim. É isso mesmo. Rogério, você viu que a gente pegou um tema de hoje bem inspirado, né, no que vocês estão fazendo, os meninos do Jota Quest. Dance enquanto é tempo. Quantas coisas a gente deixa pra depois, a música para, né, o tempo acaba e a gente fala, por que eu não fiz, né?
3: É tempo de fazer isso. O Dance enquanto é tempo é o nome da música do Tim Maia, que foi a primeira música do Tim Maia que a gente gravou lá no primeiro disco. Por causa dessa música, a gente teve que falar com ele, ficou conhecendo ele e começou a nossa história com o mestre. Pouco tempo depois, um ano e meio depois desse primeiro contato e alguns pequenos encontros, o Tim faleceu.
1: Nossa.
3: E aí, naquele momento, nosso último encontro com ele foi no Planeta Atlântida. A gente tocou no mesmo palco, fomos assistir o show, ele falou da gente e tal. Conversamos naquele dia, no dia seguinte também. E aí, dois meses depois, ele faleceu. E desde aquela época, a gente fala, a gente precisa fazer uma homenagem pro Tim Maia, precisa fazer um disco pro Tim Maia, precisa fazer alguma coisa pro Tim Maia. 30 anos se passaram, o nosso primeiro disco, que tem Dança Enquanto é Tempo, tá fazendo 30 anos do seu lançamento. E a gente falou, o que nós vamos fazer agora? Ah, vamos lançar o disco de novo? Não, você até pode lançar, mas é o mesmo disco. Vamos gravar ele de novo? Pô, mas o legal era aquele disco que a gente fez. Hoje nós vamos fazer outro, não é aquele, com as mesmas músicas. Não, cara, vamos fazer aquele disco do Tim Maia? Vamos homenagear o cara que foi um dos, né, um dos nosso padrinho, um dos faróis aí da nossa caminhada e tal. Todo mundo topou parar na hora, fomos, já começamos, o PJ já começou, foi produzir o disco. Nas férias ele começou a fazer as demos e de repente aí o disco tá aí. São 16 faixas, 16 clássicos do Tim Maia, releituras nossas para essas músicas e tal. Chamamos um monte de convidado especial. Já tá, essa já é a segunda de trabalho oficial, mas a gente tem vários videoclipezinhos com os Garotinho, o Carlinhos Brau cantando Que Beleza, a Negralita cantando essa. Tony Tornado e o filho do Tony Tornado. Tony Tornado tem 96 anos.
2: Cantando sossego. Qual é o segredo?
3: Não, é inacreditável.
2: Que é um garotão.
3: Ele tem 96, não é 86, é 96 anos. Cantando e tal. Com a gente, ele teve há 30 anos no disco 1, ele tinha 66, agora ele tá 96.
2: Caraca.
3: Fez. Temos Tiaguinho cantando Réu Confesso. Então, esse disco, o conceito desse disco é exatamente Dance Enquanto é Tempo. Não deixe para fazer depois o que você pode fazer agora. A gente tá pra fazer isso há muito tempo e o Jota entrou numa fase que é o seguinte: vamos fazer o que a gente ainda não fez.
1: Boa. Né?
3: Assim, coisas que a gente gostaria de fazer e ainda não fez, que a gente poderia ter feito, vamos fazer, cara, porque a gente não sabe o que vai acontecer.
1: E do nada, né? Acaba e para tudo.
3: E esse conceito é o seguinte: por causa desse conceito, tá nascendo mais um projeto, que é um desdobramento do álbum do Tim, que é uma ideia que a gente tem há 1000 anos também, que é fazer uma festa show. Então vai acontecer agora, dia 12 de dezembro, no Rio de Janeiro, e dia 19 de dezembro, aqui em São Paulo, lá no Surrai, nós vamos fazer as duas primeiras festas. Festa show que chama Segue o Baile.
1: Segue o Baile.
3: Jota Quest toca Tim Maia.
1: Nós vamos, né, Caco?
2: Com certeza.
1: Vamos,
2: certeza.
1: O Brasil também,
2: com
1: né?
2: Certeza.
1: O Brasil tá convidado também,
3: e, ó,
1: né?
3: Os ingressos começam a ser vendidos sexta-feira. A gente lançou isso ontem.
1: Ah, que
3: porque
1: da hora.
3: A gente sabia que a gente ia passar por aqui. Falou, lança logo, seria pra poder falar lá amanhã. pra convidar a galera.
2: Posso falar?
1: Ah.
2: Mineiro é safo demais, cara.
1: Mano,
2: né?
1: O mineiro, sabe por quê? Come o quê?
2: Ele come quieto, mas ele é estrategista, porque ele já mandou essa agora, da festa, que agora o Jota Quest vai ter uma festa pra chamar de sua.
3: É, uma
1: exato.
3: Festinha.
2: E pra
3: uma
2: convidar
3: festinha.
2: A galera, só que ele já deu spoiler e falou, ó, é dia 12, dia 19, dia 12 lá no Rio de Janeiro, dia 19 de dezembro aqui em São Paulo, no Surrai. E as vendas vão abrir quando? Sexta-feira?
3: Sexta-feira agora.
2: Sabe qual que é essa estratégia?
3: Quinta, né? Sexta.
2: É pra bugar a tiqueteira. É pra travar.
1: É pra bugar a tiqueteira. Vambora.
3: Quem buga a tiqueteira chama NX0.
2: Não.
3: Esses buga
2: já tá com essa.
3: Buga, sim, que eu sei.
1: Bom, dança enquanto é tempo, que não dá pra adiar mais. Tem áudio aqui, vamos ouvir? Vamos com a gente, Rogério?
3: Vamos.
1: Ouvir aqui a galera também. O Brasil fala. Vamos lá.
0: Boa tarde, galera da Mix. Oi. Boa tarde, Giza. Boa tarde, Caco. Boa tarde, Yas também. A gente quase não lembra de mandar uma boa tarde pra Yas aí, mas fica aí meu abraço.
2: Aê.
0: Aliás, e meu boa tarde pra ela. É, quero um abraço também do Rogério Flozini, sou muito fã. Ainda hoje estava ouvindo
2: o Jota
0: Quest. É, duas coisas. Primeiro que a Giza falou aí que tá fazendo as mesmas coisas, o tempo passa depressa e fazendo coisas diferentes, o tempo passa mais devagar. Eu não concordo muito, porque quando você vai viajar, você tá numa rotina totalmente diferente do que você tá fazendo e o tempo voa. Você não vê. Eu acho que realmente é a rotina nossa, dessa vida corrida, que faz com que isso aconteça, ou é realmente a idade que vai chegando, ou os dias estão passando mais rápido mesmo, não tem outra explicação. Né, por conta dessas mudanças de horário de verão aí, tá cada vez passando mais rápido. É, eu acho que não dá pra adiar pra mim, né? Pra mim, na minha vida, eu acho que é os meus estudos. Né? Eu sempre tô querendo estudar mais, mas fico procrastinando.

0: que a gente goste bastante, mesmo que a gente não ganhe tanta grana, ou que a gente, né, não tenha tanta folga, é bom, porque o trabalho é diversão também, é emoção, é coisa toda. Isso é uma coisa boa pro cara na decisão. Pô, vou trabalhar com um negócio que eu não gosto, vai ser porra, não sei o quê. Né? Você vai ganhar mais grana. Pô, mas então essa é uma. Eu acho que é uma questão assim na vida de todo mundo. Por isso que eu não acho muito justo, muito certo, a cobrança que se faz muito. Eu acho que, pelo menos quem estuda, né? Faz a escola certinho, depois você entra na facul. Você tem que decidir. Sair do vestibular e falar assim, o que eu vou fazer da minha vida? Muito jovem, com cara com 18, às vezes tem que decidir que faculdade que vai fazer e tal, tal. Eu acho que isso tem acontecido muito cedo.
1: Sim.
0: Na vida do
2: cara. Né?
1: Talvez tenha que ter um espaço
0: dele
1: sair do colégio.
0: Mais coisas e tal. E eu comecei com música muito cedo. Comecei com 12. 12, 13 anos, eu já tava cantando à noite. A minha paixão pela música, ela aconteceu muito cedo. E aí, depois eu fiz faculdade, fui trabalhar. Mas aí a música foi dando certo, eu tive essa ilusão, né? Graças a Deus deu certo e eu vivi. Mas eu sei que muita coisa, que muitas paixões nascem na infância e adolescência. O cara tem que sacar esse cara, eu amo fazer isso. Então foca nisso, saca? E foca. Vai nessa.
1: Cara, o Rogério, ele falou uma coisa que eu acho que o ímpeto que te movia quando você era criança... Você sentia que era uma coisa inexplicável? O porquê que você ficava tão
0: inexplicável?
1: Eu falei isso outro dia pra Gi, cara. Eu pegava o violão, ficava ali, trancado no quarto e tocando, e pegando revistinha, aprendendo música do Jota Quest, inclusive. E aquilo era uma coisa que eu não sabia o porquê, eu só sabia que eu não podia parar. Sabe? Aquela
0: não,
1: coisa
0: era
1: de,
0: uma
1: faça
0: coisa...
1: agora, começa
0: exatamente.
1: Agora.
0: Eu acho assim, e aí eu tive um apoio dentro de casa, assim, e isso é muito importante. Às vezes os pais, cara, tem que ficar ligados. Porque os talentos, os primeiros talentos, contam demais. E você tem que ficar de olho. Pô, meu menino desenha bem. Pô, esse menino é curioso pra tal coisa.
1: Joga bola bem.
0: Olha, joga bola bem. Incentiva, cara. O cara você vê que o cara gosta.
3: Os sinais
0: incentiva.
3: Aparecem,
0: Porque não é que o cara vai virar um jogador de futebol famoso, não sei o quê. Mas só do cara encontrar uma coisa que ele ama, isso tem um peso e um valor absurdo. E a gente às vezes vê, eu conheço histórias de pais que incentivam o filho até uma certa idade. Depois dessa ideia, ó, acabou a brincadeira, agora você vai trabalhar, vai fazer alguma coisa. Porque esse negócio aqui é coisa de vagabundo. Acontece muito com a galera da música, a galera do esporte. Falou, bicho, eu gosto de jogar bola aí. Não, a bola, o futebol até que não, porque, né? Porque quando o menino é bom de bola,
1: já
0: a família já começa
1: cedo,
0: a olhar pro
1: né?
0: cara e falou assim, ó.
1: É o primeiro olheiro
0: a gente
1: família,
0: pode ficar
1: né?
0: rico com esse menino.
1: Com certeza.
0: Mas não são todos os trabalhos.
1: Não.
0: Mas o que eu acho que eu queria deixar assim. Os talentos das crianças, dos filhos, eles estão ali, cara. A gente tem que ficar de olho, porque às vezes tá ali o negócio. E
3: exato.
0: A gente fica querendo inventar a roda de botar o cara pra fazer um trem que às vezes ele nem gosta
3: tem
0: tanto.
3: Nada a ver.
0: E rola uma pressão, assim.
3: E o seu filho não é você, tá, gente? Tem que deixar. Tem que deixar o filho ser o que ele quiser ser. E você tem que só perceber isso e impulsionar.
0: Claro,
3: agora.
0: Guardando sempre as devidas proporções, né, cara? Da condição financeira que a família tem, da onde
3: exato.
0: Tudo o que a gente consegue proporcionar pro cara.
3: Ó, agora a gente vai pro intervalo, só que antes, vocês já ouviram falar daquele ASMR?
1: ASMR?
3: É um negócio de som.
1: Ah, sim, você que a galera fica fazendo
3: fazer
1: as coisas
3: agora.
1: No microfone, vai.
3: Vamos lá, gente,
1: vai.
3: Fazer um ASMR junto com o Rogério Falozini e com
1: liga.
3: O Caco.
1: Vai lá.
3: Vocês aí no carro vão ouvir o que eu estou fazendo. É só barulho das coisas, quer ver como é que funciona? Rogério, valendo, tá?
0: Aí eu tenho que adivinhar?
3: Ó, o pessoal que tá ouvindo o programa sem trilha, sem... Ó. Tô abrindo.
0: Opa. Peraí, tá abrindo o negócio.
1: Eu tô achando que isso pode ser um prêmio?
3: Peraí, ó.
0: Olha.
3: Tirando do pacote.
1: Peraí, posso sentir o cheiro? Deixa eu ver.
0: Aí acerta.
1: Deixa eu ver.
0: Sentir o cheiro, acerta.
3: A ASMR.
1: Olha, que coisa gostosa, cara.
3: Pera que agora tem o último som disso pra ir pro intervalo. Peraí. Não, é muito da hora, cara.
1: Deixa eu ver.
0: Nossa.
3: Que isso? O que é isso, Caco Grandino?
1: Ah, não vou falar. Quer que eu fale?
3: Claro.
1: Ah, então
3: antes do intervalo.
1: Uma camiseta linda do Jota.
3: É
1: sua?
3: Jota Quest de Tim Maia.
1: Olha, é que eu não enxergo de longe.
3: Meu
1: querido.
3: Deus,
1: que
3: camiseta
0: essa
3: linda.
0: Não é do Tim Maia ainda, não. Essa aí é...
3: Mano, eu amei.
0: Isso aí é lá da Paranoide, da lojinha do PJ, que tá fazendo camisetas relacionadas com música, com rock, com vários artistas. E ele fez essa camiseta, tá bombada. Na lojinha do Jota, porque a gente viu, tinha com o Mick Jagger, tinha com o Kate Richards.
1: Uh-huh.
0: A gente falou, faz uma do Jota, mano, bombou. A galera tá amando essa camisa. Todo
1: já
0: mundo.
1: Vira aquela camisa meme, né?
0: Virou, cara. Todo mundo quer usar.
3: Vamos fazer o seguinte, vamos presentear os nossos ouvintes
1: agora,
3: com essa camiseta?
1: Bora.
3: Então, beleza, tá valendo a partir de agora essas duas camisetas. Então, se você não viu essa camiseta, nem precisa ver. é linda. Só isso que eu te digo. Deixa chegar na tua casa, qualquer coisa você não consegue entrar na live, não tem problema. Só com

0: concorra. Como? Muito simples. Participando do programa, vamos trocar uma ideia, o que não dá pra adiar mais, e aí você vai mandar no final do áudio ou no youtube.com/mixtudonamix. Eu quero a camiseta do Jota. Eu quero a camiseta do Jota. No Instagram só? Então só vale no Instagram, @mixtudonamix. Vai lá no nosso Instagram, manda um áudio, participa do programa e manda.
1: É em áudio também, né?
0: Camiseta do Jota. Valeu.
1: Tá fácil, hein?
0: A partir
1: muito
0: de agora.
1: Ó, mas tem que mandar, eu quero a camiseta do Jota, tem que já mandar uma braba aqui do nosso tema de hoje, hein?
0: Exato.
1: Não é só
0: aí
1: ficar aqui só pedindo o prêmio, não, mano.
0: O que não dá mais pra adiar? Participa e ainda pode ganhar a camiseta do Jota. Ela é muito da hora, eu já quero participar. Sabe o que não dá mais pra adiar?
1: O quê?
0: O break comercial. Eu quero a camiseta do Jota!
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5: É, o movimento já é bem carregado agora para o motorista que entra na capital pela Castelo Branco. Tem um ponto de lentidão que já inicia antes mesmo da Ponte Nova do Guaíba e segue até a rodoviária. Passando esse ponto, o motorista ainda encontra arranque para pela Mauá até a altura da João Goulart, mas depois o trânsito já flui melhor na Edvaldo Pereira Paiva, voltando a ficar um pouco mais intenso na altura da Rótula das Cuias. O motorista que segue pela Borges de Medeiros em direção à Padre Cacique também encontra alguns pontos mais lentos antes do cruzamento com a Ipiranga. 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

0: hoje a gente tá reflexivo aqui no programa, viu? Estamos falando uma parada assim que vai de frente com tanta coisa que a gente acredita e que a gente não faz, né? Estamos falando de coisas que não dá mais pra adiar. E se você voltar lá em janeiro, provavelmente você deve ter colocado como meta guardar um pouquinho de dinheiro, fazer pelo menos a reserva de emergência. Só que aí a realidade do brasileiro às vezes é muito difícil, a realidade da sua vida também, da nossa vida, né? E aí não sobra no final do mês. Mas será que existe um valor mínimo pra gente começar? E é tarde pra começar agora, Fabi. Excelente noite pra você. Ou dá pra adiar mais um pouquinho?
1: Não dá pra adiar, não, Gisa.
0: Boa.
1: Hoje o tema calhou certinho com o tema do programa, né?
0: Sim.
1: Não dá pra gente adiar. Muita gente tem dificuldade. Eu quero boa noite pra você,
0: noite.
1: Pro Flauzino, pro Caco.
0: É.
1: A gente tem dificuldade mesmo de fazer essa reserva, né? Mas assim, Gisa, não tem um valor mínimo, tá? Isso depende muito da rotina financeira de cada um, né? Mas se a pessoa não começar a guardar, ela nunca vai conseguir
0: Exato.
1: Montar essa reserva, não é verdade? Então, a minha sugestão é a seguinte: dá uma olhada aí quanto que você pode economizar por mês. É 100 reais? É 50 reais? É 300 reais? Definido isso, aí quando entrar o dinheiro do seu pagamento, já separa esse dinheiro para não correr o risco de você gastar com coisa supérflua. Você falou isso esses dias, né? O boleto eu, né? E pouco a pouco você vai conseguir sim montar a sua reserva de emergência, viu?
0: Nossa, e isso é muito real. Eu falei nesse episódio, vou falar de novo. O dinheiro da origem, ele vai fazer você crescer. O dinheiro do final, não necessariamente, porque às vezes sobra 300 reais, 100 reais, você vai falar assim, ah, não, não posso guardar, sabe por quê? Imagina, só sobrou isso, agora da origem, você já vai pegar isso, já vai guardar, e daqui a pouquinho você vai se empolgar e vai guardar cada vez mais. E mesmo que essa reserva aí não seja grande, gente, tá tudo certo, ela pode ajudar a enfrentar algum perrengue na hora que você menos esperar, não é, Fabi?
1: Exato. Exatamente. A nossa recomendação, Gisa, é que a reserva de emergência tenha de 3 a 6 meses do seu gasto mensal. Então, por exemplo, se você gasta 3 mil reais por mês para viver, a reserva precisaria ser entre 9 e 18 mil reais. Mas a gente sabe, né, que para muita gente vai demorar um pouco, né, para juntar esse dinheiro. E nesse meio tempo, pode acontecer algum perrengue. Por exemplo, quebrou o seu carro e você depende dele para trabalhar, para levar as crianças na escola. Então, se você tem a reserva de emergência, tá tudo bem, porque aí você usa esse dinheiro que está guardado para consertar o seu carro e depois começa a montar a sua reserva novamente. Por isso que é importante, Gisa, guardar a sua reserva, né, num investimento que você possa sacar quando você precisar. 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
0: 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Hoje é dia 7 de outubro, quinto dia útil, tá chegando. Bora começar, gente. Guarde, já coloca lá em automático, porque até dezembro, quando virar o ano, essa meta você não vai precisar chorar, porque você começou. E mais importante do que ter os 6 meses na conta é você começar agora. Beijo, Fabizinha. Até amanhã, tá?
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1: Mix 1135 de volta por aqui. O som da Taylor Swift, Long Live. Gente, estamos falando aqui o que não dá pra adiar mais. E agora há pouco eu falei com a Fabizinha, né, Eduardo, da sua conta. Ela falou pra você começar a fazer a sua reserva de emergência ontem, agora. Guarda quanto você puder, R$10, R$20, R$30, o importante é começar. Mas diz, ah, não tá sobrando nada, mas peraí. E aquele financiamento que você tá pagando 3 carros, 4 caminhões, 50 motos, isso é real, não é, Donato?
2: Boa noite, Mix!
1: Boa noite!
2: Maravilhoso!
1: Tem que tirar da onde dá, não é verdade?
2: Tem que tirar da onde dá. Tem que tirar da onde dá. Eu tava comentando que o Bom Acordo, que é essa empresa que a gente fala da revisão de financiamento, ela tem mais de 10 anos. Há mais de 5 que eu faço a divulgação dessa empresa em rádio e TV.
1: Uhum.
2: 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Se você não assina o contrato do jeito que ele tá, você não vai ter o dinheiro pra poder financiar o carro. Você não vai sair daqui da loja com o carro. Então essa história de que o brasileiro não lê letrinha miúda, mesmo que a gente lesse as letras miúdas, o financiamento ele sempre vai ter juros mais altos do que deveria, taxas abusivas, seguros que você não contratou, que fazem a parcela ficar até 30% mais cara do que ela deveria. Então hoje uma pessoa que está pagando com dificuldade, a gente sabe como é que está a situação
1: no país. Por isso que não guarda dinheiro.
2: Exatamente. A gente tá sempre fazendo dívida, aí tem muita gente que faz um empréstimo para pagar o financiamento, acaba virando uma bola absurda,
1: sempre devendo, que
2: é impagável. 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
1: Mix faltando 20 para as 7, gente. Aproveita. Rogério Flauzino tá aqui. Estamos falando do novo trabalho aí de Jota Quest com Tim Maia. Tá valendo uma camiseta. E para você concorrer a essa camiseta, presta atenção. Você vai mandar um áudio agora no arroba Mix Tudo na Mix, né?
2: Exatamente. Você vai contar pra gente o que você não pode mais deixar pra amanhã, cara. Que você tem que começar a fazer hoje. E aliás, agora, eu dei uma olhada aqui nas DMs do Mix Tudo na Mix.
1: Tá bombando?
2: E tá bombando muito. Então, assim, se você quer muito essa camiseta, quer muito participar, corre, porque o programa já tá indo pra reta final.
1: Exato.
2: Hein?
1: E é o seguinte, você vai participar falando que não dá mais pra adiar antes de 2027 e no final vai falar, eu quero a camiseta do Jota Quest. Ou do Jota, já tá ótimo, já tá concorrendo. A gente volta já já.
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7: Falando agora com o motorista que vai em direção aos bairros, tem pontos bem lentos na Protásio Alves, como na altura da Silva Só, depois da Barão do Amazonas e no cruzamento com a Perimetral. O movimento ainda segue intenso naquele trecho entre Saturnino de Brito até a Avenida Delegado Eli Correia Prado. Já o motorista que utiliza a Perimetral em direção ao aeroporto encontra lentidão já na altura da Protásio Alves até a Plínio Brasil Milano. Enquanto isso, quem pega a Perimetral em direção à Zona Sul encontra lentidão desde a Avenida Assis Brasil até a Avenida Protásio Alves. 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
0: Ô, Caco, você acha fácil, extremamente fácil, a gente chamar a nossa audiência pra falar sobre o tema de hoje?
2: Mas é fácil, extremamente fácil pra você e pra todo mundo que tá ouvindo a gente no Mix Tudo no Brasil inteiro.
0: Ainda mais com o Rogério Flauzino aqui, né?
2: É.
0: Então vamos?
2: Agora.
0: Dá play nos áudios?
2: Por favor.
0: Com esse som? Bem de fundo aqui, ó. Vamos lá, o que não dá mais pra adiar.
3: Oi, Giz, oi, Caco, oi, as.
2: Olá.
3: É um prazer estar falando com vocês. Eu sou o Júnior, sou de Montes Claros, Minas Gerais.
4: Ó.
3: E queria parabenizar o Jota Quest por representar tão bem Minas Gerais.
4: Ah, querido, obrigado.
3: Hoje eu faço 25 anos e eu queria não só mandar um abraço pra todos vocês, mas perguntar pro Rogério Flauzino o que ele faz pra eu também chegar aos 54 em forma. Abraço.
4: Ei, garoto, ó, em primeiro lugar, parabéns pra você. Muita saúde, muita energia boa. Adoro Montes Claros. A galera de Montes Claros, você é muito jovem, talvez você não saiba, mas o seu pai, sua mãe, deve ter me visto cantar num boteco, quando eu me chamava Rogerinho de Alfenas.
2: Rogerinho de Alfenas.
4: Rogerinho, Rogerinho banda de Alfenas.
2: E seus teclados.
4: Seu pai e sua mãe devem ter visto isso.
0: Incrível, né?
4: Porque Montes Claros é uma cidade que eu gosto muito, porque Alfenas é uma cidade de muito estudante. E muita gente de Montes Claros estuda em Alfenas. Então, quando chegava as férias, eu ia, como eu era famoso em Alfenas, e o povo de Montes Claros todo me conhecia, eu ia para Montes Claros cantar lá com o meu amigo tecladista, meu irmão também. Mas o meu amigo tecladista, que era o Marcão, que era de lá. Então, a gente passava as férias em Montes Claros, ganhando dinheirinho e tocando nos botecos da cidade, que a gente era famoso e a gente era de fora. Quando o cara é de fora, é melhor. Quando o cara
2: Você era um forasteiro.
4: Eu era um
2: de
4: forasteiro.
2: Claros.
4: E aí eu fiz muito show lá.
0: Você tinha quantos anos nessa época?
4: Eu tinha...
0: Bem novinho, né?
4: Bem novinho, 19, sei lá.
0: Que top,
4: 18, cara. 19, 20, por aí. 20,
0: mais...
4: por aí.
0: Vamos lá, mais
4: E assim,
0: alto.
4: Ele perguntou o que eu faço pra manter
0: verdade?
4: A forma. Cara, eu tenho, desde os 30 anos, eu vou à academia, corro e tal, não sei o quê. De vez em quando eu paro de ir, mas eu volto sempre e tal. Eu acho que esses 30 anos de academia, 30, 20, sei lá, 20 e poucos anos, fizeram a diferença, porque... Senão a gente não aguenta esse tranco nosso de subir no palco e cantar.
2: Não aguenta, mas ele só não tá contando uma coisa aqui. Que é leveza no trato. E alegria
4: leveza
2: o tempo
4: no
2: todo.
4: Trato?
2: É.
0: A alma, né? Uma alma leve.
2: Se uma coisa que você nunca vai ouvir é eu falar, o Rogério tava bravo naquela hora.
4: Às vezes eu fico.
2: Não, mas você fica assim, até o grau 2.
4: Mas eu procuro agir, levar na leveza mesmo. E essa coisa da gente deixar o estresse tomar conta. Ah, isso é uma coisa também. Quando eu fiz 40 anos... Lá se vão 14, até os 40, eu nunca tinha ido me cuidar. Até espiritualmente eu ia, eu fazia reiki, fazia algumas coisas, mas não era uma coisa profunda. Ali com 40, eu fui pela primeira vez num psiquiatra, num psicólogo.
0: Faz
4: comecei a fazer terapias, comecei a entender que existem muitas coisas que a gente sente que tem tratamento. Sabe? São coisas psicológicas. E que existem profissionais hoje que podem ajudar a gente nessa parada. Então, às vezes, o cara vive estressado, não sabe. Pô, eu vivi estressado, porque eu trabalhava pra caramba, né? E a gente, né, gosta de uma farra. Então, eu dormia mal, comia mal, fazia tudo mal. E queria ficar bem, não dá, cara. Então, você tem que se cuidar. Você tem que dormir bem, você tem que se alimentar melhor, você tem que não sei o quê. Você quer fazer isso? Você tem que tratar. Você quer ter um bom condicionamento físico? Vá à academia, vá treinar.
0: E ponto, né?
4: Vá fazer. Porque a gente quer a coisa e nunca a coisa não vem, cara. Você tem que se cuidar.
0: E agora?
4: E aí a coisa espiritual também é muito legal. Eu tenho duas pessoas que me ajudam muito nesse sentido. Entendeu? E tem que rezar, tem que ter fé, tem que acreditar. Pra respirar. Né,
2: cara,
4: tiver estressado.
0: Receita do Flauzino.
2: Anota que o Flauzino não é eterno,
4: não, cara.
2: Cara.
4: Eu, até os 40, eu era muito desleixado pra tudo, assim. Depois eu comecei a
2: entrar no prumo mesmo.
4: Buscar realmente. Caminhos bons.
2: O Rogério tava falando de farra. Eu lembrei de uma história. O Jota e NX0 que eu vou ter que contar, mas vamos de áudio.
0: Vamos de áudio. Bora.
5: Oi, Caco. Meu nome é Lucas. Então, o que não dá pra adiar mais é a minha transição de carreira. Tipo, eu amo o que eu faço, sou apaixonado pela minha profissão. Mas, infelizmente, minha profissão tá muito desvalorizada e eu não tô mais aguentando fisicamente e nem mentalmente trabalhar com o que eu trabalho, muito embora eu seja apaixonado pelo que eu faço.
2: O que você faz?
5: Então, esse ano eu tenho que começar uma transição de carreira, mesmo que eu continue no que eu faço por amor, mas por menos tempo e trabalhando em outra coisa para conseguir uma renda legal. E é isso. Falando que sou professor. Ah, e eu quero a camiseta do Jota Quest. Valeu, galera. Boa noite.
0: Garota. Achei que ia embora sem contar pra gente a profissão, mano.
2: Uma das profissões mais, assim, sagradas.
4: É, mano. Que existe. Uma das mais importantes. Meu pai e minha mãe. Minha mãe é professora de português e literatura a vida toda. Mamãe faleceu faz 10 anos. Deu aula pro sul de Minas inteirinho. Inclusive pros filhos, pra mim e pros meus irmãos. E meu pai é professor de patologia. Dava aula pra odontologia, medicina, não sei o quê. É dentista também. E muitos meus, muitos tios meus são professores. Então, nós somos de uma cidade que o produto interno bruto de Alfeiras vem muito.
2: O mercado, né?
4: Vem muito da coisa da educação. E eu fui criado com cheiro de mimeógrafo dentro de casa. Então, é uma profissão muito importante. Semana atrasada, tava rolando uma greve dos professores lá em Belo Horizonte, não sei o quê. E meu filho ficou sem aula, porque os professores estavam em greve. E ele ficou meio assim, fui explicar pra ele, pô, sua mãe, aliás, sua avó, seu avô são professores e tal, não sei o quê. E os professores é a profissão que mais tinha que ser bem remunerada. Porque ela que tá ensinando a gente. Ensinando a gente a levar pra vida.
0: Também, né?
4: Ensinando a gente a ser vida. Dando um complemento que às vezes pai e mãe não dá.
0: Exato.
4: Então, assim, esse povo tinha que ser number one, cara. E a gente vê um descaso absurdo no Brasil com educação, com professor, com não sei o quê. Que é, né? É o retrato dessas coisas que a gente tá vendo. Não queria nem entrar nessa seara, porque a gente tá, no meu ponto de vista, a gente tá encaminhando pra uma parada muito estranha. Mas, enfim, cara. Eu sou professor, assim... Acima de tudo, a valorização dos professores é uma coisa muitíssimo importante.
0: Ó, antes de ir embora, porque o programa já tá acabando, a gente não falou sobre as 16 faixas de Jota Quest e Tim Maia. Então, teve uma pergunta aqui, Rogério, que eu achei sensacional. Mas a gente não vai responder essa pergunta de um jeito muito simples, não. A gente vai passar por tudo. O ouvinte mandou o seguinte: Rogério, qual foi a música do Tim Maia que você mais gostou de gravar? Porém, a gente vai responder com um game muito louco. Essa ou essa? Caco, pega aí na página, bloco 2, tá vendo aqui, ó?
2: Bloco 2, achei.
0: Então vamos lá, eu vou fazendo, o Caco vai fazendo também conforme você for respondendo, né?
4: Ah, pra ver qual que sobra?
0: Vamos ver qual que sobra. Vamos lá, começando com Descobridor de Sete Mares ou Gostava Tanto de Você?
4: Nossa, sacanagem. Eu vou ficar, apesar de ter a negra ali e tal, eu vou ficar com Gostava Tanto de Você, porque o Tim Maia canta lá. E é muito emocionante quando ele canta.
2: Gostava Tanto de Você ou Não Quero Dinheiro. Bixi, essa tá difícil, hein?
4: Gostava Tanto de Você.
0: Nossa Senhora, Gostava Tanto de Você ou Acendo o Farol?
4: Ai, caramba. Gostava Tanto de Você ainda, hein?
0: Ah, meu
2: Deus. Difícil. Essa vai ser difícil. Gostava Tanto de Você ou...
0: Ou...
2: Que Beleza.
4: Ó, oh, Que Beleza. Colega. Vou ficar de Que Beleza, vai. Que Beleza. Do disco do Racional. É muito boa essa aí. Tem Carlinhos Brau e Garotinho cantando com a gente.
0: Então, peraí. Que Beleza ou Vale Tudo?
4: Ah, Que Beleza, hein?
0: Ai, meu Deus do céu. Vai, Caco, crava.
2: Que Beleza
0: ou...
2: Sossego.
4: Sossego com Tony Tornado e Lincoln com Tornado. Ficou demais também.
0: Ah,
4: Sossego.
0: Não. Peraí, então, que eu vou só mais uma última, vai. Sossego ou Azul da Cor do Mar?
2: Pega, vai, Rogerinho, vai.
0: Se o
1: mundo inteiro me pudesse ouvir.
0: O quê?
1: Tenho muito pra contar. Dizer que aprendi.
0: Beleza, então já que você escolheu Azul da Cor do Mar.
4: Azul da Cor do
0: eu
4: Mar.
0: Eu te pergunto agora, Azul da Cor do Mar ou Acenda o Farol?
4: Voltou pra Acenda o Farol?
0: E aí?
4: Não, Azul da Cor do Mar, eu não tinha pulado
0: Rogério,
4: pro...
0: Ah, não, Rogério, poxa, eu queria tocar Acenda o Farol.

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1: Jota Quest acendo o farol, gente. Olha, o disco tá incrível. Que hoje beleza. Eu e o Rogério veio aqui, né? Representando os meninos do Jota Quest pra falar de Jota Quest e Tim Maia. São 16 músicas, a galera pode escutar nas plataformas. Todos mas tem vinil também, não tem?
2: Vai sair o vinil em dezembro, né? O vinilzão do Tim Maia e também o vinil do Jay Quest. Então são o vinil, o primeiro disco, pela primeira vez em vinil, duplo, e o último disco.
1: Que da hora, mano.
2: Também duplo, do Timaião aí. 16 então, faixas do mestre.
1: Ó, antes de falar da festa, pediram pra você reforçar sobre essa festa, que são os shows, vamos né? Lá. Duas festas. Vamos com mais um áudio, vamos lá.
2: Vamos.
3: Galera da Mix, aqui é Elis, do Rio de Janeiro. Amo muito ouvir vocês, acompanho todo dia. E o que eu não posso adiar? Esse áudio, gente, porque eu preciso falar. Jota Quest, Flauzina, eu amo vocês. Vocês fazem parte da minha história, da minha vida.
2: Que legal.
3: Em tantos momentos, tantos que vocês não fazem nem ideia. Parece que a cada música vocês estão cantando pra mim. Olha, me inspirando, me dando força, me abraçando quando eu preciso. Obrigada por vocês existirem. E eu quero muito essa camisa do Jota Quest, por favor, preciso.
2: Valeu, como é que ela chama?
1: Elissandra.
2: Ô Elissandra, que mensagem linda, obrigado demais. Estamos chegando aí no Rio em breve e quero que você esteja lá com a gente. Tomara que ela ganhe a camiseta.
1: Tomara
2: ela,
1: não, é dela.
2: Ela gosta demais.
1: Atenção,
2: do Jota Quest.
1: Elissandra, vai, vai.
2: Aê!
1: Nossa equipe vai entrar em contato
2: Elissandra
1: com ela.
2: Elissandra levou a camiseta, um beijo pra você. É engraçado que a galera do Rio de Janeiro fala Mixia.
1: Mixia.
2: E ela falou Jota Quest.
1: Coisa mais linda, essa camiseta vai chegar pra você. E sabe quem mais levou a camiseta?
2: Obrigado.
1: Lucas Oliveira. Mix também vai entrar em contato com você, equipe.
2: Lucas.
1: Então, parabéns, Lucas Oliveira e Elissandra Paiva. Obrigada por participarem aqui do
2: que
1: programa.
2: Legal.
1: Só que antes de ir embora, vamos falar dessa festa que vai acontecer.
2: Vamos.
1: Né? A festa do Jota, né?
2: Gente, como é que é a história? Primeiro a gente fez o disco ficou pronto, tava ficando pronto, assim, ele foi lançado, a gente adiantou o lançamento pra uma semana antes do Rock in Rio, porque o Rock in Rio convidou a gente pra fazer o primeiro show lá, e a gente falou, nossa, cara, sério, caramba, vamos fazer um show completamente novo, direto no Rock in Rio, sem testar. Não, porra, é tudo ou nada, vamos lá, o Tim Maia gostaria, ele nunca cantou no Rock in Rio, vamos fazer, não sei o quê. E aí a gente ensaiou pra caramba, lançamos o disco uma semana antes do Rock in Rio, fizemos show lá, Jota Quest toca Tim Maia. Foi a coisa mais linda do mundo, eu fui lá na Mix, depois pra gente bater papo, depois do show, foi incrível e tal. E aí falou, e aí, não vamos fazer? Pô, aí vamos agora, chegou a hora da gente levar essa festa do Tim Maia que a gente fez só no Rock in Rio para os palcos. E aí tiramos da gaveta essa ideia de ser um baile, é uma festa. Então você vai chegar lá, vai ter o DJ tocando, DJ Grandmaster Ney, tem 50 anos de profissão. Ele foi um cara que tocou black music nos bailes da Chic Show, entre outros lugares. Um cara que sempre difundiu a música black, é nosso amigo de muitos anos. A gente se encontrou, ele teve na festa de lançamento do disco, a audição do disco aqui. Falou, Master Ney, vamos abrir os shows? Vamos. Então você vai chegar lá, vai ter um DJ tocando, bola disco rolando, uma galera dançando, não sei o quê. Vai juntando lá pelas tantas, showzão do Jota Quest, toca Tim Maia e também músicas que marcaram a nossa chegada, né? Do primeiro álbum, do segundo álbum e alguns covers que a gente tocava também. Estamos montando esse bailão. E é isso, cara, pra gente se divertir. Vai ter no Rio, dia 12 de dezembro. Vai ter em São Paulo, dia 19 de dezembro. Aqui em São Paulo, na Surraia, no Rio, lá no como é que chama? Caralho, fugiu. No Jockey. Arena Jockey. E os ingressos vão ser vendidos na sexta-feira. E assim, é tudo junto. É uma festa pra gente se divertir, claro, mas pra gente celebrar a chegada do álbum do Tim Maia e os 30 anos do nosso primeiro álbum. Fecha tudo aí. Terminar o ano com alto astral.
1: Total.
2: Dançando, macacada reunida, vamos lá.
1: Vai ser demais. E onde compra esses ingressos?
4: Bom, na bio do Jota deve estar fácil ali o link, né? Na bio do Jota?
2: Na Ticketmaster.
1: Ticketmaster, então.
2: Rogério,
1: a partir de amanhã?
2: Ticketmaster, sexta-feira, 10 da manhã.
1: Sexta-feira, 10 da manhã, Ticketmaster, bora aí. A macacada reunida com o Jota Quest no Rio, em São Paulo.
2: Segue o baile, é o nome da festa.
1: Segue o baile, então todo mundo junto.
2: Tem essa coisa, segue o baile, tipo...
1: Vambora, né?
2: Vambora, vamos pra
1: bora
2: frente.
1: Viver, vamos comemorar. Rogério, a gente tem que encerrar o programa. Muito obrigado.
2: Obrigado
1: sucesso
2: vocês.
1: Sucesso demais pra você.
2: No Amix, nossa parceiraça. Obrigado vocês pelo carinho. Vocês são uns queridaços. E a galera toda que mandou mensagem, todo mundo que comentou. E é isso mesmo, galera. Não vamos deixar pra depois o que a gente pode fazer agora. E eu tô falando muito mais de coisas simples de serem feitas do que aquelas coisas, ah, que demandasse grana, ou sabe? Não estamos falando disso, estamos falando das coisas pequenas da vida, as coisas bobas. É ligar, pedir desculpa, fazer as pazes com aquele brother que você não. Entendeu? Que você não fala há um tempão, por causa de bobagem. É. Entendeu? É abraçar o filho, abraçar a família, é ficar junto com os amigos mesmo, coisas assim, mais, que estão mais próximas da gente do que a gente imagina.
1: É isso, gente, com essa mensagem do Rogério Flauzino, a gente encerra o programa de hoje, a gente volta amanhã às 18 horas pela Rede Mix de Rádio, e vamos fazer uma foto muito da hora pra galera seguir a gente lá e ver a foto.
4: Bora,
1: vamos?
4: Só se for agora.
1: No @mix tudo na Mix. Tchau, Rogério.
2: Valeu,
1: tchau,
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1: Até amanhã.
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1: Houve uma melhora agora no movimento para o motorista que utiliza a perimetral em direção ao aeroporto, mas ainda seguem alguns pontos de lentidão na Carlos Gomes, junto da Nilo Peçanha e da Plínio Brasil Milano. Passando esse trecho, a Dom Pedro II fica bem movimentada desde a Plínio até o cruzamento com a Avenida Cis Brasil. Já quem utiliza a perimetral em direção à Zona Sul encontra aquele ponto bem congestionado já na Dom Pedro II, na altura do cruzamento com a Cis Brasil, que se estende até a Nilo Peçanha, e depois na Senador Tarso Dutra e Salvador França, entre a Protásio Alves e a Avenida Ipiranga. 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

0: E o que a gente precisa?
1: Paz!
0: É paz! Que som é esse? Marcelo Falcão com o Chorão Legado no melhor mix do Brasil. E aí, gente boa? Faltam 20 minutos para as 8 da noite. Depois, né, dessa música que a gente curtiu aqui na Mix, dá vontade de pedir outra. Não passa vontade, não, porque daqui a pouquinho começa mais uma edição do Pede no Zap. Tá com o celular na mão? O zap da Mix é o 11 983 408 mil. Assim, até de lembrar. Manda uma mensagem de voz dizendo o som que você quer ouvir, mas antes eu preciso saber também o teu nome, de onde você tá ouvindo o melhor mix do Brasil, cidade desse paizão. Você tá recebendo o sinal da Mix? Conta pra mim numa mensagem de voz. Daqui a pouquinho já começa o programa. Já vou separar os áudios. Já mandou? Tá na fila. Se ainda não, marca touca. 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Agora é contigo.
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0: você, melhor ouvinte desse país. É o ouvinte da Mix. Vai começar mais uma edição do Pede no Zap. Não espera não. Manda o seu pedido musical já. E pode mandar beijo, pode mandar abraço. Quer oferecer pra alguém? Fique à vontade. Não esqueça de falar o teu nome, de onde você tá ouvindo a Mix e esse som, tá bom? 11 983 408 mil. Aliás, você tinha que enviar o nome completo e a hashtag Copo Mix. Esse copo térmico personalizado é objeto 10 de 10. Parabéns, Cláudia Pitt, que tem o final do telefone 3599. Cláudia, nossa equipe vai entrar em contato com você. Cuida do presente, porque vão querer tomar de você, porque é muito legal.
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0: Olha eu, né? Já criando contenda. Você curte ação? Então se liga. A série Velozes e Furiosos ganhou uma data de estreia. O seriado deve estrear nas plataformas em 2028. E nesse mesmo ano, a série vai ganhar um filme novo. Velozes, ou melhor, Velozes e Furiosos 11. Dizem que vai ser o último. Tá previsto para chegar aos cinemas também em 2028. Quer saber mais? Tá no nosso site, radiomixfm.com.br.
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2: Tô de volta trazendo boas notícias. Quem pega a perimetral em direção ao aeroporto não encontra mais pontos de retenção. Já o motorista que utiliza a perimetral em direção à Zona Sul ainda encontra um pouco de lentidão na Dom Pedro II antes da Plínio Brasil Milano. Mas depois o trânsito também já flui bem em direção a Protásio Alves. Enquanto isso, o motorista que utiliza a Avenida Ipiranga em direção aos bairros não encontra grandes pontos de retenção entre a João Pessoa e a Antônio de Carvalho. 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
0: Tá no ar. O programa feito pelo melhor ouvinte do Brasil. O ouvinte da Mix tem um sarrafo lá em cima, não adianta não. Todos os sons que a gente curtir até as 9 são os que vão chegar pelo nosso zap. Então o seu precisa entrar hoje aqui. O zap da Mix, eu vou falar agora e você já manda uma mensagem de voz. Não esqueça de falar pra mim o teu nome, de onde você tá ouvindo a Mix. Esse som bacana, pode mandar beijo, pode mandar abraço, pode oferecer. Alguém fazendo aniversário hoje, dá parabéns, você que manda.
2: Meu nome é Shelton, vocês poderiam tocar a nova do Detonautas, aí, por favor? Obrigado.
0: Valeu, Shelton, o que, que ele fez? 11 983 40 8000.
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1: Zap da Mix, já anota, já manda aqui uma mensagem de voz pedindo teu som. É facinho demais, não paga nada. 11 98340 8000. Um abração pra você, Fabrício, de Belém do Pará. Ó, estamos começando aí no norte do Brasil, certo? Norte e Nordeste. Aí a gente vai descer, porque o Matheus tá ouvindo a Mix em Diamantina, Minas Gerais. Aí a gente vai descer mais um pouco. A Rubi tá em Campinas, interior de São Paulo. E você, por onde? Me conta.
2: Oi, Rádio Mix. Oi. Gostaria de ouvir Deja Vu da Beyoncé.
1: Ó, agora.
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0: Anjos viu esse filme? Oportunidade, tá? Se não viu, maravilhoso. Quem pediu esse som foi o Sandro, que mora em Porto Alegre.
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0: Quanta gente bacana chegando por aqui. Chega também, se não fez isso ainda, manda uma mensagem de voz. Vou falar o zap da Mix mais uma vez, já anota. É o 11 9 8340 8000. Essa mensagem de voz, eu quero saber o som que você quer ouvir, tá bom? Pode mandar beijo também. O Douglas está em Embu das Artes, o Gonzaguinha está em Valença, no Piauí. Luiz Cláudio está em Jaú, segundo Luiz Cláudio, Jaú é a capital nacional do calçado feminino. Mais uma aqui no dicionário.
2: Aqui é a Tamir, Diadema. Vim aqui pra pedir a música do Nath Roots. Beija-flor. Eu amo vocês. Obrigada por tudo. Tamo junto. Sempre. Beijos.
0: Beijos.
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1: São 8h27 no melhor mix do Brasil. Ana Luísa, do Rio de Janeiro, pediu o som do BTS. O teu som qual é? Me conta no áudio. É, no 11 98340 8000. Apareça.
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0: Faz o check-in no zap da Mix, só falta você. Não passa vontade, ouça a sua música, que é tão legal ouvir o som da Mix, né? Então, manda beijo, manda abraço, oferece 11 983 408 mil. Boa noite.
2: E aí, Rádio Mix?
0: E aí?
2: Aqui é o Isaac, aqui de São Bernardo.
0: E aí, Isaac?
2: Queria pedir pra vocês a música do Linkin Park.
0: Ó.
2: Valeu, viu?
0: Valeu você.
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0: Mix, são 8h41, ao som do Drake, Hotline Bling, no melhor mix do Brasil.
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0: O Luciano, mora na zona sul de São Paulo, mandou uma mensagem bem bacana. O Joselito é do Rio de Janeiro, mas tá ouvindo a Mix em Juiz de Fora. E falando em Juiz de Fora, também na sintonia, a família. O André pai e o filho Gabriel. Obrigado, família. Quem tá comigo também é a Marilene, de Londrina, no Paraná. Quanta gente bacana. Não mandou mensagem ainda? É rapidinho, né? Todo dia você manda uma mensagem de voz no WhatsApp. O da Mix é o 11 983 40 8000. Manda um aqui.
2: Boa noite, Mix FM. Meu nome é Adriano Lima, eu sou aqui de Natal, Rio Grande do Norte. Eu sou motorista de aplicativo. Opa! E queria pedir alguma música do Útil. Boa noite pra vocês e sucesso.
0: Agora!

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0: Eu vou te falar uma verdade. Quem não tá ouvindo a Mix, tá ouvindo errado, tá? Então chama todo mundo pra cá, pede a tua música. Faz bonito, brilha. 11 983 408 1000. Um abração pro Antônio Roberto, meu xará. Roberto está em Uberaba, Minas Gerais. O Fábio Araújo está em Santo André, Grande ABC, São Paulo. Kim está no bairro do Jaraguá, em São Paulo. E você está por onde? Me conta numa mensagem de voz pedindo uma música.
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0: E aí?
2: Aqui é o Jefferson de Diadema. Eu gostaria de ouvir a Vicky, Wake Me Up.

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1: Mix, agora são 9 horas em ponto. Ó, fazendo check-out no programa de hoje, o som do Titãs desplugado pra dizer adeus. Amanhã, quinto, já vamos abrir o programa com o seu som. Manda agora o áudio, não deixa pra depois. 11 983 40 8000. Apareça amanhã, hein? 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

0: está no ar a Voz do Brasil. As notícias do governo federal que movimentaram o país no dia de hoje.
1: Olá, boa noite.
2: Boa noite para você que nos acompanha em todo o país.
1: Quarta-feira, 7 de outubro de 2026.
2: Vamos aos destaques do dia.
1: Idosos, gestantes e crianças estão entre os grupos com maior risco de complicações por erro de dosagens de medicamentos.
2: Campanha nacional estimula a prevenção e registro de falhas em hospitais, farmácias e no dia a dia do paciente. Luana Karen.
3: A campanha quer fortalecer entre profissionais de saúde e população o hábito de notificar quando um medicamento provocar efeito adverso.
1: Saúde da mulher.
2: Saiba como identificar os primeiros sintomas da menopausa e os cuidados disponíveis na rede pública de saúde. Gabriela Noronha.
4: Ao perceber os sintomas, a mulher pode procurar atendimento e, se necessário, é encaminhada ao atendimento especializado.
1: Qualificação profissional.
2: Pronatec abre oportunidades em cursos gratuitos voltados à preservação ambiental. Márcia Fernandes.
5: O programa tem como objetivo expandir o acesso à educação profissional e contribuir para a inserção de jovens e adultos no mercado de trabalho.
1: Hoje, na apresentação da Voz do Brasil, Luciano Seixas e Mariana Jungmann.
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1: Na hora de tomar um remédio, errar a dosagem ou esquecer o horário do tratamento pode trazer sérios riscos à saúde, especialmente para crianças, idosos e gestantes.
2: No Brasil, falhas na receita e na administração de medicamentos representam uma parcela expressiva das ocorrências registradas em atendimentos de saúde.
1: Para alertar a população para esses e outros danos à saúde, a Agência Nacional de Vigilância Sanitária, Anvisa, realiza no mês de outubro uma mobilização nacional voltada à prevenção de erros na hora de se medicar.
3: A campanha da Agência Nacional de Vigilância Sanitária quer fortalecer entre profissionais de saúde e população o hábito de notificar quando um medicamento provocar efeito adverso. A ideia é melhorar os processos e prevenir danos à saúde. No Brasil, erros de medicação e eventos adversos podem ser notificados por meio da plataforma Vigimed. A notificação pode ser feita tanto por profissionais de saúde quanto por pacientes. A presidente do Conselho Regional de Farmácia de Goiás, Luciana Calil, cita que entre os erros mais comuns estão a dosagem e os intervalos de administração.
6: O que nós observamos são erros, por exemplo, de dose, tomar mais ou menos do que é o recomendado. Um outro erro é o erro em relação ao horário. Não atrasar e nem adiantar o horário de tomar o remédio. Um outro erro muito comum é a confusão entre os medicamentos.
3: Segundo a Organização Mundial de Saúde, os erros de medicação causam um impacto global estimado em US$ 42 bilhões por ano e afetam milhões de pacientes. Cerca de 5% deles sofrem danos evitáveis relacionados a medicamentos, sendo que metade desses casos poderia ser prevenida. Idosos, gestantes e crianças estão entre os mais vulneráveis a esse tipo de ocorrência. O diretor da Agência Nacional de Vigilância Sanitária, Anvisa, Tiago Campos, diz que a campanha quer fortalecer a cultura de notificação dos erros, com foco na melhoria dos processos.
7: Isso significa incentivar a identificação e a notificação dos erros, sem foco na punição das pessoas envolvidas, mas sim no aprendizado.